0: eles conseguiram ter mais segurança para trabalhar tranquilos.
1: Em 2012, com a melhoria de renda, a família deixou o Bolsa Família. O pai de Gabriele, o marceneiro Vilmar Manuel Gomes, diz que o cartão do benefício ficou guardado de lembrança.
2: Quando eu comecei a ter a vida melhor, as condições melhor, aí que eu não precisei mais, aí eu fiquei muito feliz de saber que não precisei mais. Essa ajuda já ia passar para outra pessoa.
1: Os dados mostram também redução das desigualdades raciais. Nos últimos 13 anos, o desenvolvimento humano da população negra cresceu em ritmo quase duas vezes maior que o da população branca. Mesmo assim, a diferença ainda existe. Enquanto a população branca chegou ao índice de 0,851, a população negra alcançou 0,774. O ministro-chefe da Secretaria-Geral da Presidência da República, Guilherme Boulos, destacou que é responsabilidade do governo avançar ainda mais.
3: O abismo que separa a renda média da pessoa branca e da pessoa negra, ele é menor, mas ele ainda existe. O abismo que separa a renda masculina da renda feminina, ele é menor, mas ele ainda existe. A gente também tem consciência da responsabilidade de que a gente precisa avançar mais.
1: Em uma rede social, o presidente Lula destacou que o resultado não é coincidência, mas reflexo de escolhas políticas consistentes e coordenadas. E disse que ainda há um longo caminho pela frente, com desigualdades regionais, de gênero e de raça, que precisam ser superadas. Reportagem Luana Karen.
4: E o ministro do Desenvolvimento e Assistência Social, Família e Combate à Fome, Wellington Dias, está conosco aqui no estúdio da Voz do Brasil para comentar esses dados e falar mais sobre o Bolsa Família. Boa noite, ministro.
5: Boa noite, Luciana, a você e todo o Brasil.
4: Ministro, como nós ouvimos na reportagem, em 2024 o Brasil atingiu o melhor patamar de desenvolvimento humano da história e a melhora na educação foi o que puxou esse índice para cima. As contrapartidas do Bolsa Família, que obrigam a manter crianças na escola, tem a ver com esse resultado?
5: Tudo a ver. Veja que a transferência de renda, o Bolsa Família, ele não é só transferência de renda. Ele é um programa que coloca como condicionalidade o cuidado primeiro com a saúde, ou seja, queremos um brasileiro, uma brasileira saudáveis. Então, se recebe aqui o Bolsa Família, mas aqui a gestante tem que acompanhar ali toda a fase da gestação, os exames, a criança quando nasce também ali tem todos os cuidados, vacinas, e é integrado com a educação. A educação como grande alicerce para interromper uma história de vulnerabilidade, de pobreza na família. Então, quando a pessoa está recebendo o Bolsa Família, ali as crianças estão matriculadas, acompanhamos a frequência à aula, a aprovação, agora o pé de meia que ajuda a reforçar mais ainda esse trabalho, e veja o resultado, todo ano a gente comemora uma média de 1.300.000 pessoas que são do Bolsa Família e que termina uma qualificação para ter uma profissão. É um Pronatec, é um curso técnico, é o Acredita, que agora a gente está trabalhando, é um curso superior e, é claro, aqui é uma porta larga para a superação da pobreza. Mas eu queria registrar esse feito, ele é histórico. Eu sou da geração, eu tenho mais de 60 anos, eu sou da geração que viveu o Brasil subdesenvolvido, um país subdesenvolvido. Depois, alcançamos já ali no primeiro mandato do presidente Lula, segundo, numa estratégia extraordinária, já ali no primeiro mandato da presidenta Dilma, o Brasil como um país em desenvolvimento. Nós tínhamos alcançado o IDH 07. E agora, entramos no clube dos países, não é, com o IDH muito alto IDH. É o patamar de países da Europa, é o patamar de país da América do Norte, ou seja, é um clube, não é? Infelizmente, que não são de muitos países, mas o Brasil deixa de ser só aquela grande economia, aquele grande produtor de agricultura, e melhora a desigualdade. Como disse o presidente Lula, ainda temos que encarar a desigualdade regional. Por isso que essa divulgação da ONU através do PNUD, ela também nos traz um dado bom, que é o IDHM, que é uma medição por município. E aqui permite a gente trabalhar por município, por região do Brasil, não é? Cuidar da população, não é? Como a população de negra e negros, a população de indígenas, ou seja, e com isso alcançar uma igualdade mais completa.
4: É aproveitar esses dados, então, ministro, para poder fazer políticas públicas mais direcionadas?
5: Sim, o Brasil, ele tem muita eficiência em tirar pessoas e famílias da fome, da pobreza, e agora a gente tem uma condição de um passo novo. Como é que, por exemplo, o IDH muito elevado, Distrito Federal. Mas como é que a gente olha para várias regiões do Distrito Federal, como o Sol Nascente, né? Como é que a gente olha o estado do Pará, cresceu, mas como é que a gente olha ali para o arquipélago de Marajó? Os três estados que tiveram melhor crescimento, né? O meu Piauí, não é? Que tem uma história extraordinária, Rio Grande do Norte, Alagoas, tiveram um crescimento muito alto. O Piauí, por exemplo, tinha um índice de desenvolvimento humano no começo desse século, 2002, 2003, 0,4. Muito baixo desenvolvimento. E passou para baixo desenvolvimento, 0,5, 0,6, médio desenvolvimento. Agora alcançamos 0,74, quase 0,75, né? Já nos aproximando, não é, da média nacional. Então, isso por quê? Porque melhor a educação. Era a pior em educação, hoje o quarto melhor em educação. Então, melhora a renda, melhora a expectativa de vida. E eu digo que com essa forma como o Brasil, o governo do Brasil, com o presidente Lula, trabalha, de um lado, tirar da fome, mas superar a pobreza, garantir investimentos, habitação. Ele está entregando casas em Manaus. Significa alguém que pagava um aluguel, ganha um salário mínimo, mas aí paga a metade é para pagar o aluguel. Aquela família fica na pobreza. Então, a necessidade de alcançar várias necessidades do ser humano, e é isso que o projeto do Brasil está trabalhando.
6: Ministro, nós temos aqui dois depoimentos de pessoas que já receberam Bolsa Família e saíram do programa. A primeira é a Stephanie de Mello Oliveira, de Rio Branco, no Acre. Ela conseguiu um emprego com carteira assinada, passou um ano dentro da regra de proteção do programa, né? Antes de sair. Vamos ouvir a Stephanie.
7: É o meu primeiro emprego de carteira assinada, né? Mas já trabalhava em outros lugares, né? Tipo, faxina, diária. Logo quando eu comecei a trabalhar, né? Ainda recebia, né? 650. Aí demorou, acho que assim, uns 4 meses. Baixou o valor, né? Foi para 325. Aí recebi uma mensagem, né, do governo que eu ia receber esse valor durante 12 meses. Que quando foi o mês passado, foi suspendido, assim como falaram, né? Quando eu não trabalhava, era só o Bolsa Família.
6: E a gente tem também a Lilian Pinheiro, que ela é empreendedora. Atualmente ela tem um salão em Pernambuco, participou do programa Acredita no Primeiro Passo para conseguir melhorar o negócio. Hoje ela também dá cursos para outras mulheres. Vamos ouvir a história da Lilian.
8: Quando a maternidade chegou na minha filha, eu fiz uma escolha de fazer um curso para cuidar dela. Nesse tempo, eu fui contemplada pelo Cade Único para receber o Bolsa Família. Fiz a inscrição para se tornar cabeleireira. E aí, depois disso, eu não parei mais e só comecei a investir dentro do meu espaço. Eu tinha apenas uma cadeira na garagem da minha casa e o tanque. Foi quando também eu conheci o Banco do Nordeste, onde formamos um grupo e participamos do programa Crédito Amigo. Lembro que eu comprei produtos para dentro do meu salão. E daí, essa parceria ela só foi dando continuidade, né? E hoje me tornei especialista em cachos.
6: Pois é, ministro, tanto o encaminhamento para o emprego quanto o estímulo ao empreendedorismo fazem parte aí dos eixos de mobilidade social que estão ligados ao programa de transferência de renda. Explica melhor para os ouvintes como é que funcionam esses mecanismos.
5: Olha, primeiro, nós criamos aí por uma iniciativa do presidente Lula uma mudança que estimula, né, o trabalho, o emprego, o empreendedorismo, o cooperativismo. Veja já na fala, não é, da Gabriela, e na, falando inclusive do Vilmar, né, o pai dela, que a partir do Bolsa Família ela pôde estudar, pôde crescer, né, o pai também, e isso é extraordinário. A Stephanie, né, que exato, coloca aí sobre a parte do emprego. Veja, a gente criou, tinha um medo de assinar carteira, porque senão ia perder benefício, e a gente criou uma regra de proteção, onde quando alguém vai para o emprego, ali ela não sai do Bolsa Família. A gente mede a renda, mede a renda. A renda precisa alcançar R$ 706 per capita acima desse valor para poder sair de vez do Bolsa Família. E uma família de 5 pessoas tem que ter uma renda de R$ 3.530 na família para poder sair do Bolsa Família. Sai do Bolsa Família, mas não sai do cadastro. Quando perde o emprego, volta de novo para o Bolsa Família. O outro foi a regra de proteção, como disse aí a Stephanie, que ela vai para o emprego, passa a ganhar. Ela ultrapassou a chamada linha da pobreza. Mas ainda assim, a gente deixa por 12 meses. Ela permanece por 12 meses. Esse emprego é para valer, né? Ou é aquele emprego temporário? Então a gente aguarda para ver o que acontece. E ela recebe ali o valor do benefício mais o salário, né? Como ela disse, acumula. Então isso foi uma diferença muito grande na área do emprego. Veja que o Brasil segue crescendo, graças a Deus, 5.300.000 novos empregos desde janeiro de 2023, neste mandato do presidente Lula, e destes empregos, 90% é o povo do Cadastro Único Social. O povo do Bolsa Família, não é, grande parte dos empregos. Agora, também o empreendedorismo, o exemplo aí da Lilian, né, que montou lá, começou ali com a cadeira, depois um salão de beleza, agora a gente apoia, é um mercadinho, é uma pessoa que trabalha com uma pequena indústria, um restaurante, enfim. E neste caso também é a mesma regra. Então nós temos hoje, para você ter uma ideia, no mês de maio, 7 milhões de brasileiros, de famílias, 7 milhões de famílias que estão no emprego, estão como pequeno negócio e recebendo o Bolsa Família, ou recebendo 100% ou recebendo a metade, porque está na regra de proteção. Então, eu quero acreditar no campo, um outro caminho, o cooperativismo. Né? O cooperativismo. A gente, inclusive, está premiando as empresas que mais empregaram o povo do Bolsa Família, não é? Premiando as cooperativas que mais estão ajudando as pessoas a superarem a pobreza. Eu digo que esse caminho do Brasil é tão extraordinário que são 142 países que já acompanham esse modelo do Brasil.
4: Ministro, para a gente finalizar, que a gente tem só um minutinho, o Ministério reformulou o aplicativo e o site do Bolsa Família. Vamos chamar as pessoas agora para ver esse site, esse aplicativo. O que que tem de novo?
5: Olha, de novo é mais humanização, ou seja, através do celular, através de um aplicativo, a pessoa vai poder, por exemplo, eu quero atualizar o cadastro, bloqueou meu Bolsa Família, o que que aconteceu? Vai lá no aplicativo e você inclusive já resolve. Bloqueou porque não tomou a vacina, não é? Bloqueou porque o filho não está matriculado, ou seja, ali ele já sabe, é uma linha direta. E mais, abre porta o aplicativo para todos os programas que estão integrados ao Cadastro Único Social. Não é só o Bolsa Família, não é só o BPC, tem o Pé de Meia, Farmácia Popular, Garre do Povo, Luz do Povo, agora o programa Minha Casa Minha Vida, Melhoria Habitacional, Pronaf, ou seja, tem 56 programas. É uma porta da dignidade, como diz o presidente Lula. Então eu fico muito feliz de ver o Brasil, de um lado, no top 10 dos países, né, que mais desenvolvidos do mundo, e também, é claro, a importância do social, o desenvolvimento social como parte estratégica do próprio desenvolvimento econômico. Isso é potente.
6: Muito bem, nós conversamos com o ministro do Desenvolvimento e Assistência Social, Família e Combate à Fome, Wellington Dias. Muito obrigado, ministro, pela entrevista aqui à Voz do Brasil.
5: Olha, eu que agradeço, e se Deus quiser, vamos voltar para dar boas notícias para o Brasil. O Brasil melhorando, o Brasil crescendo.
4: Oi. E hoje o presidente Lula entregou mais de 500 moradias do programa Minha Casa Minha Vida em Manaus.
6: Além do condomínio contar com área comunitária, ele ainda possui escolas e posto de saúde próximos.
9: Dona Aldenora Gomes Brito mal conseguiu aguentar a emoção. Ela é uma das beneficiadas com um apartamento no residencial Morar Melhor em Manaus. A casa própria era um sonho de uma vida inteira.
10: Muito obrigado por essa chave. E hoje esse sonho está sendo realizado. Ganhei meu apartamento completo.
9: Nesta terça-feira foram entregues 576 moradias que vão abrigar pelo menos 2.300 pessoas no residencial Morar Melhor 13, 14 e 15, localizado no bairro Tarumã Açu. As unidades têm cerca de 50 metros quadrados de área privativa e seguem os novos padrões do Minha Casa Minha Vida, com varanda e espaço para convivência, que incluem 3 bibliotecas, churrasqueiras, centro comunitário, área comercial e quadra poliesportiva. O empreendimento recebeu 92 milhões de reais em investimentos do Fundo de Arrendamento Residencial. O presidente Lula falou sobre a retomada e o alcance histórico do programa Minha Casa Minha Vida.
11: Tem gente que nunca tinha tomado banho no chuveiro. Tem gente que não sabia o que era uma pia ou lavar um prato numa torneira. E isso é desumano num país que tem todo o potencial de fazer casa para todo mundo. Está na Constituição brasileira que casa é um direito de todo e qualquer cidadão, e nós temos apenas que cumprir a Constituição. Por isso, nós criamos o Minha Casa Minha Vida. Vamos contratar até o final desse ano 3 milhões de casas para o povo brasileiro.
9: O presidente Lula também defendeu o fim da escala 6x1.
11: E ontem, no Congresso Nacional, nós fizemos um acordo com o presidente da Câmara e nós vamos acabar com a escala 6x1, o povo vai trabalhar 5 dias e vai poder descansar 2.
9: A entrega do condomínio foi feita com toda a infraestrutura, que inclui água, esgoto, iluminação pública, energia elétrica, pavimentação e drenagem. E o entorno do residencial Morar Melhor ainda conta com creche, escolas e posto de saúde. De Manaus, no Amazonas, Luciana Colares de Holanda.
4: O programa Move Brasil, táxis e aplicativos já está com os recursos garantidos.
6: Uma medida provisória foi publicada hoje, destinando 30 bilhões de reais para o financiamento de carros novos em condições especiais.
4: Os contratos de financiamento serão feitos no mês de junho.
12: Foi publicada nesta terça-feira a medida provisória que abre crédito extraordinário de 30 bilhões de reais para compra de veículos por motoristas de táxi e de aplicativo. A iniciativa faz parte do programa Move Brasil, lançado no dia 19 de maio pelo governo federal. E o objetivo é ampliar o acesso ao financiamento de automóveis voltados ao transporte individual de passageiros. Em uma visita a uma concessionária de carros elétricos em Brasília, o vice-presidente Geraldo Alckmin afirmou que há uma enorme procura pelo novo programa. Segundo ele, as mulheres terão ainda mais redução na taxa de juros dos financiamentos, porque o governo quer estimular que elas ganhem espaço no setor.
13: Há um estímulo para as mulheres, porque há uma procura grande das mulheres para motorista de aplicativo ou taxista, seja mulher. Então a gente quer estimular que mais mulheres venham participar como motoristas de aplicativo ou táxi.
12: O Move Brasil vai financiar automóveis novos de até R$150 mil que façam parte da lista de veículos habilitados no programa Mover, permitindo apenas modelos considerados sustentáveis. O vice-presidente destacou ainda que o programa já possui uma linha de financiamento para caminhões e ônibus.
13: Há um segundo programa para caminhões e ônibus de 21,1 bilhões de crédito. Foi incluído neste programa também os implementos rodoviários. E isso vai ajudar muito na logística do Brasil, melhorar a produtividade.
12: Podem participar do novo programa motoristas de aplicativos com cadastro ativo há pelo menos 12 meses, que tenham realizado ao menos 100 corridas nesse período na mesma plataforma, além de taxistas registrados e em atividade. Para se habilitar, o motorista precisa preencher cadastro na plataforma gov.br/movebrasil. A partir do dia 18 de junho, quem recebeu a confirmação de participação no programa poderá procurar as concessionárias e instituições financeiras para análise de crédito. Reportagem Gabriela Noronha.
6: A semaglutida sintética, um medicamento usado para diabetes e para perda de peso, poderá ser produzida no Brasil.
4: O Ozive, medicamento conhecido como caneta emagrecedora, usa o mesmo princípio ativo do Ozempic.
6: O ministro da Saúde, Alexandre Padilha, afirmou que o Brasil vai se beneficiar com essa produção. E o governo já estuda como será o uso pelo Sistema Único de Saúde.
14: Vai produzir aqui no Brasil. Então isso significa derrubar o preço, você começa a ter uma concorrência maior. Significa medicamento com segurança, porque foi avaliado tecnicamente pela Anvisa, e significa geração de emprego e renda aqui no Brasil. Nós vamos começar um protocolo no SUS para avaliar como utilizar essas medicações no Sistema Único de Saúde.
4: Foram as notícias do governo do Brasil.
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6: Fique agora com as notícias do Poder Judiciário e do Congresso Nacional.
4: Boa noite.
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17: CNJ aprova contra-cheque único para cumprimento de decisões do STF sobre salários de magistrados.
18: Primeira turma do Supremo mantém decisão que determinou o fim da aposentadoria compulsória remunerada como penalidade máxima imposta a juízes.
17: STJ suspende liminar e mantém concurso do Ministério Público de Mato Grosso com provas em Cuiabá e São Paulo.
18: Boa noite, eu sou Marcela Luiza.
17: Eu sou Walter Lima.
18: O Conselho Nacional de Justiça aprovou hoje, por unanimidade, contra-cheque único para magistrados do país para cumprir decisões do STF sobre verbas indenizatórias.
17: A resolução é da relatoria do presidente do CNJ e do STF, ministro Edson Fachin. Carolina Chaves.
19: Para Fachin, a medida tem como objetivo ampliar a fiscalização dos pagamentos a magistrados.
20: Um contra-cheque por magistrado. Afinal, o que se paga com dinheiro público não pode se esconder em múltiplas folhas. E nesse sentido, o contra-cheque único permitirá uma maior transparência de todos os recebimentos.
19: Com essa resolução, cada magistrado só poderá receber um único documento com detalhamento de salário e de verbas indenizatórias, sem uso de folhas suplementares. O contra-cheque único vai deixar explícito o valor efetivamente pago na conta de cada magistrado.
18: Mantida a decisão que determinou o fim da aposentadoria compulsória remunerada como penalidade máxima imposta a juízes.
17: O entendimento é da primeira turma do Supremo Tribunal Federal. Marta Ferreira.
21: Em março deste ano, o ministro Flávio Dino, relator do caso, determinou que o Conselho Nacional de Justiça deverá aplicar a perda do cargo de magistrado e a consequente perda de salário como a maior punição por violações disciplinares. Segundo ele, infrações graves devem ser punidas com a perda do cargo, de acordo com a interpretação da reforma da Previdência, promovida pela Emenda Constitucional 103 de 2019. A decisão foi contestada e analisada pela primeira turma do Supremo. A primeira turma, então, negou provimento ao recurso e, com isso, fica mantida a decisão que afastou a aposentadoria compulsória remunerada como sanção disciplinar máxima aplicável a magistrados.
18: Presidente do STJ suspende efeitos de liminar que havia paralisado o concurso público para promotor de justiça substituto do Ministério Público de Mato Grosso.
17: O edital prevê a aplicação da prova objetiva em Cuiabá e São Paulo no dia 14 de junho. Fátima Uchoa.
0: Um candidato impetrou mandado de segurança alegando, entre outros pontos, violação do princípio da isonomia por suposta desigualdade entre candidatos de diferentes regiões do país. O Tribunal de Justiça de Mato Grosso concedeu a liminar, mas o presidente do STJ, ministro Herman Benjamin, destacou que o adiamento repentino da prova, além de causar prejuízos aos candidatos já inscritos, comprometeria o cronograma do concurso, obrigaria a administração a reorganizar todas as etapas do certame e retardaria a recomposição do quadro funcional do Ministério Público Estadual. Com a suspensão da liminar, fica mantida a prova objetiva para 14 de junho, tanto na capital mato-grossense quanto na capital paulista.
18: Entrou em vigor a nova regra que obriga empresas a prevenir riscos à saúde mental no ambiente de trabalho.
17: A atualização da norma regulamentadora 1 passa a incluir os riscos psicossociais no gerenciamento das empresas. Anderson Conrado.
2: A partir de agora, empresas e órgãos públicos terão de identificar e controlar situações que possam afetar a saúde mental dos trabalhadores. Entre os fatores estão assédio, pressão excessiva por metas, jornadas prolongadas e sobrecarga no trabalho. Para a Justiça do Trabalho, a nova norma reforça a importância da prevenção e da criação de ambientes de trabalho mais saudáveis.
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18: Uma boa noite.
17: E até amanhã.
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23: Eu sou Paula Groba.
24: E eu sou Humberto Pinheiro.
23: E estes são os destaques de hoje do Jornal do Senado, que começa agora.
24: Aprovada a medida provisória que garante reajuste de 5,4% no piso salarial de professores da educação básica.
23: Avança projeto que limita bloqueios de repasses federais a estados e municípios.
24: Comissão aprova a convocação de presidente do Banco de Brasília para explicar operações com o Banco Master.
23: Boa noite.
24: Boa noite.
23: Uma vitória para a educação. O Senado aprovou a medida provisória que prevê aumento de 5,4% no piso salarial dos professores da educação básica. O texto fixa o valor de 2026 em R$ 5.130,63.
24: A proposta busca dar mais segurança aos educadores e reforçar a valorização da carreira docente em todo o país. Mais informações com o repórter Pedro Pincer.
25: O Senado aprovou uma medida provisória que determina piso salarial de R$ 5.130,63 para os professores da educação básica pública em 2026, um reajuste de 5,4% em relação ao piso anterior. De acordo com a medida, o reajuste passará a considerar a inflação do ano anterior, medida pelo INPC, somada a 50% da média de crescimento das receitas do Fundeb nos 5 anos anteriores. A relatora, senadora professora Dorinha Seabra, do União do Tocantins, destacou a importância de valorizar o trabalho dos docentes.
26: Esse é o nosso apelo para que, a partir do piso, as carreiras sejam reorganizadas nos diferentes municípios brasileiros em nossos estados.
25: Se aplicada por todos os entes federativos, a nova regra deve gerar um impacto de 6,4 bilhões de reais em 2026. As receitas do Fundeb, que financiam 70% dos salários dos professores, cresceram 120% em termos reais entre 2020 e 2026. O texto segue agora para a sanção presidencial.
23: E a proteção às mulheres vítimas de violência doméstica foi ampliada. O plenário aprovou uma proposta que dá mais tempo para que elas denunciem os agressores.
24: O projeto aprovado hoje aumenta de 6 meses para 1 ano o prazo para a apresentação de queixa ou representação criminal, reconhecendo as dificuldades enfrentadas por muitas vítimas para romper o ciclo da violência. O repórter Alexandre Campos tem os detalhes.
1: A senadora professora Dorinha Seabra, do União do Tocantins, que foi relatora da proposta na Comissão de Constituição e Justiça, lembrou que muitas vezes a vítima tem laços afetivos com o agressor. Por isso, o tempo maior para apresentar a queixa é necessário para que ela vença o medo e tome a iniciativa de buscar a ação do poder público.
3: Nós lutamos o tempo todo, evitando situações que possam ser utilizadas como estratégias para tirar o direito da mulher poder ter a justiça instalada numa situação de violência.
1: Opinião semelhante tem a senadora Damares Alves, do Republicanos do Distrito Federal, relatora do projeto na Comissão de Direitos Humanos.
5: Essa mulher, quando está se sentindo mais segura, às vezes no novo emprego, numa nova casa, ela vai ter maturidade, equilíbrio para fazer a denúncia. Então, a gente precisa estender esse espaço, esse tempo, para que ela faça a denúncia da violência.
1: Nos casos de ação penal pública, quando o Ministério Público não oferecer a denúncia, a vítima também passa a ter o direito de queixa ou representação contra o autor do crime no prazo de 12 meses. O projeto segue para a sanção presidencial.
23: O senador Eduardo Girão, do Novo do Ceará, defendeu a regulamentação do ensino domiciliar na educação básica, o homeschooling. Ele criticou a condenação de um casal em São Paulo por abandono intelectual e afirmou que a falta de regras claras gera insegurança jurídica para as famílias.
24: Girão também argumentou que o ensino em casa pode ser necessário para crianças com autismo, depressão, transtornos de aprendizagem ou vítimas de bullying.
7: Defender o homeschooling não significa absolutamente atacar a escola tradicional. Significa reconhecer que nenhuma sociedade livre pode impor um único modelo educacional para todas as famílias e para todas as crianças.
23: Na mesma linha, o senador Hermes Klan, do PL de Santa Catarina, cobrou a votação do projeto que regulamenta o ensino domiciliar na educação básica. Segundo ele, a proposta garante segurança jurídica, fiscalização e transparência para o homeschooling, além de equilibrar a liberdade das famílias com o dever do Estado de garantir a educação.
24: Klan também criticou a demora do Senado em analisar o texto aprovado pela Câmara em 2022.
8: Preserva o interesse público na qualidade pedagógica e na proteção contra abusos e no desenvolvimento integral da criança. O projeto chegou ao Senado Federal em 2022. Já deveria ter sido submetido à deliberação final desta Casa.
23: A Comissão de Assuntos Econômicos do Senado aprovou a convocação do presidente do Banco de Brasília, Nelson Antônio de Souza, para explicar as operações realizadas com o Banco Master. O depoimento deve ocorrer na próxima terça-feira. A decisão foi tomada após o presidente da CAI, senador Renan Calheiros, do MDB de Alagoas, afirmar que o dirigente do BRB condicionou a ida ao Senado à publicação do balanço financeiro do banco.
24: O pedido de convocação foi apresentado pela senadora Damares Alves, do Republicanos do Distrito Federal, que cobra esclarecimentos sobre as operações e os impactos financeiros envolvendo o Banco Master.
23: Hoje, a comissão também aprovou um projeto que obriga a Comissão de Valores Mobiliários a apresentar todo semestre um relatório sobre a sua atuação. O projeto ainda aguarda votação em turno suplementar. Durante a votação, o caso do Banco Master foi citado pelos senadores Jaime Bagatoli, do PL de Rondônia, e Damares Alves, do Republicanos do Distrito Federal.
10: Senadora Tereza Cristina, se nós tivéssemos uma CVM, ele estivesse fiscalizando, nós não tínhamos chegado nessa situação que o Banco Master chegou.
11: Somos o órgão fiscalizador e essa comissão é órgão fiscalizador. E a CVM não compartilhava informações com a gente. Eu tenho certeza que se nós tivéssemos, como CAI, nessa questão do Banco Master, sido acionados institucionalmente, nós teríamos feito alguma coisa.
24: Avançou no Senado o projeto que limita o bloqueio de recursos dos fundos de participação dos municípios e dos estados.
23: A proposta aprovada na Comissão de Desenvolvimento Regional busca a liberação desses recursos para setores essenciais, especialmente nas cidades pequenas. Repórter Patrícia Oliveira.
4: Para pagar dívidas previdenciárias, a União poderá reter no máximo 5% de cada parcela dos fundos de participação dos municípios e dos estados. A proposta do senador Rogério Carvalho, do PT de Sergipe, busca evitar que o bloqueio desses repasses federais afete principalmente cidades com até 50 mil habitantes e comprometam áreas como saúde, educação e infraestrutura. Segundo o relatório da senadora professora Dorinha Seabra, do União do Tocantins, para cerca de um quarto dos municípios brasileiros, essas retenções variam entre 5 bilhões e 7 bilhões de reais por ano.
6: Ao estabelecer o teto de 5%, a proposta alinha a regularização das dívidas previdenciárias com a capacidade financeira dos estados e municípios.
4: A proposta altera a Lei do Custeio da Seguridade Social e segue agora para a decisão final na Comissão de Assuntos Econômicos.
24: E os Centros Federais de Educação Tecnológica de Minas Gerais e do Rio de Janeiro podem se transformar em universidades tecnológicas federais.
23: É o que define uma proposta aprovada pela Comissão de Educação do Senado, que seguiu para análise do plenário. Repórter Rodrigo Rezende.
9: A mudança na estrutura acadêmica dos Cefetes Mineiro e Fluminense foi aprovada pela Comissão de Educação do Senado. O relator da proposta, senador Camilo Santana, do PT do Ceará, ressaltou que essas instituições sofreram transformações significativas nos últimos anos e, por isso, merecem a mudança.
12: Ao longo das últimas décadas, ambas ampliaram significativamente sua atuação na educação superior, na pós-graduação e na pesquisa aplicada, assumindo perfil acadêmico compatível com o modelo de universidades tecnológicas federais.
9: Conrado Rodrigues, vice-diretor-geral do Cefet de Minas Gerais, explicou como a mudança impacta a organização dos centros de ensino.
13: Ele faz com que os dois Cefetes deixem de fazer parte da matriz orçamentária da Secretaria de Educação Tecnológica, CETEC, passe a fazer parte da matriz orçamentária da Secretaria de Ensino Superior, a SESU, o que é uma matriz orçamentária mais compatível com o que as duas instituições são.
9: Além das sedes nas capitais de Minas e do Rio, os Cefetes possuem diversas unidades em cidades do interior, que seriam transformadas em campus das novas universidades. O projeto segue para análise do plenário do Senado.
24: Com edição de Paula Groba e trabalhos técnicos de Eliseu Caires, o Jornal do Senado fica por aqui. Acompanhe agora as notícias da Câmara dos Deputados. Boa noite.
23: Boa noite e até amanhã.
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14: Proposta disponibiliza recursos para ações contra alagamento nas cidades.
15: Avança enquadramento da profissão de vigilante como atividade de risco.
14: Deputados opinam sobre projeto que reduz a jornada de trabalho semanal.
27: Boa noite. Pastor Henrique Vieira, do PSOL do Rio de Janeiro, sustenta que interesses econômicos estariam atrasando o fim da escala 6x1. Segundo o deputado, a mobilização popular e o apoio do governo federal fortalecem o debate sobre redução da jornada sem corte salarial.
14: Pastor Henrique Vieira defende a aprovação da proposta, argumentando que a mudança é necessária para melhorar o cotidiano dos trabalhadores. O parlamentar menciona relatos de exaustão física e emocional, especialmente entre mulheres e mães solo.
27: Nilton Tato, do PT de São Paulo, critica a resistência de parte do Congresso ao fim da escala 6x1. O parlamentar acredita que a redução da carga horária sem diminuição salarial pode estimular a geração de empregos e movimentar a economia.
14: Para Nilton Tato, a Câmara pode dar um passo histórico na construção de uma legislação que traga mais qualidade de vida para os trabalhadores. Ele afirma que a alteração do regime laboral vai permitir mais tempo para descanso, convivência familiar, lazer e cuidados pessoais.
27: Luiz Lima, do Novo, do Rio de Janeiro, manifesta preocupação com a proposta que acaba com a jornada de trabalho 6x1. Embora reconheça que o novo modelo possa trazer benefícios ao trabalhador, o deputado critica o impedimento legal para o exercício de atividades no sexto dia da semana.
14: Na visão de Luiz Lima, a medida interfere na liberdade individual e prejudica diretamente cerca de 10 milhões de trabalhadores comissionados como vendedores. O parlamentar defende que o Congresso preserve a possibilidade de complementação da renda familiar.
27: Tadeu Venere, do PT do Paraná, demonstrou sua surpresa com a postura de deputados que usam a tribuna para criticar o projeto que reduz a jornada de trabalho no país.
14: Na avaliação do parlamentar, mais do que meritória, a proposta é justa e vai trazer dignidade ao trabalhador, com tempo para o descanso, lazer e convívio familiar. Para Tadeu Venere, o regime de escravidão imposto por uma jornada exaustiva e mão de obra quase gratuita ficou no passado.
27: Patrus Ananias, do PT de Minas Gerais, também condena os críticos da redução da jornada de trabalho. O parlamentar afirmou que resistência à proposta demonstra o posicionamento daqueles que ainda estão presos ao passado e usam hoje os mesmos argumentos impostos à época da escravidão.
14: Patrus Ananias também parabenizou os empresários brasileiros comprometidos com o bem-estar do trabalhador. Segundo o parlamentar, 5 dias de trabalho e 2 de descanso vão promover o avanço para toda a sociedade brasileira, longe do coronelismo do passado.
27: Murilo Gouveia, do PSDB Fluminense, também defendeu a redução da jornada de trabalho no país. Na avaliação dele, é preciso garantir aos trabalhadores um equilíbrio entre as atividades laborais e a sua vida pessoal.
14: O parlamentar assegurou que a redução nos dias de trabalho vai criar um ambiente mais produtivo e digno ao trabalhador. Hoje, na visão de Murilo Gouveia, os dias exigidos são penosos aos trabalhadores, restringindo momentos de descanso e de cuidado da própria saúde.
27: Helder Salomão, do PT do Espírito Santo, aponta que o relatório da Comissão Especial da PEC do fim da escala 6x1 prevê uma transição da jornada semanal, com redução para 40 horas após 12 meses de vigência da lei. Ele lamenta pedido de vista que adiou a votação da matéria.
14: Helder Salomão defende a aprovação da proposta como forma de garantir 2 dias de descanso aos trabalhadores brasileiros. Ele argumenta que jornadas excessivas aumentam o risco de adoecimento, reduzem a produtividade e prejudicam a convivência familiar.
27: Sérgio Turra, do PP do Rio Grande do Sul, critica o fim da escala 6x1 sem período de transição. O congressista avalia que a mudança, sem uma fase de adequação mais longa, pode prejudicar trabalhadores de menor renda e elevar custos para setores mais vulneráveis da economia.
14: Sérgio Turra pede que o Congresso discuta por mais tempo a redução da jornada semanal, levando em conta as diferenças entre grandes empresas e pequenos negócios. Ele avalia que medidas adotadas sem cautela podem ampliar a informalidade em vez de garantir empregos protegidos.
27: E o relatório sobre a jornada de trabalho pode ser votado ainda esta semana na comissão especial que analisa o tema. O relator propõe o fim da escala 6x1 com 40 horas semanais e transição de 14 meses.
14: O repórter Murilo Souza tem mais informações sobre o texto.
0: O relator da Comissão Especial da Câmara dos Deputados sobre o fim da escala 6x1, deputado Léo Prates, do Republicanos da Bahia, apresentou nesta segunda-feira seu parecer recomendando a redução da jornada de trabalho no país para 40 horas semanais, sem redução salarial e com 2 dias de descanso por semana. Um deles, preferencialmente aos domingos. A medida está prevista em uma proposta de emenda à Constituição, que deverá ser votada pelo colegiado na próxima quarta-feira e, em seguida, pelo plenário da Câmara, antes de seguir para o Senado. Um pedido de vista adiou a votação da PEC na comissão especial nesta segunda-feira. Pela proposta, 60 dias após a promulgação da nova emenda constitucional, o limite da jornada de trabalho cai para 42 horas semanais, já com repouso remunerado de 2 dias por semana. 12 meses após essa etapa, o limite será fixado definitivamente em 40 horas semanais. O texto é a versão do relator para 2 propostas de emenda à Constituição que previam a redução de jornada de trabalho no país para 36 horas semanais. No parecer, Prates argumenta que a transição para 36 horas semanais deve ser gradual e apoiada por políticas públicas, negociação coletiva e incentivo à produtividade.
2: Com a implementação progressiva, estamos permitindo que as empresas e setores planejem os investimentos em tecnologia e na reorganização operacional, em vez de recorrerem imediatamente a eventuais cortes de empregos ou repasse dos custos aos consumidores.
0: A proposta de emenda à Constituição mantém a possibilidade de compensação fixação de horários e de redução de jornada por acordo coletivo, inclusive para regimes diferenciados, como trabalhadores com escalas específicas ou de setores essenciais ou de atividade contínua, de áreas como saúde, segurança, transporte e limpeza urbana. Para pequenos negócios, como MEIs, microempresas e empresas de pequeno porte, a proposta prevê regras específicas para reduzir os impactos da mudança, desde que os empregos sejam preservados. Já profissionais com alta qualificação e salário elevado poderão ter mais flexibilidade na jornada. E nos contratos públicos e terceirizados, a redução só valerá após aditivo contratual. Da Rádio Câmara de Brasília, Murilo Souza.
16: Economia.
17: Tony de Paula, do PSD do Rio de Janeiro, elogia o programa Gás do Povo, iniciativa do governo federal que atende milhões de famílias no país. No entanto, ele alerta para a exigência de que os vasilhames de gás sejam recarregados apenas em fornecedores parceiros das distribuidoras.
18: Para o Tony de Paula, essa prática configura um monopólio de poucas empresas e encarece o custo para a população que fica refém das marcas. O parlamentar pede ao governo que reveja as regras atuais e abra o mercado para a livre concorrência.
16: Habitação.
17: Charles Fernandes, do PSD da Bahia, solicitou ao governo federal a construção de 150 moradias do programa Minha Casa Minha Vida no distrito de Mutans, em Guanambi. Ele explica que a iniciativa busca atender famílias em situação de vulnerabilidade habitacional.
18: Charles Fernandes defende políticas habitacionais como forma de reduzir o déficit de moradia no país. Na visão do deputado, a casa própria representa dignidade, segurança e melhores condições de vida para as famílias.
16: Trabalho.
17: O projeto estabelece como atividade perigosa a profissão de vigilante, o que pode trazer benefícios para a categoria em termos de políticas públicas. A reportagem é de Júlia Lopes.
19: A Comissão de Trabalho aprovou o projeto de lei que reconhece a profissão de vigilante como atividade de risco. A proposta, de autoria do deputado delegado Marcelo Freitas, do União Mineiro, altera o Estatuto da Segurança Privada e estabelece a atividade como perigosa devido à alta exposição ao como atividade de risco. A proposta, de autoria do deputado delegado Marcelo Freitas, do União Mineiro, altera o Estatuto da Segurança Privada e estabelece a atividade como perigosa devido à alta

0: risco a que o profissional está sujeito. Atualmente, as ocupações consideradas de risco pela legislação incluem a construção civil, a mineração, a segurança pública, o transporte rodoviário e a indústria elétrica. Para o relator do projeto, deputado Capitão Alden, do PL da Bahia, o reconhecimento da atividade do vigilante como de alto risco não apenas valoriza o profissional, como também pode contribuir para a formulação de políticas públicas que garantem melhores condições de trabalho à categoria.
1: Grande parte dos profissionais não recebem auxílios ou indenizações em caso de invalidez ou morte. Isso muitas vezes é uma concessão de uma ou outra empresa. Mas isso, não estando previsto em lei, faz com que esse profissional fique à mercê dessas empresas. Então, isso é um ganho importante.
0: O texto também destaca que o vigilante é muitas vezes o único elo entre a criminalidade e a sociedade, principalmente em locais onde a presença policial é limitada. Além dos riscos físicos, a pressão constante de atuar em situações de perigo pode resultar em estresse e outros problemas de saúde mental. O projeto segue agora para análise na Comissão de Segurança Pública e Combate ao Crime Organizado. Da Rádio Câmara de Brasília, Júlia Lopes.
2: Segurança Pública. Aloysio Mendes, do Republicanos do Maranhão, afirmou que o Senado é omisso ao não votar a PEC da segurança pública, mesmo diante do avanço do crime organizado no país.
3: Segundo Aloysio Mendes, a imprensa cobrou a aprovação das mudanças. A Câmara fez sua parte ao aprovar a matéria, mas os senadores não avançaram na votação da proposta, a exemplo do que ocorreu com a matéria para diminuir a idade penal.
2: Coronel Ulisses, do União, presta homenagem aos 110 anos da Polícia Militar do Acre. O parlamentar exalta o trabalho dos policiais na proteção da população, especialmente em comunidades isoladas e regiões de fronteira.
3: Ex-comandante-geral da PM acreana, Coronel Ulisses defende a valorização dos profissionais da segurança pública. Ele também sugere melhorias na estrutura, mais treinamento e a aquisição de equipamentos mais modernos.
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2: Comissões. Comissão aprova projeto que cria novo modelo para a incorporação de tecnologias no Sistema Único de Saúde. A repórter Daniela Lessa nos conta como funciona a proposta.
5: A Comissão de Saúde da Câmara dos Deputados aprovou o projeto que cria um novo modelo para a incorporação de tecnologias no Sistema Único de Saúde, o SUS. A proposta institui os chamados acordos de compartilhamento de risco, mecanismo que permite ao poder público adquirir medicamentos, equipamentos e outros tratamentos novos, condicionando o pagamento aos resultados que eles apresentarem na prática. O projeto que altera a Lei Orgânica da Saúde é de autoria do deputado Eduardo da Fonte, do PP de Pernambuco. O relator na Comissão de Saúde, deputado Rafael Simões, do União de Minas Gerais, apresentou um texto alternativo que ampliou o alcance dos acordos. Segundo ele, o modelo permite acelerar o acesso da população a tratamentos inovadores, ao mesmo tempo em que protege o orçamento público.
6: Para que as pessoas hoje possam acessar uma nova tecnologia, há necessidade que isso passe pela aprovação do Ministério da Saúde. E esse é um processo longo. Então, no compartilhamento de risco, nós vamos ter condições de adquirir esses materiais, principalmente os remédios, e avaliar se de fato esse remédio fez o efeito que era prometido. Se ele não fez o efeito, não tem o pagamento. Então, isso possibilita que o Ministério tenha aí uma capacidade, inclusive financeira, maior do que acontece hoje, onde nós temos a judicialização muito grande na saúde.
5: O acordo de compartilhamento de risco funciona assim. O governo passa a ter a possibilidade de comprar medicamentos ou equipamentos inovadores e acompanhar ao longo do tempo se eles realmente entregam os resultados prometidos. Se o tratamento não funcionar como esperado, o pagamento pode ser reduzido ou até não acontecer. Segundo o relator Rafael Simões, o modelo ajuda a enfrentar um problema recorrente na saúde pública, que é o alto custo de tecnologias novas, muitas vezes incorporadas

0: por meio de decisões judiciais, sem comprovação suficiente de eficácia. O projeto, que cria um novo modelo para incorporação de tecnologias no SUS, agora será analisado pela Comissão de Constituição e Justiça e de Cidadania. Da Rádio Câmara de Brasília, Daniele Lessa.
1: Saúde.
2: Soraya Santos, do PL do Rio de Janeiro, critica uma cartilha do SUS voltada para gestantes, questionando a substituição da palavra mãe pela expressão pessoas que gestam. Ela diz que o material desconsidera a experiência da maternidade e o papel das mulheres durante a gestação.
3: Soraya Santos também condena outros conteúdos da cartilha relacionados à interrupção da gravidez. A parlamentar acredita que o foco do material deveria estar na orientação sobre pré-natal, parto, puerpério e cuidados com a saúde materna e do bebê.
2: Lucas Redecker, do PSD, comemora o convênio do governo do Rio Grande do Sul com instituições de saúde para realizar mais testes do pezinho no estado. Ele afirma que a medida amplia o diagnóstico de atrofia muscular espinhal e de imunodeficiências primárias em recém-nascidos.
3: Lucas Redecker ressalta que a detecção precoce dessas doenças permite iniciar o tratamento dentro do prazo previsto pelo SUS. Ele pede que o governo federal estabeleça prazos para que todos os estados implementem 5 fases do teste do pezinho.
2: Rodrigo Hollenberg, do PSB do Distrito Federal, comemora a inclusão na pauta de votações de projeto que prevê direitos para pessoas com diabetes mellitus tipo 1. O parlamentar assinala que a proposta garante acesso a medicamentos e demais insumos necessários ao tratamento.
3: Rodrigo Hollenberg explica que a proposta também prevê pausas na escola, no trabalho e em provas de concurso para que a pessoa possa monitorar a glicemia. Ele acrescenta que o acesso a apoios financeiros dependerá de avaliação biopsicossocial, conforme regras da legislação.
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2: A prevenção a enchentes pode ganhar mais recursos a partir de proposta que está sendo examinada na Câmara. Acompanhe a reportagem de Maria Neves.
5: A Comissão de Meio Ambiente e Desenvolvimento Sustentável da Câmara dos Deputados aprovou o projeto que destina recursos do Fundo Nacional sobre Mudanças do Clima a ações para conter alagamentos e inundações nas cidades brasileiras. O texto original da deputada Dandara, do PT de Minas Gerais, determinava que o poder público deveria financiar a criação das chamadas cidades esponjas, que adotam medidas como pavimentação permeável e reflorestamento para absorver a água das chuvas. A deputada Leda Borges, do PSDB de Goiás, no entanto, modificou a redação para prever apenas a destinação de verbas para o enfrentamento a inundações e alagamentos em ambientes urbanos. De acordo com a parlamentar, a lei que criou o Fundo sobre Mudança do Clima atribui apenas ao Poder Executivo Federal a competência para decidir sobre a utilização dos recursos. Leda Borges argumenta que a proposta é importante devido aos desastres provocados pelas mudanças climáticas.
6: Nos últimos anos, inundações e alagamentos passaram a ocorrer de forma recorrente em diversos municípios brasileiros. Tais eventos resultam não apenas em expressivos prejuízos econômicos, como também comprometem a infraestrutura urbana, a mobilidade, a saúde pública e, lamentavelmente, provocam perdas humanas, sobretudo em regiões mais vulneráveis.
5: Ao apresentar o projeto, a deputada Dandara explicou que o conceito de cidade esponja foi criado pelo arquiteto e urbanista chinês Kongjian Yu. Segundo relatou, o chinês se inspirou nas práticas tradicionais de populações asiáticas para conviver com as chuvas torrenciais do período das monções. A ideia é criar condições para que parte da água das chuvas seja reabsorvida o mais rapidamente possível pelo solo, de modo a evitar alagamentos e enchentes. O projeto, que destina recursos do Fundo Nacional sobre Mudança do Clima para combater enchentes e alagamentos em ambientes urbanos, ainda será analisado pelas comissões de Finanças e Tributação e de Constituição e Justiça. Da Rádio Câmara de Brasília, Maria Neves.
1: Homenagem. Gilson Daniel do Podemos registra a realização da Festa do Divino Espírito Santo em Viana, no Espírito Santo. O deputado destaca a celebração de missa na matriz da cidade e convida a população para participar da programação elaborada pela Prefeitura.
2: Termina agora o Jornal Câmara dos Deputados com trabalhos técnicos de Everson Urani e apresentação de José Carlos Andrade e Márcio Aquiles Sardi. Uma boa noite para você.
1: Ótima noite. 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
1: Mundo Melhor, 22:01.
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2: Mundo Melhor, 22 e 2.

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2: Diego e Vitor Hugo falando de amor.

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4: Já rodei léguas no mundo, coleciono paisagens até demais, mas não tem um lugar no mundo que me transmita tanta paz do que quando eu retorno para minha Minas Gerais. Essa terra que é poesia não é um simples rabisco, inspiração para cantador, onde nos meus versos eu arrisco, terra rica da canastra, onde nasce o São Francisco. Mas chega mais pra um cafezinho. É assim que eles lembram da gente. Se tiver um queijo, então, não há coisa no mundo que mais nos represente. E ai de você se não aceitar e fizer desfeita na gente. Observe o tanto que é bom os trem que o povo aqui faz. Já dizia o poeta, quem te conhece não esquece jamais. E quando Deus fez o mundo, você pode ter certeza, quem começou foi pro Minas Gerais. Feliz cantando e falando ai.
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0: Mundo Melhor, 22:19.
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3: Mundo Melhor, 22:58.
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1: Vocês precisam admitir alguma coisa.

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1: 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Mundo Melhor, 23 e 34.

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0: Rainha do céu, alegrai-vos, aleluia, porque aquele que merecestes trazer em vosso seio, aleluia, ressuscitou como disse, aleluia. Rogai a Deus por nós, aleluia. Exultai e alegrai-vos, ó Virgem Maria, aleluia, porque o Senhor ressuscitou verdadeiramente, aleluia. Oremos. Ó Deus, que vos dignastes alegrar o mundo com a ressurreição do vosso Filho, nosso Senhor Jesus Cristo, concedei-nos, vos suplicamos, que por sua mãe, a Virgem Maria, alcancemos o gozo da vida eterna. Pelo mesmo Cristo, nosso Senhor. Amém. Louvado seja nosso Senhor Jesus Cristo, que a graça e a paz de Deus nosso Pai e de Jesus Cristo nosso Senhor estejam com todos vocês e seus familiares. Prezados radiovintes, hoje é quarta-feira, dia 27 de maio, e nós vamos meditar o Evangelho de Jesus Cristo segundo Marcos, capítulo 10, do versículo 32 ao 45. Naquele tempo, os discípulos estavam a caminho, subindo para Jerusalém. Jesus ia na frente. Os discípulos estavam espantados, e aqueles que iam atrás estavam com medo. Jesus chamou de novo os 12 à parte e começou a dizer-lhes o que estava para acontecer com ele. Eis que estamos subindo para Jerusalém, e o Filho do Homem vai ser entregue aos sumos sacerdotes e aos doutores da lei. Eles o condenarão à morte e o entregarão aos pagãos. Vão zombar dele, cuspir nele, vão torturá-lo e matá-lo. E depois de 3 dias, ele ressuscitará. Tiago e João, filhos de Zebedeu, foram a Jesus e lhe disseram: Mestre, queremos que faças por nós o que vamos pedir. Jesus perguntou: O que quereis que eu vos faça? Eles responderam: Deixa-nos sentar um à tua direita e outro à tua esquerda, quando estiveres na tua glória. Jesus então lhes disse: Vós não sabeis o que pedis. Por acaso podeis beber o cálice que eu vou beber? Podeis ser batizados com o batismo com que vou ser batizado? Eles responderam: Podemos. E Jesus lhes disse: Vós bebereis o cálice que eu devo beber, e sereis batizados com o batismo com que eu devo ser batizado. Mas não depende de mim conceder o lugar à minha direita ou à minha esquerda. É para aqueles a quem foi reservado. Quando os outros 10 discípulos ouviram isso, indignaram-se com Tiago e João. Jesus os chamou e disse: Vós sabeis que os chefes das nações as oprimem e os grandes as tiranizam. Mas entre vós não deve ser assim. Quem quiser ser grande, seja vosso servo. E quem quiser ser o primeiro, seja o escravo de todos. Porque o Filho do Homem não veio para ser servido, mas para servir e dar a sua vida como resgate para muitos. Palavra da Salvação. Amados radiovintes, o sentido do discipulado aparece claro no episódio do terceiro anúncio da paixão. Como pastor, Jesus vai à frente dos que o seguem rumo a Jerusalém. O temor dos discípulos atesta tanto a firmeza na determinação de Jesus como a dúvida sobre o desfecho dessa viagem. Na época, o Messias era concebido como triunfante e destinado à glória. Mais uma vez, Jesus se revela na contramão. Não se pronunciou diante de todos, mas apenas aos 12. O anúncio que fez é dramático, e a sua paixão é descrita com particularidades, a fim de não deixar dúvidas sobre o que o aguardava em Jerusalém. Por isso, surpreende que Tiago e João se posicionem contrários ao que Jesus acabara de anunciar. Não conseguiram perceber que o discípulo é chamado a servir e a dar a própria vida. Não faz sentido, então, reivindicar uma posição no seu reino. O que conta é seguir o exemplo do mestre servidor. Oremos. Fazei, Senhor, que os acontecimentos deste mundo decorram na paz que desejais e vossa igreja vos possa servir alegre e tranquila por nosso Senhor Jesus Cristo, vosso Filho, na unidade do Espírito Santo. Amém. Meu abraço, amigo, que a bênção de Deus, Pai, Filho e Espírito Santo desça sobre todos vocês e permaneça para sempre. Fiquem com Deus e até daqui a pouco no programa Fé Católica.
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0: Amados irmãos, amadas irmãs, iniciamos o programa Fé Católica e a nossa catequese sobre a nota doutrinal sobre o valor do matrimônio. Hoje veremos o matrimônio nos tempos durante o Concílio Vaticano II. Seguindo o caminho aberto pela Castico Nubi, o Concílio Vaticano II apresenta o matrimônio, antes de tudo, como obra de Deus, que consiste numa comunhão de amor e vida que os dois cônjuges compartilham. Comunhão essa que não se orienta apenas para a procriação, mas também para o bem integral de ambos. O matrimônio é definido como uma íntima comunhão de vida e amor conjugal. No matrimônio, o homem e a mulher, que pela aliança conjugal já não são dois, mas uma só carne, oferecendo-se mutuamente ajuda e serviço pela íntima união de suas pessoas e atividades, experimentam o sentido de sua própria unidade e a alcançam cada vez mais plenamente. Esta íntima união, como dom mútuo de duas pessoas, bem como para o bem dos filhos, exige a fidelidade plena dos cônjuges e exige sua unidade indissolúvel. O próprio Cristo vem ao encontro dos esposos cristãos através do sacramento do matrimônio. Permanece também com eles para que, assim como amou a igreja e se entregou por ela, também os esposos se amem fielmente, para sempre, com mútua dedicação. O autêntico amor conjugal é acolhido no amor divino e é sustentado e enriquecido pelo poder redentor de Cristo e pela ação salvífica da Igreja. Desta forma, é possível viver o amor conjugal, dirigindo-se de pessoa para pessoa com um sentimento que nasce da vontade. Esse amor abarca o bem da pessoa inteira, por isso, tem a possibilidade de enriquecer com uma dignidade particular as expressões do corpo e da vida psíquica e de as enobrecer como elementos e sinais especiais da amizade conjugal. O Senhor Jesus dignou-se curar, aperfeiçoar e elevar este amor com um dom especial de graça e caridade. Tal amor, unindo valores humanos e divinos, conduz os esposos a uma doação livre e mútua de si mesmos, que se expressa através de sentimentos e gestos de ternura e permeia toda a vida dos esposos. Os atos sexuais do casamento, praticados de modo verdadeiramente humano, fomentam a doação mútua que significam e enriquecem mutuamente os esposos com alegria e gratidão. Meu abraço, amigo, que a bênção de Deus, Pai, Filho e Espírito Santo desça sobre todos vocês e permaneça para sempre. Fiquem com Deus e até daqui a pouco no programa Fé Católica.
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0: Amados irmãos, amadas irmãs, iniciamos a Novena do Bom Pastor. Sou Dom Félix, bispo da Diocese de Governador Valadares. Sou pastor dessa porção do povo de Deus da região do Vale do Rio Doce. É com alegria, então, que nós iniciamos em nome do Pai e do Filho e do Espírito Santo. Amém. Peçamos perdão. Senhor Jesus, bom pastor, tem compaixão de nós, porque somos pecadores. Não leves em conta as nossas faltas, mas concede-nos a graça de arrependermos dos nossos pecados. Converte-nos a ti. Não nos deixes pecar. Não nos deixes cair em tentação. Livra-nos do mal e perdoa todas as nossas culpas. Amém. Façamos o nosso agradecimento. Ó Deus, nosso Pai, nós te damos graças por todo o bem que nos fizeste até agora. Nós te agradecemos pelos imensos benefícios que concedeste a todos nós, seres humanos, e a todas as outras criaturas tuas que estão no céu, na terra e em todo o universo. Por teu Filho Jesus Cristo, Senhor nosso e bom pastor, a ti, nossa ação de graças, a honra e a glória, pelos séculos dos séculos e por toda a eternidade. Amém. Ouçamos a palavra de Deus. Eu sou o bom pastor. Conheço as minhas ovelhas e elas me conhecem, assim como o Pai me conhece e eu conheço o Pai, e dou a minha vida pelas ovelhas. João 10:14. Meditemos a palavra de Deus.

Façamos agora a nossa intenção geral para alcançar a graça de perdoar as ofensas. Ó Deus de bondade, tu que não levas em conta nossas culpas, tu que perdoas a todos que te ofendem, dá-nos um coração manso e humilde, como é o coração de Jesus. Concede-nos a graça de perdoar sem restrições e sem medidas a todos que fazem o mal contra nós. Não permitas que caiamos na tentação de pagar o mal com o mal. Ensina-nos a amar nossos inimigos e a rezar com frequência pelo bem deles. Nós te pedimos por Cristo Senhor nosso. Amém. Façamos agora uma pausa para que no silêncio do nosso coração, com os olhos fixos na imagem do bom pastor, seja feito a ele o pedido de graças que desejamos receber dele por meio desta novena.

0: Senhor Jesus, Filho de Deus e Filho de Maria, tu que és verdadeiro Deus e verdadeiro homem, tem piedade de nós. Senhor Jesus, tu que és o Cristo de Deus, tem piedade de nós. Senhor Jesus, tu que és o bom pastor, atende a nossa súplica. Rezemos uma Ave Maria, pedindo à nossa querida Mãe do Céu, que por intercessão dela, sejam recebidas as graças do bom pastor que dele esperamos obter. Ave Maria, cheia de graças, o Senhor é convosco. Bendita sois vós entre as mulheres, e bendito é o fruto do vosso ventre, Jesus. Santa Maria, Mãe de Deus, rogai por nós, pecadores, agora e na hora de nossa morte. Amém. Neste momento, nós vamos abençoar a água. Ó Deus Criador, nós te damos graças porque criaste a água para nos dar vida, saciar nossa sede, para lavar e refrescar nossos corpos, para molhar a terra e fazê-la produzir frutos que nos alimentam e sustentam. Nós te agradecemos pela água do batismo, pela qual tu nos purificas, a fim de que tenhamos uma vida limpa da sujeira do pecado e sem nenhuma mancha do mal. Nós te damos graças, porque por Jesus Cristo, que ofereceu a uma mulher samaritana e continua oferecendo a todos nós a água viva, da qual quem beber nunca mais terá sede, tu sacias a sede de todos os seres humanos. Abençoa, Pai, esta água que colocamos em tua presença. Concede a todos que fizerem uso dela tua proteção e a cura de suas enfermidades. Assim como pela passagem dos hebreus pelas águas do Mar Vermelho, tu os libertaste da escravidão do Egito, a todos que usarem desta água, livra-os de todos os males. Nós te damos graças e te pedimos por Jesus Cristo, Senhor nosso. Amém. Façamos agora a nossa consagração ao bom pastor. Ó bom pastor, nós te consagramos toda a nossa vida. A ti confiamos nossas famílias e nossos amigos. Tudo que temos e tudo que somos entregamos a ti. Tu és a fonte da vida. De ti procedem a cura e a libertação de todos os males. Tu és nossa luz e salvação. Queremos ser tuas ovelhas e pertencermos para sempre ao teu rebanho, pois junto de ti encontramos acolhida, paz e segurança. De todos os temores, tu sempre nos livras. Em ti pomos toda a nossa esperança, pois quem em ti espera jamais será decepcionado. Bom e eterno pastor, seguindo a ti com fidelidade, sabemos que após nossa peregrinação neste mundo, seremos recebidos por ti no céu. Lá, conforme tua promessa, viveremos para sempre contigo e teremos a felicidade eterna. Amém. Rezemos juntos a oração que o Senhor nos ensinou, através da qual nós chamamos a Deus de Pai e nos comprometemos a viver como irmãos e irmãs. Pai nosso que estais nos céus, santificado seja o vosso nome. Venha a nós o vosso reino. Seja feita a vossa vontade, assim na terra como no céu. O pão nosso de cada dia nos dai hoje. Perdoai-nos as nossas ofensas, assim como nós perdoamos a quem nos tem ofendido. E não nos deixeis cair em tentação, mas livrai-nos do mal. Amém. Recebamos agora a bênção do bom pastor. Que o bom pastor nos olhe com amor, traga luz aos nossos olhos e serenidade para o nosso coração. Amém. Que o bom pastor nos abrace agora com ternura, de modo que sintamos o afeto do seu divino coração. Amém. Que o bom pastor seja nosso guia, nos faça conhecer sua estrada, nos conduza e conduza nossas famílias pelos caminhos da paz e da felicidade. Amém. Ao bom pastor, a honra, a glória e o louvor para sempre. Amém. Que a bênção de Deus, Todo-Poderoso e rico em misericórdia, Pai, Filho e Espírito Santo, desça sobre todos nós e permaneça para sempre. Amém. Fiquem com Deus.
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0: obrigado, gente. Vamos uma inédita pra galera aqui agora, primo?
1: Inédita, primo.
0: Bem apaixonada, aquela que vem do fundo do coração.
1: Será que tem gente apaixonada aqui?
2: Eu acho que não.
1: Tem? Essa é pra vocês, tá bom?
0: Pra vocês.
1: Vamos lá.

0: Obrigado, meu irmão.
1: Valeu,
0: prazerão.
2: Obrigado você, gente.
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1: Rap Lorenzo na resenha.
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0: 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Ô, beleza!
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0: você. Bom dia, cheguei, meu rei! Muito bem, a partir de agora nós estamos juntos nessa manhã gostosa, manhã maravilhosa, manhã de quarta-feira, coração da semana. É, já estamos aí no meio da semana, hein? Como diz o Wilson Dias, é o coração da semana, pois é. A partir de agora, então, você entra em contato comigo aí pelo 3271-1977 ou também 999-891977. Fica à vontade aí, tá bom? A partir de agora é nós, meu filho. Beleza! Show de bola! Só alegoria.
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0: E a temperatura agora, neste momento, tá na casa dos 18 graus, hein? Vamos abrir a porteira do rancho aí. Seja bem-vindo. Oh, meu Deus. Deus te abençoe, meu filho. Deus te abençoe, Deus te abençoe. Nos abençoe, na verdade, né? Que Deus nos abençoe nessa manhã, no começo de mais um dia. E eu começo aí com o Palmeira e Biá.
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0: hoje.
1: Ô, menino, Mato Grosso Martins, é um show que eu ainda quero assistir, viu? É um show que eu ainda quero assistir, né? Mato Grosso Martins, bom demais, hein? Só que agora o Matias é outro, né? Mudou de parceiro aí, mudou. Ô, gente, olha aqui, o Supremo Tribunal Federal mantém decisão que acaba com a aposentadoria compulsória a magistrados, viu? E o cara aprontou, que, né? O cara, tipo assim, o cara às vezes comete algum crime, né? E é afastado e continua recebendo aí normalmente, né? Como se estivesse trabalhando aí. Então aqui a primeira turma do Supremo Tribunal Federal decidiu nesta terça-feira, dia 26, rejeitar um recurso, né, apresentado pela Procuradoria-Geral da República e manter, né, a decisão que extinguiu a aposentadoria compulsória como punição máxima, né, aplicada a magistrados. Os ministros analisaram, né, um recurso contra a decisão do ministro Flávio Dino, relator do caso, né, que considerou inadequado que juízes punidos por infrações graves continuem recebendo remuneração proporcional ao tempo de serviço após serem afastados do cargo, viu? Então tá aí 4:16, tá? Ao votar, Dino afirmou que a aposentadoria compulsória não representa uma punição efetiva e acaba transferindo à sociedade o custo da sanção disciplinar. É isso aí, agora 4:16. Bom, gente, 4:16, daqui a pouquinho tem, né, o nosso Notícias do Campo, tá bom? Fica ligado aí, 4:16.

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5: Oh, beleza! Agora 4:19. 4:19, bom dia pra você, gente boa! É o lobo da madrugada, e eu mesmo, Bom dia pra você, muito obrigado pelo carinho da sua audiência, onde quer que você esteja aí, tá? A turma já tá no trabalho, tá trabalhando? Beleza, deixa um abraço aqui, ó, pro Mário Leão e também, né, os meus amigos aí, o Osvaldo, né? Também, quem mais, né, velho? Osvaldo, Barriguinha e o pessoal que tá aí já preparando as mimosas, né? Para o grande concurso leiteiro aí, ó. É, que vai fazer parte aí da festa, né? Da prefeitura de Marilac, né? Pois é. Então tá, vai ter o concurso leiteiro que vai ser lá na fazenda do João Marques, presidente da cooperativa agropecuária Vale do Rio Doce, tá? Então o Mário tá lá, são três mimosas que ele tá cuidando lá pra, né? Só dando silagem de milho, irmãos caboclo aí pro, né? Pra vaca dar leite pra lá, pois é. Tá bom? Beleza, por então, um abraço pra vocês aí, tá? Valeu, Mário, e também vai ter o carimbo aí, né? Renovando a parceria no Rancho 97. Bate o carimbo aí pra ele, filho.
6: Confirmado.
5: Confirmado aí, mais um ano de parceria. O beleza. Bom, daqui a pouquinho, Semiga aumenta a conta de luz, meu filho. Prepara o bolso aí. Como diz, né? A gente vai ter que voltar àquela época, né? De jantar à luz de vela. E é a luz de vela, literalmente, né? Isso aí tá ficando caro demais, hein? Vai voltar a época da lamparina também, né? Quem é que não se lembra aí da lamparina? Nossa senhora, ô recordação, hein? Eu me lembro, né? Lembro-me muito bem. É quando a gente viajava, né, pra casa da avó. Ainda não tinha energia elétrica, não, né? Lá no Vinhático, todo mundo usava lamparina. Lembro da época da lamparina ainda, né? E a gente vivia bem demais, né, menina? Você vê. A luz de lamparina, não tinha energia elétrica, né? A gente vivia bem demais. Entendeu? Ninguém morreu por causa disso. Pois é. Pois é, então pode preparar o seu bolso que tá vindo mais um aumento aí, viu? Mais um aumento aí. 4:21, 4:21, desatino. Tá chegando aí, Daniel. Fala comigo. 3271-1977.

0: seja assim.
1: É isso aí, já são 4h30, 4h30, bom dia. Alô, meus amigos que estão curtindo a gente nas fazendas, sítios, chácaras. Bom dia pra turma que tá aí numa boa, rindo à toa, ligado com a gente. Vamos jogar água fria em quem tá roncando aí até agora, hein? Vamos acordar aí, moçada. Vamos acordar. Tem muita gente que dorme, mas dorme, né? E até jogar, quase jogar a casa pro alto, né? Ronca alto mesmo aí. Pois é, ué. Traz aqui o Jacó e Jacozinho, menino da porteira aí.

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3: 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Beleza!
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0: 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Beleza, 97 FM, vamos, gente, com notícias do campo.
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0: É, menino, bicho pegou, hein? Olha que frio mata mais de 80 bovinos em Mato Grosso do Sul. E Lagro, né? E Agro acende aí alerta para pecuaristas, tá? Menino céu. Olha, a Agência Estadual de Defesa Sanitária Animal e Vegetal do Mato Grosso do Sul, né? E Agro confirmou o recebimento de notificações sobre morte de ao menos 83 animais em propriedades rurais no interior, né? Do estado. Bom, até a tarde desta terça-feira, dia 26, o balanço registrava a perda de 74 bovinos em quatro, né, fazendas da região de Nova Andradina e outras, né, e outros nove animais em uma propriedade do município de Angélica. Bom, todos os casos estão sendo formalmente investigados pelo órgão. O aumento, né, nas ocorrências coincide, né, com o alerta meteorológico sobre a chegada da primeira frente fria 2026. Segundo a IAGRO, né, o histórico, né, do estado acende um sinal de alerta. Em 2023-2024, Mato Grosso do Sul registrou inúmeros episódios de mortalidade bovina por hipotermia. Hipotermia, decorrente de quedas bruscas de temperaturas. Embora o ano 2025 não tenha registrado perdas desse tipo, o órgão considera, né, urgente, né, que os produtores adotem medidas preventivas imediatas, tá? Você tá doido? Então, o risco, né, de morte por hipotermia é potencializado, né, quando o frio intenso é acompanhado por chuvas e ventos fortes. A agência explica, né, que o impacto varia conforme a idade, né, a raça e o estudo que é sempre realizado aí para saber, né, se o animal vai resistir, né, daquelas frentes frias que vem, mas vem com força mesmo, hein? Mas vem com força mesmo, entendeu? Então tá aí, né, gente? Que coisa, viu? Que coisa. Então o estado, né, a agência também explica que o impacto varia conforme a idade, a raça, né, como eu falei, e o estado nutricional e score, né, corporal também do rebanho, além da presença ou ausência, né, de abrigos nos pastos. A exposição prolongada a essas condições climáticas, né, extremas, compromete a capacidade de recuperação dos animais e também desregula suas funções fisiológicas, levando a óbitos rápidos, viu, gente? Meu Deus, então tá aí, ó, né, frio mata mais de 80 bovinos em Mato Grosso do Sul e Agro acende alerta para pecuaristas, tá? Nossa senhora, você tá doido, né? Boi demais, hein? 80, né? E é só aquela vaca bonita, só boi, né? Boi de corte, boi bonito. Pois é, meu filho. É. Aí um tanto de picanha que foi embora, entendeu? Entendeu? Pois é. Mas é isso aí, né, gente? Daqui a pouco tem mais notícias do campo pra você que sempre acompanha aí a nossa programação. Agora tá, a gente colocou, né, aí esse momento para você que tá no campo aí sempre acompanhando a gente.
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0: Quatro horas e 50 minutos. Ô, meu amigo Thalmi Canudo, bom dia. Hoje ele tá em casa, não tá trabalhando hoje não, né? Ele trabalha como vigilante, hoje tá em casa. Tá com o radinho ligado, tomando aquele cafezinho, ouvindo o Lobão.

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4: 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Beleza. 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
12: 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Beleza, hein? Olha pra você ligado com a gente, agora são 4:58. Estamos juntos nessa manhã que promete, manhã de quarta-feira. Hoje é quarta-feira, hoje é dia quanto, produção? Dia 27. É, já estamos aí no 27º dia do mês. O mês tá acabando praticamente, né? É, tá acabando, final de semana agora acaba o mês, aí vamos começar junho. Junho é o mês das festividades, né? É, as barraquinhas aí, ó. As comidas típicas, né? Canjicão.

fazer pastelão, quentão, e aí vai. Um abraço aí a todas as paróquias, né? Que realizam aí, né? Os festivais aí das barracas, né? Pois é, e traz muita gente aí, muita gente que vem de fora para prestigiar aí as barraquinhas, né? Das paróquias nesse mês de junho. Na verdade, maio também, né? Tá acontecendo aí. Mas junho é as festividades aí julinas, né? As festas julinas. Bom demais. Ô, gente, agora essa notícia aqui, olha. O Instituto Nacional de Pesquisas Espaciais, o INEP, o INPE, né? Quer dizer, divulgou que Minas Gerais foi o estado que mais desmatou a Mata Atlântica nos períodos entre 2023 e 2024, né? E também 2025, com 33.092 hectares destruídos, seguido, né, pelo Rio de Janeiro, com 82 hectares, Espírito Santo, 56 hectares, e São Paulo, com 35 hectares, tá vendo? Bom, esse último, né, com o menor índice, teve uma queda de 29% no desflorestamento, né? Bom, segundo o levantamento, né, no período analisado, a área prejudicada caiu de 39 hectares para 35. Bom, a quantidade é menor, né, do que o índice de 2018 e 2019, que havia registrado 43 hectares, né? Então, as informações integram as atlas, né? Atlas da Mata Atlântica, que desde 1989 monitora a preservação do bioma, né, em 17 estados. Então, lembrando aí que, né, menino, que coisa, hein? Em 17 estados aí, ó, que coisa, hein? Então, lembrando aí que, né, nessa última edição foram analisadas 130,9 milhões de hectares, tá? Nossa, que coisa, hein? Que coisa. Então, tá aí, gente, que coisa, hein? E aí só vai destruindo a natureza. Por isso que a gente não sabe quando que é inverno, quando que é verão, quando que é outono, né? Quando que é primavera, entendeu? A chuva cai fora da época, o frio, né, esquenta no verão, e no verão faz frio, tá tudo bagunçado, tudo bagunçado. Meu Deus, então, tudo bagunçado. Mas é isso aí. Ó, deixa aí o seu recado, daqui a pouquinho eu vou passar no WhatsApp aí pra mandar aquele bom dia pra você que tá sempre interagindo com a gente aqui, mandando mensagem pra gente, né? Bom demais, hein? 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Ô, beleza!

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1: É isso aí, bom dia pra você, muito obrigado pela companhia. Muito bom dia pra você, agora 5:18, acorda aí que tá da hora. Cadê o despertador? Cadê o despertador? Vamos pular da cama aí, gente boa. Vamos pular da cama aí que o relógio já tá despertando e você ainda tá roncando. Joga água gelada em quem tá roncando ainda, vai lá. Beleza, mais um balde bem gelado. Aê. Aqui ninguém dorme não, meu filho. Ô Dezinho, bom dia Dezinho, Dezinho de Alpercata, ligado aí com a gente, valeu Dezinho. Cadê o limão doce, hein Dezinho? Tô esperando, hein? Tô esperando o limão doce aí, viu? Bom dia Lobo, é o Valdeci. Olha, eu queria que você mandasse um abraço para minha esposa Fátima, né? Que está lá na Fazenda Aranã. Ela adora escutar a rádio todos os dias cedo. Valeu, meu nobre. Valeu, valeu. O Romário do Córrego do Bananal também. Pessoal aí do Vale Verde também, aquele abraço. Charles está em Portugal. Ô, Charles, bom dia. Tá aí mandando mensagem pra gente. O Adson Araújo lá de Galileia. Alô, Galileia. Meu povo querido de Galileia, bom dia pra todo mundo aí. Muito obrigado pela companhia, tá bom? Por aqui até as 8, quem é o locutor?
2: É isso mesmo, é o Lobo. É, é o Lobo!
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1: Aê! Vamos de notícias do campo então, é? Então você que sempre acompanha a gente aí, tá querendo saber de tudo um pouco mais? Pois é. Bom, vamos aqui trazer a notícia, ó, de melancia. Quem gosta de melancia, né? Olha, a melancia com mais polpa e maior durabilidade faz produtores do Rio Grande do Sul e Tocantins ampliarem negócios, viu? Gente, uma melancia no calor, viu? Vai ter que saber escolher também, viu? De repente você escolhe uma melancia, vai, quando você abre a melancia, tá verde, não tem gosto de nada. Olha que a busca do consumidor brasileiro por frutas de maior qualidade visual, sabor intenso e também maior tempo de conservação transformou a cadeia produtiva da melancia, tá? Para entender essa demanda, agricultores do Rio Grande do Sul e também do Tocantins mudaram suas decisões de plantio, né? Priorizando aí, ó, cultivares, né, que unam alta produtividade no campo e características atraentes, né, para ou supermercados. Bom, fatores como a cor da polpa, teor de açúcar e firmeza tornaram, né, se decisivos para garantir a fidelização dos clientes e abrir novas oportunidades comerciais. Então, entre os materiais que têm ganhado espaço no setor, né, no setor, está aí a melancia híbrida, né, Rochedo F1. Desenvolvida pela Top Seed Premium, tá? E segundo especialistas, né, em cucurbitácea, né? O Rafael Zumbini, ele diz que o mercado atual exige atributos específicos, né? Quer dizer, a variedade apresenta um vermelho intenso, né? Interno intenso que chama a atenção nas gôndolas, especialmente na venda de frutos já fatiados. Bom, além disso, possui também sementes menores e polpa firme e crocante, né, o que garante, né, um aproveitamento superior e excelente pós-colheita, explicou. Eu, sinceridade, não gosto de comprar melancia já cortada, não. Eu gosto de chegar lá, né, eu gosto de falar, ó, parte pra mim aí, parte pra mim. Eu gosto que pede pra partir ali, né? Você não sabe desde quando que aquela melancia tá partida ali, né? Pois é, ué. Aí vai comprar, tá com aquele, não tá saborosa. E uma melancia geladinha no calor. Ai, mamãe, não tem coisa melhor não, pois tem?
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1: Olha a hora agora, 5:22, 5:22.
2: Ô, Lobão, quantas horas?
1: Já falei.
5: Ô, Lobão.
1: Oi.
5: Você pode me falar a hora?
1: 5:22.

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0: Confirmado.
5: 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O homem é bruto mesmo, hein? 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Agora mesmo ele tá lá, mas o Barriguinha e o Oswaldo, né? Preparando as mimosas aí pro concurso, viu? 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Beleza, hein?
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7: 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Ô, beleza!
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5: Oh, beleza. Bom, agora são 5 horas e 41 minutos. Ô, gente, o que, que é a humildade, né, do artista? É, eu vi um vídeo do Leonardo chegando, né, em um show, tipo, no seu jatinho. Aí desce toda a equipe, tem um controlador de voo, né, que está lá na porta ali, na pista, né, esperando o pessoal desembarcar, né. Todo mundo passa pelo funcionário, ninguém nem olha na cara dele, né, a equipe. O Leonardo desce, só você ver, Leonardo desce e vai lá e pega na mão do cara, tá vendo? E isso acontece demais, viu, menino? Esses camaradas, assim, parece que o artista são eles, né? É, parece que eles que são o artista. E o artista principal, né, vai lá e pega na mão, cumprimenta, né, todo mundo, entendeu? E eles descem, né, e entendeu? Tá nem aí, o cara vai e desce, o artista desce, vai lá e pega na mão de todo mundo, cumprimenta todo mundo, né? E o Leonardo foi o único que fez isso, quer dizer, é o chefe, né, o artista principal, né, a equipe da banda, né, banda e aquele pessoal que, aquela comissão que sempre acompanha o artista, né? É, empresários, né, não sei o que lá, diretor de produção, aquela coisa toda. Então todo mundo desceu, nem olhou na cara do cara, o cara na porta, né, ali na porta do avião, né, assessorando todo mundo saindo, ninguém nem olhou na cara dele. O Leonardo foi o último a descer, primeira coisa que ele foi é lá apertar a mão do funcionário, tá vendo? É, menino, eu falo isso que a gente mexe com evento também, sabe, né? Às vezes nesse pessoal, às vezes eles querem tomar conta, né, do palco e tudo mais. Eu lembro, menino, uma vez a gente foi, acho que foi em Divino das Laranjeiras, né? A gente tava fazendo o percurso da Cavalgada, na chegada, né, os artistas iam cantar, os artistas que a gente levou pra animar a chegada. Aí o pessoal não vou nem falar o nome da dupla, não, né? Chegou lá e já montando o treino, não queria que a gente ficasse em cima do palco, não. Falou, filho, a gente também faz parte do evento, esse. E eu sei tudo errado aí. E aí se liberou um espaço pra nós lá, entendeu? Pro pessoal cantar, né? As bandas de forró. Inclusive, o nosso show foi melhor que o do artista, o pessoal falou. Entendeu? Esse pessoal é assim. Né? Os músicos, né? Chega lá, o pessoal lá, o produtor, né? Do artista. É, não queria não, entendeu? Nós vamos cantar primeiro que vocês, malacabado. É, infelizmente a gente enfrenta isso aí pela frente. Às vezes o próprio artista mesmo, né, chega na maior humildade. E esse pessoal aí já chega, né, já mandando todo mundo sair fora e tudo mais, ninguém fica no palco. É, eu falo por experiência própria, né? A gente já passou isso já em shows, né, em festa, onde... E aí tem um artista principal sempre que vai fechar o evento, né? E aí o produtor chega lá e, entendeu? Queria só liberar um espaço. E falei, não, espaço que tem que ser maior. Né? Que é muita gente que vai cantar aqui. Tem a equipe também que tá com a gente aí. Pois é. E o show deles, todo mundo reclamou depois, né? Todo mundo reclamou. Isso não foi bom, disse que eles não, né, não atenderam os fãs. Mas não é um artista, não, é aquele pessoal ali, os seguranças, né, que não deixava ninguém. É o próprio cara que contratou o artista, ele não deixava entrar no palco lá pra tirar foto com o cara, você vê, o próprio que chamou, que contratou. É, ué. Esse pessoal tem esse negócio mesmo, velho.

0: Bom, agora 5 horas 48 minutos. É o Eduardo Costa com Cleiton e Romário. Fui dando porrada. Inclusive, o Caio Fernandes cantou essa música aqui, né, menino? Nossa, mas ficou parecendo aí o Cleiton e Romário que estava cantando aqui no programa. Caio Fernandes esteve no Prosa Sertaneja do sábado, né? Mas foi show de bola, viu? 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

Rainha do céu, alegrai-vos, aleluia, porque aquele que merecestes trazer em vosso seio, aleluia, ressuscitou como disse, aleluia. Rogai a Deus por nós, aleluia. Exultai e alegrai-vos, ó Virgem Maria, aleluia, porque o Senhor ressuscitou verdadeiramente, aleluia. Oremos. Ó Deus, que vos dignastes alegrar o mundo com a ressurreição do vosso Filho, nosso Senhor Jesus Cristo, concedei-nos, vos suplicamos, que por sua Mãe, a Virgem Maria, alcancemos o gozo da vida eterna. Pelo mesmo Cristo, nosso Senhor. Amém. Louvado seja nosso Senhor Jesus Cristo, que a graça e a paz de Deus nosso Pai e de Jesus Cristo nosso Senhor estejam com todos vocês e seus familiares. Prezados radiovintes, hoje é quarta-feira, dia 27 de maio, e nós vamos meditar o Evangelho de Jesus Cristo segundo Marcos, capítulo 10, do versículo 32 ao 45. Naquele tempo, os discípulos estavam a caminho, subindo para Jerusalém. Jesus ia na frente. Os discípulos estavam espantados, e aqueles que iam atrás estavam com medo. Jesus chamou de novo os 12 à parte e começou a dizer-lhes o que estava para acontecer com ele. Eis que estamos subindo para Jerusalém, e o Filho do Homem vai ser entregue aos sumos sacerdotes e aos doutores da lei. Eles o condenarão à morte e o entregarão aos pagãos. Vão zombar dele, cuspir nele, vão torturá-lo e matá-lo. E depois de 3 dias, ele ressuscitará. Tiago e João, filhos de Zebedeu, foram a Jesus e lhe disseram: Mestre, queremos que faças por nós o que vamos pedir. Jesus perguntou: O que quereis que eu vos faça? Eles responderam: Deixa-nos sentar um à tua direita e outro à tua esquerda, quando estiveres na tua glória. Jesus então lhes disse: Vós não sabeis o que pedis. Por acaso podeis beber o cálice que eu vou beber? Podeis ser batizados com o batismo com que vou ser batizado? Eles responderam: Podemos. E Jesus lhes disse: Vós bebereis o cálice que eu devo beber, e sereis batizados com o batismo com que eu devo ser batizado. Mas não depende de mim conceder o lugar à minha direita ou à minha esquerda. É para aqueles a quem foi reservado. Quando os outros 10 discípulos ouviram isso, indignaram-se com Tiago e João. Jesus os chamou e disse: Vós sabeis que os chefes das nações as oprimem e os grandes as tiranizam. Mas entre vós

0: não deve ser assim. Quem quiser ser grande, seja vosso servo. E quem quiser ser o primeiro, seja o escravo de todos. Porque o Filho do Homem não veio para ser servido, mas para servir e dar a sua vida como resgate para muitos. Palavra da Salvação. Amados radiovintes, o sentido do discipulado aparece claro no episódio do terceiro anúncio da paixão. Como pastor, Jesus vai à frente dos que o seguem rumo a Jerusalém. O temor dos discípulos atesta tanto a firmeza na determinação de Jesus, como a dúvida sobre o desfecho dessa viagem. Na época, o Messias era concebido como triunfante e destinado à glória. Mais uma vez, Jesus se revela na contramão. Não se pronunciou diante de todos, mas apenas aos 12. O anúncio que fez é dramático, e a sua paixão é descrita com particularidades, a fim de não deixar dúvidas sobre o que o aguardava em Jerusalém. Por isso, surpreende que Tiago e João se posicionem contrários ao que Jesus acabara de anunciar. Não conseguiram perceber que o discípulo é chamado a servir e a dar a própria vida. Não faz sentido, então, reivindicar uma posição no seu reino. O que conta é seguir o exemplo do mestre servidor. Oremos. Fazei, Senhor, que os acontecimentos deste mundo decorram na paz que desejais e vossa igreja vos possa servir alegre e tranquila por nosso Senhor Jesus Cristo, vosso Filho, na unidade do Espírito Santo. Amém. Meu abraço, amigo, que a bênção de Deus, Pai, Filho e Espírito Santo desça sobre todos vocês e permaneça para sempre. Fiquem com Deus e até daqui a pouco no programa Fé Católica.
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0: Amados irmãos, amadas irmãs, iniciamos o programa Fé Católica e a nossa catequese sobre a nota doutrinal sobre o valor do matrimônio. Hoje veremos o matrimônio nos tempos durante o Concílio Vaticano II. Seguindo o caminho aberto pela Castico Nubi, o Concílio Vaticano II apresenta o matrimônio, antes de tudo, como obra de Deus, que consiste numa comunhão de amor e vida que os dois cônjuges compartilham. Comunhão essa que não se orienta apenas para a procriação, mas também para o bem integral de ambos. O matrimônio é definido como uma íntima comunhão de vida e amor conjugal. No matrimônio, o homem e a mulher, que pela aliança conjugal já não são dois, mas uma só carne, oferecendo-se mutuamente ajuda e serviço pela íntima união de suas pessoas e atividades, experimentam o sentido de sua própria unidade e a alcançam cada vez mais plenamente. Esta íntima união, como dom mútuo de duas pessoas, bem como para o bem dos filhos, exige a fidelidade plena dos cônjuges e exige sua unidade indissolúvel. O próprio Cristo vem ao encontro dos esposos cristãos através do sacramento do matrimônio. Permanece também com eles para que, assim como amou a Igreja e se entregou por ela, também os esposos se amem fielmente, para sempre, com mútua dedicação. O autêntico amor conjugal é acolhido no amor divino e é sustentado e enriquecido pelo poder redentor de Cristo e pela ação salvífica da Igreja. Desta forma, é possível viver o amor conjugal, dirigindo-se de pessoa para pessoa com um sentimento que nasce da vontade. Esse amor abarca o bem da pessoa inteira, por isso, tem a possibilidade de enriquecer com uma dignidade particular as expressões do corpo e da vida psíquica, e de as enobrecer como elementos e sinais especiais da amizade conjugal. O Senhor Jesus dignou-se curar, aperfeiçoar e elevar este amor com um dom especial de graça e caridade. Tal amor, unindo valores humanos e divinos, conduz os esposos a uma doação livre e mútua de si mesmos, que se expressa através de sentimentos e gestos de ternura e permeia toda a vida dos esposos. Os atos sexuais do casamento, praticados de modo verdadeiramente humano, fomentam a doação mútua, que significam e enriquecem mutuamente os esposos com alegria e gratidão. Meu abraço, amigo, que a bênção de Deus Pai, Filho e Espírito Santo desça sobre todos vocês e permaneça para sempre. Fiquem com Deus e até daqui a pouco no programa Fé Católica.
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0: Amados irmãos, amadas irmãs, iniciamos a Novena do Bom Pastor. Sou Dom Félix, bispo da Diocese de Governador Valadares. Sou pastor dessa porção do povo de Deus da região do Vale do Rio Doce. É com alegria, então, que nós iniciamos em nome do Pai e do Filho e do Espírito Santo. Amém. Peçamos perdão. Senhor Jesus, bom pastor, tem compaixão de nós, porque somos pecadores. Não leves em conta as nossas faltas, mas concede-nos a graça de arrepender-nos dos nossos pecados. Converte-nos a ti. Não nos deixes pecar. Não nos deixes cair em tentação. Livra-nos do mal e perdoa todas as nossas culpas. Amém. Façamos o nosso agradecimento. Ó Deus, nosso Pai, nós te damos graças por todo o bem que nos fizeste até agora. Nós te agradecemos pelos imensos benefícios que concedeste a todos nós, seres humanos, e a todas as outras criaturas tuas que estão no céu, na terra e em todo o universo. Por teu Filho Jesus Cristo, Senhor nosso e bom pastor, a ti, nossa ação de graças, a honra e a glória, pelos séculos dos séculos e por toda a eternidade. Amém. Ouçamos a palavra de Deus. Eu sou o bom pastor. Conheço as minhas ovelhas e elas me conhecem. Assim como o Pai me conhece e eu conheço o Pai, e dou a minha vida pelas ovelhas. João 10:14. Meditemos a palavra de Deus.

Façamos agora a nossa intenção geral para alcançar a graça de perdoar as ofensas. Ó Deus de bondade, tu que não levas em conta nossas culpas, tu que perdoas a todos que te ofendem, dá-nos um coração manso e humilde, como é o coração de Jesus. Concede-nos a graça de perdoar sem restrições e sem medidas a todos que fazem o mal contra nós. Não permitas que caiamos na tentação de pagar o mal com o mal. Ensina-nos a amar nossos inimigos e a rezar com frequência pelo bem deles. Nós te pedimos por Cristo Senhor nosso. Amém. Façamos agora uma pausa para que no silêncio do nosso coração, com os olhos fixos na imagem do bom pastor, seja feito a ele o pedido de graças que desejamos receber dele por meio desta novena.

0: Oremos. Senhor Jesus, Filho de Deus e Filho de Maria, Tu que és verdadeiro Deus e verdadeiro homem, tem piedade de nós. Senhor Jesus, Tu que és o Cristo de Deus, tem piedade de nós. Senhor Jesus, Tu que és o bom pastor, atende a nossa súplica. Rezemos uma Ave Maria, pedindo à nossa querida Mãe do Céu, que por intercessão dela, sejam recebidas as graças do bom pastor, que dele esperamos obter. Ave Maria, cheia de graças, o Senhor é convosco. Bendita sois vós entre as mulheres, e bendito é o fruto do vosso ventre, Jesus. Santa Maria, Mãe de Deus, rogai por nós, pecadores, agora e na hora de nossa morte. Amém. Neste momento, nós vamos abençoar a água. Ó Deus, Criador, nós te damos graças porque criaste a água para nos dar vida, saciar nossa sede, para lavar e refrescar nossos corpos, para molhar a terra e fazê-la produzir frutos que nos alimentam e sustentam. Nós te agradecemos pela água do batismo, pela qual tu nos purificas, a fim de que tenhamos uma vida limpa da sujeira do pecado e sem nenhuma mancha do mal. Nós te damos graças, porque por Jesus Cristo, que ofereceu a uma mulher samaritana e continua oferecendo a todos nós a água viva, da qual quem beber nunca mais terá sede, tu sacias a sede de todos os seres humanos. Abençoa, ó Pai, esta água que colocamos em tua presença. Concede a todos que fizerem uso dela tua proteção e a cura de suas enfermidades. Assim como pela passagem dos hebreus pelas águas do Mar Vermelho, tu os libertaste da escravidão do Egito, a todos que usarem desta água, livra-os de todos os males. Nós te damos graças e te pedimos por Jesus Cristo, Senhor nosso. Amém. Façamos agora a nossa consagração ao bom pastor. Ó bom pastor, nós te consagramos toda a nossa vida. A ti confiamos nossas famílias e nossos amigos. Tudo que temos e tudo que somos entregamos a ti. Tu és a fonte da vida. De ti procedem a cura e a libertação de todos os males. Tu és nossa luz e salvação. Queremos ser tuas ovelhas e pertencermos para sempre ao teu rebanho, pois junto de ti encontramos acolhida, paz e segurança. De todos os temores, tu sempre nos livras. Em ti pomos toda a nossa esperança, pois quem em ti espera jamais será decepcionado. Bom e eterno pastor, seguindo a ti com fidelidade, sabemos que após nossa peregrinação neste mundo, seremos recebidos por ti no céu. Lá, conforme tua promessa, viveremos para sempre contigo e teremos a felicidade eterna. Amém. Rezemos juntos a oração que o Senhor nos ensinou, através da qual nós chamamos a Deus de Pai e nos comprometemos a viver como irmãos e irmãs. Pai nosso que estais nos céus, santificado seja o vosso nome. Venha a nós o vosso reino. Seja feita a vossa vontade, assim na terra como no céu. O pão nosso de cada dia nos dai hoje. Perdoai-nos as nossas ofensas, assim como nós perdoamos a quem nos tem ofendido. E não nos deixeis cair em tentação, mas livrai-nos do mal. Amém. Recebamos agora a bênção do bom pastor. Que o bom pastor nos olhe com amor, traga luz aos nossos olhos e serenidade para o nosso coração. Amém. Que o bom pastor nos abrace agora com ternura, de modo que sintamos o afeto do seu divino coração. Amém. Que o bom pastor seja nosso guia, nos faça conhecer sua estrada, nos conduza e conduza nossas famílias pelos caminhos da paz e da felicidade. Amém. Ao bom pastor, a honra, a glória e o louvor para sempre. Amém. Que a bênção de Deus, Todo-Poderoso e rico em misericórdia, Pai, Filho e Espírito Santo, desça sobre todos nós e permaneça para sempre. Amém. Fiquem com Deus.
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0: beleza! Rancho 97, bom demais, hein? Bom, lembrando que hoje é quarta-feira, e quarta-feira é dia do Minuto Saúde, e o Homem de Branco tá chegando aí. Ô, gente, olha aqui, hoje é dia 27, né? 27 de maio de 2026. Hoje é quarta-feira maravilhosa, a temperatura, né, tá aí na casa de quantos graus aí? 18 graus, né? 18 graus, hein? Tá marcando a temperatura agora na cidade do calor e do amor. O meu bom dia aqui pro meu amigo Beto aí da Mobiliadora Brasil. 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

0: Aí a música Resto de Vida, né? Com John Rendei, né? É isso mesmo, John Rendei, Renuch. Ah, oh, beleza, hein? Bom, e agora tá na hora de que produção? Tá na hora de que agora, produção? Fala pra mim, Hora da charada do lobo, vamos aí então.
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0: Vamos então pra charada do lobo, tá na hora de ganhar um capacete novinho, pra você aqui, tá? Que tá ligado com a gente. Bom, é só responder a charada aí, que até hoje ninguém respondeu e eu tô só passando pela rua de baixo, menino, é... Só pela rua de baixo aí, tá? Pega o telefone e liga aí, 3271-1977. Eu quero saber por que que o agricultor, né? Por que que o agricultor não faz mal a ninguém? Por quê? Por que que o agricultor não faz mal a ninguém? Por quê? Pega aí o telefone e liga, 3271-1977, hein? Valendo um capacete aí da nossa querida, né? Autoescola Fortunato. Vai lá, liga aí.
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11: Muito bem, valendo aí um capacete pra quem acertar a charada do lobo, hein? É, a charada é essa aqui, ninguém acertou, hein? É, por que o agricultor é bom, hein? Por que que ele é bom, hã? 3271-1977, pega o telefone e liga aí pra charada. Alô, meus amigos aí da Maior Química, bom dia pra turma aí, viu? Maior Química, aqui na Avenida Brasil, tem a loja, né? E tem a fábrica lá no Distrito Industrial. Meu amigo Abdala, bom dia Abdala, gente boa. E também Dona Godói, né? O Carmelo, toda a turma, hein? Um forte abraço. Tem alguém na linha já, produção?
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11: Põe no ar então. Alô, bom dia.
19: Bom dia.
11: Bom dia, quem fala?
19: Tatiane,
11: tudo bem?
19: Tudo jóia.
11: Beleza, fala de onde?
19: Eu falo do Jardim do Trevo.
11: Jardim do Trevo, é a primeira vez?
19: É.
11: Primeira vez, Tatiane. Vamos lá então, Tatiane, tempo pra você. Quem sabe você vai ganhar esse capacete aqui, hein? Olha, novinho, tá cheirando, tá na caixa. Ai, ai, ai. Vamos lá então, tempo pra ela, produção.
19: Porque ele planta bem.
11: Oi?
19: Porque ele planta bem.
11: Ele planta bem?
19: Uhum.
11: É mesmo?
19: Sim.
11: Planta bem, né? Que você fala. A turma quebrosa também planta bem. Que da pernada tão bem, quer ver? Ai, ai. Tá quieto aí, ó. Vai tornar. Aí, isso. Agora joga água gelada.
20: Água.
11: Agora repete comigo.
16: O lobo é um perigo.
19: O lobo é um perigo.
21: Ai, socorro, é um lobo. Ai, socorro, é um lobo.
11: Ô, Tatiana, um abração pra você. Oi. Tá joia?
19: Outro pra você, tá joia.
11: Valeu, valeu. Beleza, agora vamos lá. Vai, tá vendo? Mais ouvinte participando. É isso que eu quero. Quero mais gente participando aí, ó. Vamos lá, 3271-1977. Por que que o agricultor não faz mal a ninguém, hein? Você sabe? O que é isso aí, produção? Alô, bom dia!
19: Bom dia,
11: Lobão! Bom dia!
19: É a Tuca de São José do Acácio.
11: A Tuca que não cutuca! Olá, então! Vamos cutucar a Tuca aí, ó! Turma, quebra osso, prepara aí, vamos lá! Tempo pra ela! E aí, qual que é a resposta?
19: Ele tá acostumado a só cuidar, então ele não maltrata ninguém.
11: É mesmo? Aí, ó, a pergunta é: por que que o agricultor não faz mal a ninguém? Porque ele chegou a uma conclusão, né? Principalmente quando ele chegou lá, né, no campo onde ele ia plantar e colher, entendeu? É, ele falou alguma... Chegou a essa conclusão lá no meio da plantação, entendeu? É, olha, deu a dica, hein?
19: Ele não faz mal pra ninguém, pra ninguém ir lá e
11: tu é ótimo. Olha! Repete comigo.
16: O lobo é um perigo.
19: O lobo é um perigo.
21: Ai, socorro, é o lobo.
19: Ai, socorro, é o lobo.
11: Uai. Valeu, Tuca, bom dia.
19: Bom dia, Lobão.
11: Valeu. Bom, agora 6 horas 35 minutos, 6h35, hein? Quero saber por que, que o agricultor não faz mal a ninguém.
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11: Ele tava lá no meio da plantação, no meio da lavoura lá, né? Ele chegou a essa conclusão, né? Por que que não faz mal a ninguém? Por quê? Olha, menino, deu uma dica aí, menino. Valendo um capacete aí, ó. Novinho, hein? Da Autoescola Fortunato. Alô, bom dia.
0: Bom dia.
11: Bom dia, quem fala?
0: Charles.
11: Fala, Charles. Tempo pra ele, produção. E aí, qual que é a resposta?
0: Eu acho que é porque ele só planta saúde.
11: Só planta saúde. Presta atenção, ele chegou, ele tava lá no meio da plantação lá, né? Ele chegou a essa conclusão, tava nada no meio da lavoura. Ele chegou a essa conclusão, né? Por que que ele não faz mal a ninguém?
0: É, eu acho que é porque ele só planta saúde.
11: É, mas é ruim de cruzar o enigma, nem decifrar o enigma, hein? Tem que levar uma pernada aí. Joga água fria nele também. Agora repete comigo.
16: O lobo é um perigo.
0: O lobo é um perigo.
21: Ai, socorro, é o lobo.
0: Ai, socorro, é o lobo.
11: Alô, valeu, um abração pra você. Tchau. Oh, deu uma dica ainda, gente. Ô, menino do céu. Ai, ai, ai, papai. Ai, ai, ai, ai, ai, ai. Já deve ter mais gente, mais gente. 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Vamos lá, alô, bom dia!
20: Bom dia, Lobão!
11: Quem é?
20: Josimar aqui de Barra de Lourdes.
11: Josimar, tempo pra ele, produção. Que é isso aí? Vai lá, liga aí, 3271-1977. Deu ruim pra ele, hein? Deu ruim pra ele. Vamos ver se agora dá certo. Alô, bom dia.
22: Bom dia.
11: Bom dia, quem fala?
22: É o Teco.
11: Oi.
22: Teco.
11: Teco, o homem que não sai do boteco. Ô, Teco.
22: Falar comigo.
11: Vai responder a charada?
22: Vou tentar.
11: Ele vai tentar. É o Teco. O homem que não sai do boteco. Hein, qual que é a resposta?
22: Ele sabe que o que planta, colhe.
11: Vocês já responderam, já mais de 1000 vezes aqui, ué.
22: Não
11: tô assim, tá ouvindo não, malacabado. Vai levar cepada aí, ó. Vai responder mais de 1000 vezes isso aí já. A resposta não é essa, viu, gente? Quem vai ligar aí, não é essa resposta aí não, viu? Já falei aqui, né? Muita gente já ligou várias vezes, respondeu a mesma coisa. E aí levou cepada e eu fiquei rindo à toa que vou passar pela rua de baixo. Ô, beleza! Valeu, bom dia, meu amigo Teco. Cadê o Tico? Tico vazou. Bom, a charada fica por aqui, volta amanhã. Amanhã tem mais charada do Lobo, sempre no oferecimento aí da nossa querida Autoescola Fortunato.
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1: 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Alô, Leandrinho da Madrugada, um abraço, o doutor El chegou.
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1: Bom, e agora tá na hora do nosso Minuto Saúde. Doutor Elcio, tá por aqui, tudo bem, doutor Elcio?
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1: Isso. Aê. Agora sim, tudo bem, né, doutor Elcio?
11: Tudo jóia.
1: Beleza, então, vamos ao Minuto Saúde. Inclusive, né, doutor Elcio, em breve, nós teremos aqui, viu, gente, a pergunta do ouvinte, né, no Minuto Saúde. É isso mesmo, né?
11: É isso aí. Tá certo, sim.
1: Ah, gente, então em breve, então, novidades aí no Minuto Saúde, beleza? Então, bom, doutor Elcio, é o seguinte, né? Hoje a gente vai falar aí de um vilão, né, dos tempos modernos, que é o açúcar. Agora, doutor Elcio, uma pergunta que a gente faz aqui, é verdade, né, que o açúcar ainda anda escondido, né, com nomes diferentes dos alimentos, doutor Elcio? Fala pra gente, aumenta o volume. Bom, o microfone 2, é isso aí, esse aí mesmo, vamos lá.
11: Sim, mais uma vez.
1: Bom dia, Lobo. Bom dia.
11: Bom dia aos ouvintes da rádio 97.7 FM. Verdade, Lobo, olha, O açúcar, como conhecemos, já é bastante popular pelos malefícios que, se consumido em excesso, né? A gente já sabe disso.
1: Sim, sim.
11: Por isso que muitas vezes a indústria alimentícia, na intenção de mostrar que um determinado alimento é saudável, traz em sua formulação o açúcar em outros formatos e com outros nomes mais difíceis. Por exemplo, sacarose é um açúcar,
1: sim.
11: Frutose, maltose, dextrose,

0: entre outros. Mas via de regra, o mal é o mesmo, né?
1: Com certeza, né? Agora, doutor Elson, uma outra pergunta aqui, né? Onde é, né, que esse açúcar fica escondido e em que tipo de alimento, né, que esse açúcar fica escondido aí?
0: Ele aparece nos pães, né? Nos biscoitos, molhos prontos, ketchup, suco de caixinha, iogurte e alimentos salgados, congelados, né?
1: Sim.
0: Geralmente. É sempre importante ler os rótulos, né? As pessoas precisam ter um cuidado melhor com isso aí.
1: Com certeza.
0: Né? Então, tentar, né, seguir uma regra de ouro, que é aquela. Evitar alimentos ultraprocessados, usar mais alimentos naturais, né? De origem natural.
1: Bom, o senhor falou aí negócio de alimento processado, né? Ultraprocessado. Bom, aí aquela pergunta, né? O que são alimentos processados?
0: Alimentos ultraprocessados são ultraprocessados, aqueles que contêm aditivos, contêm corantes, conservantes, né? Eu abro um parênteses aqui pro Lobo pra falar uma coisa assim. Olha, pão de forma. Vamos falar um pão de forma, por exemplo. Você compra um pão comum, um pãozinho de sal da padaria.
1: Sim.
0: E você deixa ele de um dia pro outro, o que vai acontecer com ele? Fica duro, ele fica sem possibilidade da gente consumir. Já um pão de forma, quanto tempo que ele dura?
1: Então,
0: tem que ter muito conservante naquilo ali.
1: Com certeza. Né?
0: Então, veja bem, o corpo encontra, né, dificuldade em reconhecer esses conservantes. Então, geralmente, eles vêm também ocultos em rótulos, escondidos, né, nas embalagens, e a gente só descobre depois de muito tempo, né, normalmente em letras bem miúdas. Então, todos esses nomes complicados que a gente não conhece, não encontra na feira, na nossa geladeira, são produtos, né, industrializados, e compõem de alimentos que a gente chama de ultraprocessados.
1: Entendi.
0: Via de regra, esses alimentos tem um alto teor de açúcar escondido, né? Que para um leigo, uma pessoa que, né, de pouco conhecimento, não vai entender que aquilo ali está carregado de açúcar.
1: E acaba passando batido, né? Ou seja, né, doutor, essa pessoa acha, né, que está comendo algo normal, não é isso? Que está comendo algo normal e que está ingerindo também açúcar sem perceber, não é verdade?
0: Isso, exatamente. E esse excesso diário, né? O excesso diário, sem achar que está comendo doces, pode levar ao aumento de peso, gordura no fígado, colesterol e triglicérides alto, diabetes e muitos outros problemas. Sobretudo com o estilo de vida moderno que predispõe, né, ao sedentarismo. Então é importante ficarmos em alerta, porque esse é um dos grandes males da nossa atualidade.
1: Agora, uma pergunta muito importante aqui, doutor Elson, é o seguinte, né? O que que acontece aí no corpo quando a gente consome muito açúcar?
0: O açúcar em excesso pode aumentar a glicose no sangue rapidamente. Com o tempo, o organismo passa a ter dificuldade para controlar esse açúcar.
1: Entendi.
0: O que pode levar ao diabetes. Diabetes tipo 2.
1: Entendi.
0: Que por si só já é bastante difícil. E ainda pode gerar problemas de cegueira, danos renais, neurológicos, amputações, problemas cardiovasculares, entre outros. Além disso, a gente já sabe, né, que o açúcar demais pode contribuir para o desenvolvimento da obesidade. E todos os males que essa condição impõe, né? Como doenças do coração, AVC, derrames, além da gordura no fígado.
1: Entendi. Agora, outra questão também, isso aparece nos exames?
0: Aparece sim, Lobo. O check-up revela bem isso aí. Então, nos exames de sangue, é possível ver algumas alterações na glicemia, na hemoglobina glicada, no colesterol e nos triglicerídeos. Muitas vezes a pessoa se sente bem, porque na maioria das vezes esses problemas se instalam de forma silenciosa. Mas com o passar do tempo e com os níveis alterados de glicose, principalmente, as doenças podem vir a se manifestar de uma forma assim, manifesta lentamente, mas chegando a algum tipo de gravidade mais tardiamente.
1: Entendi. É isso aí, né, gente? Então tem que tomar muito cuidado, viu? Lembrando aí que mês de maio é o mês, né? Que a gente tem que cuidar da saúde, né? Mês aí da prevenção, né? É uma mensagem muito importante aí, né, doutor Elcio? Que o senhor deixa aí pra nós, né? Muita gente tá sempre ouvindo a gente aí. Uai, o que aconteceu, produção? Bom, agora, qual que é a mensagem que o senhor deixa aí para, né, para quem está sempre acompanhando a gente aí todos os dias, todas as quartas-feiras, né, doutor Elcio? Qual que é a mensagem que o senhor deixa aí, aquela mensagem positiva para os nossos ouvintes que sempre acompanham, né, o Minuto Saúde toda quarta-feira?
0: A principal mensagem é: o açúcar escondido pode estar fazendo mal. Sim. Sem você perceber. Uhum. Então, dê preferência a uma alimentação mais natural, saudável. Evite os ultraprocessados. Passe a ler, se você ainda não tem costume, leia os rótulos. E desconfie mesmo daqueles alimentos que dizem que é light ou até mesmo zero açúcar. Uhum. Então, ficar bem atento a isso aí, que pode ter alguns nomezinhos escondidos lá que são açúcares, né?
1: Entendi.
0: Ok? Bom dia, Lobo.
1: Bom dia. E o abraço de hoje vai para quem, doutor Elcio?
0: E hoje o meu abraço especial vai para todos os nutricionistas, os médicos endocrinologistas, né, que cuidam dessa parte do organismo, os nutrólogos, enfermeiros, enfim, os profissionais da saúde que trabalham na prevenção e na qualidade de vida. Fiquem com Deus e até a próxima quarta-feira, se Deus quiser.
1: É isso aí, Minuto Saúde, né? 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
1: 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Minuto Saúde de volta na quarta-feira, se Deus quiser.
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2: 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Bom, agora 7h02 e até às 8, quem é o locutor? É eu mesmo, hein? Vamos aqui dar moral a quem nos dá moral, né? Mandar mensagem, mandar abraço aqui pra Helena de Souza. Mandou uma foto aqui do franguinho da Marelim, menina. Aqui. Esse aqui é original, hein? Esse aqui é original, viu? Ah, tá. Olha aqui, que conversa bonita. Me gostei dessa declaração sua aqui, viu? Que declaração linda que ela fez pra mim. Que uma mensagem linda que ela mandou pra mim aqui, ó. É, bom dia, Lobão. Estou passando aqui pra avisar que estou indo em GV e vou levar um frango caipira. Ô, meu Deus do céu, tá vendo aí, ó? É, mas é que ela falou que faça a sua encomenda. Vai ter 0800, né? Chegando a 0800, gente, tem do amarelinho. Ai, você deixou nós tristes. Valeu, Helena. Qualquer mão, deixa na drogaria, Niquinho, né? O pica-pau tá voando baixo aqui, ó. Tá na estrada curtindo a gente. Valeu, pica-pau. Quem mais aqui mandou mensagem aqui, ó. O Edgar de Evangelista, sintonizado também. Valeu, bom dia. E Elida do Altinópolis. Dude Conselheiro Pena, pai da Yasmin. Um abraço aí pra vocês, bom dia, tá? Também o Alexandre Coura, tá lá nos Estados Unidos, Malacabada Internacional aí, Lucas Jedaia, o Leandrinho da Madrugada já mandou bom dia pra nós, valeu Leandrinho, gente boa, Neumar também, pessoal de Alpercata aí, meu amigo Alf, Sebastião Etelvino de Capitão Andrade, Leidiane do Corre Guaranã, valeu, brigadão aí, tá bom? Tá certo, todos os dias coloca a rádio no meu celular, valeu, brigadão mesmo aí. Tá bom? Muita gente ouvindo a gente aí, ó. Paulo César Tomé. Valeu, gente boa. O Adson de Galiléia também sintonizado com a gente. Manda sua mensagem, daqui a pouco eu vou ler mais nomes aqui, viu? Deixa o seu recado aí do nosso WhatsApp. Oh, Morena Boiadeira. Linda música, hein?
3: É louco. É isso mesmo, é louco.

brincadeira. Bom demais, hein? Ó, falar disso, né? Dia 6, né? Vai ter o Prosa Sertanejo, dia 6 de junho. E quem vai estar no Prosa dia 6 de junho vai ser aí, né? A nossa querida Lucinéia. Um abraço aí, Lucinéia. Um abraço também pro Ferreira. Alô, Ferreira, um abraço pra você também. Muito obrigado. E a Lucinéia também que vai estar no Prosa aí, ó. E o meu amigo Soriano fazendo aquela segunda voz aí, né? 97. Show de bola, hein? E essa aqui já vai pra Lucinéia e vai pro maridão também, seu Ferreira.

0: Inclusive essa aí vai estar no repertório aí da Lucinéia, que vai cantar aqui, né, Lucinéia. A Lucinéia, na verdade, ela é de Frei Inocêncio, né? Só que tá morando em Valadares, já esteve aqui no Prosa, né? E vai estar fazendo a participação com a gente também aí, né? Nos eventos pelas cidades da nossa querida, da nossa região. Periquito também, acho que ela vai estar lá com a gente também, né? Um abraço aí pra vocês todos de Periquito, hein? Então daí a Lucinéia e o meu amigo Soriano, essa tá no repertório, hein? Vai estar no repertório, então eles vão cantar essa música aqui no Prosa do dia 6, hein? Dia 6 de junho, beleza? Sábado que vem tem Igor e Yuri, né? E no próximo sábado, né? Teremos aí então, né? Os nossos amigos Lucinéia e também o Soriano, beleza, hein? Bom, 7:12, 7:12 agora, 7:12. 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Falando nisso, atenção o pessoal aí da... Rapaz, da outra vez que eu falei, rapidinho o pessoal foi lá e arrumou, trocou a lâmpada, né, menino? Eu falei anteontem aqui, hoje eu passei, tava escuro do mesmo jeito em frente à toca mãe. E a mãe morre de medo do lobisomem da madrugada, viu? Pois é, gente, atenção aí o pessoal que é responsável pela iluminação pública aí, ó. Na Avenida Uberlândia, do número 463, lá na Toca Mãe, a lâmpada está queimada e tá uma escuridão danada lá, minha. Tá uma escuridão danada, viu? Pedi mais uma vez aí ao pessoal para passar lá e trocar a lâmpada lá, viu? Aí a mãe vai agradecer, viu? A mãe vai agradecer, mas tá brava lá, viu? Dizer que vai me dar nem café para mim enquanto não consertar aquela lâmpada lá, para eu falar aqui. Enquanto não consertar a lâmpada, dizer que não vai, nem café eu vou tomar lá, viu?
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0: aí o sucesso do Kleber e Cauã, Mil Adjetivos, é isso mesmo, produção? É isso mesmo, produção? É isso mesmo, Mil Adjetivos, é adjetivo demais. Ô, gente, agora 7 horas 22 minutos, 7h22. Bom dia, bom dia, bom dia, bom dia pra você. Ligadão aqui do Rancho 97. Aqui, o que eu ia falar aqui, produção? Olha aqui, pode preparar o bolso aí, viu, menino? Prepara o bolso aí que vem aumento aí, viu? Vem aumento aí, ó. Olha que a ANEEL aprovou um reajuste tarifário, né, que aumenta a conta de luz da CEMIG em 5,21% para consumidores residenciais e 9,43% para a indústria, tá? O aumento entra em vigor a partir do dia 28 de maio, amanhã, da quinta-feira, com reflexo, né, sentido nas faturas de junho e julho, tá, de 2026, tá? É, menino, então tá aí, ó. Né, para verificar as cobranças específicas, né, do seu consumo, consulte as tarifas vigentes CEMIG no portal da companhia, viu? Então tá aí, meu filho, prepara o bolso aí que tá vindo aumento aí, tá? Negócio é voltar, né, à época da lamparina, né? Jantar à luz de vela. É, ué. Pois é. Pois é, tá aumentando. E lá em frente à toca, a mãe tá escura até hoje,
1: Lobo,
0: né?
1: Lobo, Lobo.
0: Pessoal, não foi lá trocar a lâmpada não, viu, gente? Troca lá, viu? Em frente à toca, mãe, na Avenida Uberlândia 463. Tá numa escuridão. O Elton das Cadeiras passou lá em frente ontem, até fez uma filmagem, mandou pra mim. Né, tá escuro lá e a mãe morre de medo do lobisomem da madrugada, viu? Então aí o pessoal aí do setor de iluminação pública, é que a gente pedia, né, rapidinho, no outro dia o pessoal já tava lá. Antes de eu chegar em casa, né, o pessoal já tinha trocado a lâmpada lá. Agora tá demorando um tiquinho, né? Vamos lá, pessoal, arruma lá que a mãe tem medo do lobisomem da madrugada. Ela disse que eu só vou tomar café lá depois que trocar a lâmpada, viu?

0: prepara.
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0: Romance Rosa. Isso aí foi sucesso com o Luiz Guerra, né? Juan Luiz Guerra fez muito sucesso, hein? Tocou demais, menino.
1: Ô, Lobão, quantas horas?
0: Bom, agora 7 horas e 35 minutos. 7h35, 7h35.
1: Ô, Lobão, quantas horas?
2: Lobão, faz um pique.
0: Ô, meu filho. Em frente à toca-mãe tá tudo escuro lá e acho que eu perdi meu telefone lá em frente à toca-mãe por causa da escuridão do poste tá queimado lá, meu filho. Vou passar a ver se eu acho meu celular lá, viu?
2: Lobão, faz um pique.
0: Já falei, meu filho.

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12: E vamos ao Rádio Notícias, primeira edição, com meu amigo Sávio Scarabelli. Sávio, bom dia!
13: Muito bom dia pra você, meu amigo Lobão da Madrugada. Tudo beleza?
12: Oh, beleza.
13: Bom dia pra você, pros amigos que acompanham a Mundo Melhor FM, você que tá ligado com a gente no site radiomundomelhor.com.br, a turma que nos acompanha também pelo aplicativo da Rádio Mundo Melhor, Lobão da Madrugada.
12: Uhum.
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12: Eu.
13: Hoje é quarta-feira, 27 de maio de 2026. Wilson Dias, como bem gosta de dizer, é o coração da semana hoje. O dólar tá custando R$5,02 e o euro tá cotado a R$5,84. Vamos saber como fica o tempo na região.
14: Previsão do tempo.
13: A quarta-feira vai ser de sol com algumas nuvens e sem previsão de chuva na nossa região, segundo o Climatempo. Em NAC, a mínima prevista é de 19 e a máxima é de 28 graus. Na cidade de Bugre, a temperatura varia entre 18 e 27 graus. Já em Valadares, mínima de 19 e máxima de 29 graus.
12: É, parece que vai. Ô, sabe, Scarabelli, a gente começa essa edição falando sobre resultado, né, do Lira de Timóteo, que aponta médio risco de infestação do mosquito da dengue, né?
13: Lobo, a Prefeitura de Timóteo divulgou nessa terça-feira o resultado do segundo levantamento rápido de índice para o Aedes aegypti, o Lira. Realizado entre os dias 20 e 22 de maio, o levantamento apontou o índice de 1,7%, classificando o município em situação de médio risco para a transmissão da dengue, zika e chikungunya. O Lira é realizado 4 vezes ao ano e funciona como uma ferramenta de monitoramento da presença do mosquito Aedes aegypti, auxiliando no planejamento das ações de combate às arboviroses. Segundo a administração municipal, no mesmo período de 2025, o índice foi de 1,2%. E a prefeitura destacou ainda que Timóteo chegou a registrar um índice de infestação predial de 3,6% em outubro do ano passado, cenário considerado mais crítico e que reforça a necessidade de manutenção das medidas preventivas e da vigilância constante contra o mosquito transmissor.
12: Agora, a Defensoria Pública realiza mutirão das famílias em Pedra Azul e região.
13: Isso mesmo, esse mutirão vai ocorrer no dia 12 de junho. O mutirão das famílias é voltado para os moradores das cidades de Pedra Azul, Águas Vermelhas, Cachoeira do Pajeú e também de Vista Alegre. O serviço, Lobo, é gratuito. Serão oferecidas sessões de conciliação para acordos sobre divórcio, pensão alimentícia, guarda e regime de convivência, reconhecimento e dissolução de união estável, reconhecimento espontâneo de paternidade, entre outras matérias relacionadas ao direito da família. Podem participar pessoas com renda de até 3 salários mínimos que não tenham processo judicial em andamento. É preciso se inscrever na Secretaria de Assistência Social de Pedra Azul, que fica na Avenida Joaquim Antunes, número 67, no centro, e ou ainda no Sejusque de Pedra Azul, que fica na Avenida Doutor Machado, 370, bairro Novo Progresso. Lembrando que o atendimento lá é de 7 da manhã até às 11 da manhã na Secretaria e de meio-dia às 6 da tarde no Sejusque. Telefone para mais informações 33-3751-1626.
12: Bom, e começa hoje o feiraço em Patinga, no Vale do Aço.
13: Lobão da Madrugada, a gente teve a Escoleste agora, né, aqui em Governador Valadares, inclusive encerrou a 22ª edição nesse domingo.
12: Sim.
13: E agora no Vale do Aço começa a feiraço, feira que promete movimentar o estacionamento do Ipatingão com 4 noites dedicadas a negócios, inovação, entretenimento e oportunidades para o público regional. Esse evento, Lobão, vai até o sábado, segue sempre de 6 da tarde até às 11 horas da noite. a feira vai reunir empresas de diversos segmentos da indústria, comércio e prestação de serviços. Nesta edição, serão 130 estandes e 191 expositores, apresentando novidades, produtos, serviços e condições especiais para os visitantes. Segundo a organização, a expectativa é ultrapassar o público registrado no ano passado. Em 2025, a Feiraço recebeu aproximadamente 33 mil visitantes durante os 4 dias de programação.
12: Bom, e agora vamos mudar a conversa e vamos para o campo agora, hein? Olha, vamos falar de esportes agora e a gente começa aí pelo Flamengo, né?
13: Pois é, Lobão da Madrugada, vamos falar do Mengão que conseguiu uma vitória, mas vou te falar, hein? Foi sofrido.
12: Foi sofrido,
13: mas teve final feliz, gente. O Flamengo entrou em campo já classificado, diga-se de passagem, com primeiro lugar no Grupo A da Copa Libertadores garantido. Contra um Cusco do Peru já eliminado, gente. Ambos os times entraram poupando alguns titulares, mas cabia ao rubro-negro vencer e fazer saldo rumo ao primeiro lugar geral. E demorou, mas a goleada aconteceu, Lobão da Madrugada. 3-0 pro Mengão com dois gols de Bruno Henrique e um do Lucas Paquetá. O rubro-negro agora aguarda o desenrolar da última rodada para saber quem é que ele vai enfrentar nas oitavas de final da Libertadores da América.
12: E o Galo?
13: O Atlético volta a campo hoje, gente, recebe o Puerto Cabello da Venezuela na Arena MRV. A partida está marcada para 19h, vai ser a última do Grupo B da Copa Sul-Americana. Inclusive, se acompanha ao vivo esse jogo na Rádio Mundo Melhor, 93,5 FM, em conexão com a rede Itasat. Com a obrigação de vencer para seguir no torneio, indo às oitavas, o técnico Eduardo Domingues não poupará as principais peças, como fez nos duelos iniciais, e pode fazer mudanças no meio e também no ataque. Entre as mudanças, né, isso inclusive, a gente pode ter aí a entrada de jogadores que estavam sendo, digamos, poupados, né? Só dois atletas estão no departamento médico do Alvinegro. O volante Patrick se recupera de delicada cirurgia no joelho e não tem previsão de retorno. Já o Gustavo Scarpa, por sua vez, passou por artroscopia no joelho direito na última quarta-feira e ainda segue como desfalque. Então, gente, como é que o Galo deve entrar em campo hoje? A princípio, o Galo deve entrar com o Everson no gol, Natanael, Júnior Alonso, Juan Tressoldi, Renan Lodi, Maicon, Alexander, o Bernard, Tomás Cuejo, Alan Minda e também o Cassierra. Vamos ver, torcer pro Galão sair com mais uma vitória, tudo bom?
12: E a gente fala também do Santos, né?
13: Pois é, o Santos goleou o Deportivo Cuenca do Equador por 3-0 na noite dessa terça-feira na Vila Belmiro, em Santos, pela rodada derradeira da fase de grupos da Sul-Americana. Com esse resultado, o Peixe conheceu a sua primeira vitória na competição e se classificou para os playoffs. A equipe do Litoral Paulista terminou a fase de grupos na segunda posição do Grupo D, com 7 pontos, mesma pontuação do San Lorenzo da Argentina. O time brasileiro superou os argentinos pelo saldo de gols, 2-1. A repescagem das oitavas de final na Sul-Americana é disputada contra os terceiros colocados da fase de grupos da Libertadores, em jogos de ida e volta. Então, quem passar, Lobo, vai às oitavas de final, onde estarão esperando os primeiros colocados. O Peixe volta a campo no próximo sábado contra o Vitória, na Vila Belmiro, 9 horas da noite, pelo Campeonato Brasileiro.
12: Ok, meu amigo Sábio Scarabella.
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12: Fique atento aí que amanhã, a partir de amanhã, a energia vai estar mais cara.
13: É, nós vimos aqui.
12: Viu, né?
13: É.
12: Prepara o bolso, viu? Voltar aquela época da luz de vela, né?
13: Pois é.
12: Lampari. Valeu então, sabe, esse cara mesmo.
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vamos aqui trazer agora a nossa reflexão do dia. Boa notícia, hoje tá boa, hein? Deixa eu ver aqui, ó. Ora, tudo muda, né? Alguns vão e outros ficam. Alguns estão para sempre, né? E outros deixam, né, somente lembranças. Outros saem, né, sem dar nenhuma simples despedida. E alguns dão um simples abraço. Bom, alguns, né, não marcam tanto e outros, né, para sempre. Existem amigos que se tornam inimigos e inimigos que se tornam grandes amigos. Familiares, né, que parecem estranhos, estranhos que parecem nossos irmãos. A vida é engraçada, né? Nos apronta várias surpresas. Mas uma coisa é certa: tudo muda, tudo passa. Pense nisso e tenha um ótimo dia.

0: E é isso aí, a vida é trem-bala, parceiro, que você fala, né? Isso aí, o trem-bala, como diz a música.
1: O Wilson Dias.
0: O campeão de audiência das manhãs de Valadares, meu amigo Wilson Dias, bom dia, tudo bem?
2: Fala comigo, Lobão, bom dia, tudo bem, tudo ótimo, graças a Deus, bora pra vida.
0: Ô Wilson Dias.
2: Fala aí, Lobão.
0: Minas Gerais é o estado que mais destruiu Mata Atlântica, rapaz, olha só, hein?
2: Que isso?
0: E esse estado de Minas Gerais teve 3.092 hectares desmatados, seguido aí pelo Rio de Janeiro com 82 hectares, Espírito Santo com 56 e São Paulo com 35 hectares.
2: Aí a natureza chora, não
0: aí
2: pode, não
0: fica
2: pode.
0: Fica tudo bagunçado, e os climas, né? O
2: tem
0: clima,
2: que,
0: né?
2: Você não sabe cuidar, se é. Cuidar da nossa Mata Atlântica, pois da nossa natureza, das nossas árvores, né?
0: É, imagina só, hein? É muita coisa. Como é que tá? Eu não sei quantos metros que é.
2: É uma estatística, né? Uma estatística ruim para o nosso estado, né?
0: Como é que tá? É o quê? Mil? São mil metros?
2: Exatamente, eu não sei não, Lobão.
0: Você que é o homem do campo?
2: Mas é
0: nem que seja no campo de futebol, né?
2: É um tanto de terra, viu? Um tanto de terra. Ah, tem um alqueire, hectares, né? E aí vai. Mas é bastante coisa e é um dado negativo, né?
0: Com
2: pro
0: certeza,
2: nosso estado.
0: Com certeza, Minas Gerais. Agora... chegou aquela hora. Meu amigo Wilson Dias, qual é o tema de hoje?
2: Fala aí, Lobão. Pois é, a enquete de hoje, o nosso tema, o nosso assunto, né? Vamos falar sobre pet, né? Cachorrinho, gatinho. Meu amigo, minha amiga, você tem, você gosta? Se não gosta também pode falar. Né? E se gosta, fala o que que você tem aí, se você tem gatinho ou cachorro. Vamos ver quem é que vai ser mais aí, né? Os gatinhos ou os cachorrinhos.
0: Qual o seu pet? Qual o pet que você tem na sua casa que te faz companhia?
2: E se tem outro também, pode falar, né?
0: Além de cachorro. Jacaré, onça.
2: Pode contar aí, fala, vamos falar do bichinho de estimação, tá bom?
0: Agora, o bicho mais folgado que eu acho é o tal do gato, viu, rapaz?
2: O gato é muito esperto, né?
0: O gato é o seguinte, você pode passar um ano fora de casa, quando você volta, se ele tiver deitado lá em cima do sofá, ele fica lá.
2: Daquele jeito.
0: Nem olha pro seu lado, agora o cachorro é diferente, né?
2: O cachorro te recebe com muita alegria,
0: o cachorrinho vem,
2: né? Melhor amigo do homem, né? E da mulher também.
0: Pula em cima de você, fica numa alegria. Mas é isso aí, agora é você na sua casa, hein? Manda sua mensagem, seu áudio aí para o Wilson Dias e responda. Qual que é
2: o seu bichinho de estimação?
0: Estimação preferido, hein? Beleza?
2: Se não tiver também, pode mandar. Fala, eu não gosto de gato, não gosto de cachorro, não gosto de nada.
0: Isso aí,
2: dá muito trabalho, gasta muito.
0: Isso.
2: Mas aí se você tem, compartilha com a gente, passa aí, tá? Grava um áudio, manda pra cá, se identifica de onde você tá mandando e quando for gravar o áudio, baixa o volume da rádio.
0: Beleza? Então falou então.
2: Valeu, valeu.
0: Vou fechar a porteira que meu bichinho de estimação é a boiada aqui, ó, pra não correr, não fugir todo mundo aí.
2: É o franguinho.
0: Vambora então.
2: Valeu, Lobão.
0: Deixa a porta aí do galinheiro aí, ó.
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1: Bom dia, bom dia, bom dia, bom dia. Bom dia, meu amigo, bom dia, minha amiga. A partir de agora é comigo, hein? Eu sou o Wilson Dias e é bom demais. Tá aqui, tá aí, te fazendo companhia. Quarta-feira, coração da semana. 27 já de maio, hein? 27 de maio de 2026. O nosso rádio show começando. Eu quero você interagindo, você participando aqui através do nosso Zap Zap. 97 99 1977. Isso mesmo, todinho seu pra participar, pra pedir música, mandar o seu alô, aquele feliz aniversário. E a nossa enquete de hoje, hein? Quero saber o bichinho de estimação que você tem aí, gato, cachorro, papagaio, né? Manda pra cá. Se você não tiver também, pode falar, fala que não gosta, né? Mas se você tem também, pode mandar aí. Isso, fala que é gato, cachorrinho. Se quer falar o nome do bichinho também, pode falar, fica à vontade. É um prazer conhecer mais de você, nosso ouvinte, nosso bem maior. Bom dia, gente. Bom dia, boa quarta-feira, coração da semana. Daqui a pouquinho, vamos falar de esportes, hein? Isso, Mengão Malvadão ontem mandou bem. A gente conta mais aí sobre o seu time do coração, hein? Já, já. Falando também do nosso Democrata, Cruzeiro, Galão da Massa, América, Palmeiras, né? Segue o líder. Corinthians, São Paulo, enfim, a gente conta tudo pra você, viu? Manda aí, manda mensagem, participa. É o nosso rádio show só começando. Às 9 tem Rádio Notícia, com as informações aqui da nossa governador Valadares, né? O nosso departamento de jornalismo, a Isabe Scarabelli, Igor França, Pedro Cláudio, o que é notícia, o que é destaque aqui na cidade, na região, a gente leva pra você, previsão do tempo e muito mais. 8:07. Pra gente começar, tem essa aqui, ó. Humberto e Ronaldo, hoje eu sonhei com você.

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1: Jorge Matheus, Jorge Matheus, pelo amor de Deus, Henrique Juliano, aqui na sua sertaneja. Abrimos com Beto e Ronaldo, hoje sonhei com você. 8 horas e 14 minutos. Até o meio-dia, o nosso rádio show, hein? 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

0: Matheus e Cauã, Matheus e Cauã aqui na Rádio Sertaneja, cronômetro. Bom dia, bom dia, bom dia. 8:18, tudo bem com você? Tudo certinho? Manhã de quarta-feira, coração da semana. E hoje, gente, com a nossa enquete, né? Seu bichinho de estimação, você tem? Qual o seu bichinho de estimação? Gato, cachorro, né? Papagaio e calopsita, né? Calopsita também, tem muitas aí, periquito. Então, fala pra gente, se você não tem também, pode falar, se você já teve também, né? Pois é, tem aqui já o primeiro ouvinte de hoje, Senir Elias, lá de Santa Bárbara do Leste. Fala aí!
1: Isso, bom dia. Aqui, deixa eu te falar. Há 6 meses atrás, eu perdi meu cachorro de estimação que eu tinha. Era chito, ele era muito brincalhão. Eu brincava de esconde-esconde com ele. Onde eu escondia, ele me achava. Ele corria até me achar. Então hoje, e tem quase 6 meses que ele se foi, eu não quero mais isso. Que uma perca de um animal de estimação da gente fica marcado para sempre. Então nenhum animal substitui o outro. Então eu perdi ele e nunca mais quero arranjar. Mas quem tem dá valor, porque é como se fosse um membro da família. Faz muita falta pra gente.
0: Verdade, né? Quando perde o bichinho aí, fica aquela tristeza danada, né? Quando o bichinho some também na rua, né? Um desespero pra encontrar aí de volta. Pois é, gente. Então fala aí. Eu quero saber se você tem gato, cachorro, né? Grava um áudio bem legal e manda pra cá, compartilha com a gente. Você que gosta aí dos bichinhos de estimação. Vamos pro intervalo comercial, daqui a pouquinho a gente volta trazendo mais aí na sua manhã. Isso, falando também de esportes, já vamos falar do seu time.
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0: Mundo Melhor, 8:20.
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6: 8:25, já de volta e ao vivo nessa manhã de quarta-feira, coração da semana. Daqui a pouquinho vamos falar de esportes em Atlético Mineiro, enfrenta o Puerto Cabello em jogo decisivo por vaga nas oitavas da Sul-Americana. Detalhes daqui a pouquinho, né? Jogão hoje, logo mais às 19h, né? Já eu falo mais pra vocês, escalação, né? Quem entra, quem tá machucado, a gente conta tudo daqui a pouquinho. E, gente, a enquete, quero você participando. Qual é o seu bichinho de estimação? Conta pra gente, quero saber se você tem cachorrinho, se você tem gatinho, se você já teve, se você também não gosta, pode falar também, tem problema não, viu? Vem participar, vem pra Mundo Melhor, vem pra Sertaneja. Elis Justi, Calguel.

0: Bruno Marrone, te amar foi ilusão, aqui na sua sertaneja, bom dia, 8:36, e agora vamos falar de esporte, está na hora de falar do seu time.
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0: Bora falar do Galão da Massa. Olha, o Atlético tem uma decisão importante hoje, quarta-feira, pela Copa Sul-Americana. O Galo recebe o Puerto Cabello da Venezuela às 19h, né? Logo mais às 19h, na Arena MRV, pela última rodada da fase de grupos da competição. A equipe mineira entra em campo pressionada e só a vitória interessa. Atlético e Puerto Cabello somam 7 pontos no grupo B, mas os venezuelanos levam vantagem nos critérios de desempate. Com isso, um triunfo garante o Galo diretamente nas oitavas de final da Sul-Americana. Por outro lado, empate ou derrota elimina o Atlético da competição, inclusive sem chances de disputar os playoffs. O time alvinegro chega para a partida após derrota por 1-0 para o Corinthians no Campeonato Brasileiro. Já o Puerto Cabello vem embalado depois de vencer a Universidade Central por 2-1 no Campeonato Venezuelano. A expectativa é de casa cheia na Arena MRV, para empurrar o Galão em busca da classificação. O técnico Eduardo Domingues deve mandar a campo uma equipe ofensiva com nomes experientes como Everson, Júnior Alonso, Bernard e Renan Lodi. A arbitragem da partida será argentina, com Leandro Rey no apito e Jorge Balinho no comando do VAR. 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
0: É a sertaneja do leste de Minas, estamos de volta e continua o nosso rádio show, lembrando que às 9 tem rádio notícia, viu? Com as informações de Valadares da nossa região, previsão do tempo e muito mais. A nossa enquete de hoje, quero saber qual é o seu bichinho de estimação, né? O que é que você tem aí? Gatinho, cachorrinho, calopsita, né? Isso, manda pra cá, né? Qualquer bichinho de estimação que você tiver também, pode falar aí, tá? É um prazer estar aí te fazendo companhia. Se você não gosta também, não tem problema, pode compartilhar com a gente. É um prazer estar aí com você. Quero ouvir a sua opinião, né? A sua voz aqui na Rádio Mundo Melhor, a sertaneja do leste de Minas. Bom dia, bom dia, bom dia. Marília Mendonça, Maiara e Maraíza, Nada Mudou.

0: Não passa vontade, não passa vontade, Henrique e Juliano, na sua sertaneja teve também Panda, né? Panda, Eu Te Seguro, Marília Mendonça e Maiara e Maraíza, Nada Mudou. Manda mensagem, gente, 33999891977. Vem pra cá participar, pedir música, mandar o seu alô, ajudar a gente também aqui na nossa enquete de hoje. Quero saber o seu bichinho de estimação. Qual é o seu bichinho de estimação? Gato, cachorro, papagaio, calopsita. Tem gente que tem cobra também, né? É, como bichinho de estimação, ratinhos. Qual é o seu bichinho de estimação? Fala pra gente, né? E o nome também, o nome do bichinho, compartilha aí. Se você não gosta também de bicho de estimação, pode mandar também, não tem problema não. É um prazer estar aí com você, quero saber, né? Isso, vem pra cá, vem pra Mundo Melhor, vem pra Sertaneja do Leste de Minas. Tem aqui a mais ouvinte participando. Adriana, fala de Central de Minas, é isso? Fala aí.
1: Bom dia, Wilson, tudo bem? Nossa casa é cheia de amor, Wilson. Nós temos 11 cachorrinhos de estimação, que são eles, as meninas. Pipoca, Marcelinha, Nina, Boneca, Belinha e os meninos Bob, Tarzan, Churro, Simba, King e Barão. São as nossas crianças. Nós amamos muito eles. E temos também o casal de patos, que é a Ana Catarina e o Jorel. É, nós temos os dois filhos humanos e temos esses de estimação, que são os nossos amores. A gente vive por eles. Nos traz muita alegria e a gente não vive sem eles, né? A gente faz tudo mesmo por eles. Se alguma adoece, a gente para tudo para cuidar, para dar amor, porque eles só sabem amar a gente, né? Nos amam incondicionalmente. É isso aí. Um abraço.
0: Valeu, um abraço. Obrigado, gente. Adriana, lá de Central de Minas. Obrigado, gente. Um abração pra todo mundo da região aí, viu? Mas aqui, Alex Alves tá sempre com a gente, né? Sempre girando aí pro leste das Minas Gerais e curtindo a Mundo Melhor e participando. Fala aí, Alex.
2: Fala, meu amigo Wilson Dias. Bom dia. Alex Alves por cá, sai de Valadares. Deixa eu falar com você, Wilson Dias. Eu já tive, moço. Tive cavalo, tive papagaio, cachorro, né? Mas hoje, como mora só eu e minha esposa, aí eu tenho a opção por não ter, até pro bichinho não sofrer, entendeu? Porque nós vamos ficar o dia todo fora de casa e ter o bichinho de estimação pra ficar também sozinho não compensa, não. Eu penso desse jeito. Mas já tive. O bichinho de estimação é bom demais. Bom dia pra todos. Alex Alves por cá, viu?
0: É isso aí, se tem o bichinho, tem que cuidar, e cuidar bem mesmo, né? Não pode deixar sozinho não, tá? Mas aqui, Ângela, lá de Capitão Andrade, fala aí.
3: Alô, Wilson, bom dia. Aí, o amor da minha vida, meu bichinho de estimação, é esse fofuxo, é o Teodoro, famoso Theo, gosto demais dele. Meu amiguinho, companheiro, Ângela Souza, Capitão Andrade.
0: Valeu, Ângela, valeu, cachorrinho, né? Mas aqui, Angélica de Era Nova, Alpercata.
4: Bom dia, Wilson, aqui é a Angélica de Era Nova. Aqui, bichinho de estimação que eu tenho aqui é Cicolopsita. Nossa, mas elas cantam, viu? 4 machos e uma fêmea. Aqui, manda um abraço pra minha mãe Marta, lá no Corvos Martins.
0: Alpercata.
4: Bom dia, Wilson, aqui é a Angélica de Era Nova. Aqui, bichinho de estimação que eu tenho aqui é Cicolopsita. Nossa, mas elas cantam, viu? 4 machos e uma fêmea. Aqui, manda um abraço.

0: coração. Aqui nesse eu vou de Santa Rita. Eu não gosto de cachorro nem gato. 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Eu tenho dó de prender na gaiola. Abraço, fica com Deus.
1: Valeu, valeu. Maria Borges. Fala aí.
2: Bom dia, Wilson Dias. Eu sou Maria, que era nova Maria Borges. Eu tinha um bichinho de estimação. O nome dele era Pepeu. Era uma maritaca. Ela falava, ela dançava, ela cantava, ela sorria. Só que eu criava ela solta. Um dia ela plantou com um gavião e sumiu. Agora eu não quero arrumar mais nenhum, né? Porque se eu arrumar de novo e sumir, né? Aí não é bom. Gostaria de ouvir uma música com Léo Magalhães, Volta Pra Mim. Tenha um bom dia e fique com Deus. Falei, tá falado.
1: Valeu, valeu, Maria Voz. É, sumiu, ficar triste, né? Pois é, tomara que volte um dia. Manda aí, gente, manda aí. Eu quero saber qual o bichinho de estimação que você tem por aí, hein? Compartilha com a gente, chama no nosso WhatsApp 339-9989-1977.
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0: Opa, opa, cadê eu? Cadê eu? Cleiton Romário, na Rádio Sertanejo Leste de Minas, a novíssima de Eduardo Costa. Imagina eu, imagina eu. Você continua participando da nossa enquete, qual o seu bichinho de estimação? Meu amigo, minha amiga, fala aí, o que é que você tem em casa aí? Fala o nome do bichinho também, manda pra gente, viu? Quero saber, quero ouvir a sua voz aqui na Mundo Melhor. E agora, gente, é hora de informação, é hora do nosso Rádio Notícia.
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0: Muito bem, ele já chegou por aqui, Igor França. Bom dia, meu amigo.
3: Bom dia, Wilson. Bom dia para todos que acompanham o Mundo Melhor. Hoje, quarta-feira, 27 de maio de 2026. Mais uma edição do Rádio Notícia. A Polícia Federal deflagrou na manhã desta quarta-feira a Operação Contrabando de Almas. A ação tem como objetivo combater a promoção de imigração ilegal no leste de Minas. Segundo a polícia, 4 mandados de busca e apreensão foram cumpridos nas cidades de Governador Valadares, Nova Lima e Ibirité. As investigações apontam a existência de uma estrutura criminosa que já teria emitido dezenas de passagens aéreas e levado cerca de 130 pessoas de forma ilegal aos Estados Unidos por meio de rotas que passam pelo México. A Justiça Federal deferiu ainda o sequestro de até 10 milhões em bens e valores dos investigados. A Universidade Federal de Juiz de Fora vai oferecer 50 vagas para o campus de Governador Valadares por meio do novo SISU para preencher vagas remanescentes em instituições federais. São 25 vagas para o curso de administração e 25 para o de ciências econômicas. A oportunidade é voltada para quem participou do Enem e se inscreveu no SISU regular de 2026, mas não foi selecionado em nenhuma instituição. O edital permite a participação de candidatos que fizeram o Enem entre 2023 e 2025. As inscrições acontecem exclusivamente pela internet de 15 a 19 de junho no Portal Único do Governo Federal. O resultado deve ser divulgado no dia 24 de junho. A conta de luz terá reajuste em Minas Gerais a partir de amanhã, quinta-feira, hein? A Agência Nacional de Energia Elétrica autorizou o reajuste tarifário anual de 2026 para a CEMIG. Em média, o impacto geral nas faturas será de 6,5%. Segundo a agência, a alta reflete o aumento nos custos como transmissão, compra de energia e componentes financeiros de ciclos anteriores. Os municípios mineiros inseridos na área da Sudene, como é o caso de Governador Valadares, terão um reajuste menor em comparação ao restante de Minas. Para o consumidor residencial de baixa tensão, a tarifa será de 4,51%. O desconto será aplicado de forma automática através de um fator redutor. Já para os comerciantes e prestadores de serviços de baixa tensão, terão um reajuste de 5,21%.
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0: E o tempo, Igor, como é que fica para esta quarta-feira? Fala pra gente.
3: Olha só, quarta-feira vai ser de ensolarada, com algumas nuvens e sem previsão de chuva na nossa região, segundo o Climatempo. Em NAC, a mínima prevista é de 19 e a máxima de 28 graus. Em Bugre, a mínima vai ser de 18 e a máxima de 27. Já em Valadares, a mínima de 19 e a máxima de 29.
0: Neste momento, 22 graus.
3: Com a apresentação de Igor França, o Rádio Notícia volta em uma hora. Outras notícias em nossas redes sociais e no nosso site, radiomundomelhor.com.br. Bom dia.
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0: Mundo Melhor 9:12.
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1: Bom dia, com alegria. Ouvindo Wilson Dias, sou eu mesmo, 9:16. Tudo bem aí, certinho? Quarta-feira, gente, coração da semana. E a nossa enquete de hoje, qual o bichinho que você tem aí, bichinho de estimação, hein? Qual o seu pet, gato, cachorro, calopsita? Tem mais aí, pode falar, fala pra gente, viu? Fala o nome também do bichinho, tá? Se você tem cachorrinho, fala o nome do cachorrinho, fala o nome do gatinho, tá? Fala o nome aí também da calopsita, do periquito. Conta pra gente, quero ouvir você aqui na Mundo Melhor. Porque amor não vai faltar. Bruno Marrone.

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0: Rodrigo Fernandes, o menino das lindezas, hein? Esse pufurri só de moda boa. Ainda tem Vete Brito, Samuel, Romance Rosa, Bruno e Marrone, amor, não vai faltar de jeito nenhum. Gente, daqui a pouquinho tem mais ouvinte no ar, falando de hoje, né? O nosso assunto de hoje, qual é o seu bichinho de estimação? Conta pra mim, vai, conta pra gente, fala pra mundo melhor, grava um áudio, manda pra cá, né? Se é cachorrinho, se é gatinho, fala o nome do bichinho também, tá bom? Pode falar, é um prazer ter você aqui participando, interagindo com a gente. Isso, já já tem mais ouvinte no ar, já já!
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0: Na Sertaneja do Leste de Minas, 9:33, 9:33, bom dia, bom dia, bom dia. Daqui a pouquinho mais ouvinte no ar participando do nosso assunto de hoje. Qual é o seu bichinho de estimação, hein? Fala aí se você tem, se não tem também, pode falar. Fica à vontade, é um prazer estar aí te fazendo companhia. Alô, meu amigo Moreira, Moreira tá ligado, né? Um abraço aí pra toda Engenheiro Caldas, essa galera toda que se liga na programação 97. Valeu, Moreira, toda a galera do Salão, valeu, valeu, bom dia, boa quarta-feira. Mas aqui, cadê meu amigo Charles Cowboy? Charles Cowboy, é, tem um cachorro, né? Cachorro Snoopy. Isso, um abraço aí, dois casais de Rigneck, isso. Valeu, Pompeu, Pepita, tem um pônei também. Valeu, gente, obrigado, Charles Cowboy. Rodeio tá chegando. Daqui a pouquinho mais ouvinte no ar. Alô aqui também pra Marlene, lá do Córrego Vermelho, né? Isso. É só mandar o áudio, grava o áudio, gente. Grava o áudio legal, fala o seu nome, de onde você tá falando, né? E fala aí o bichinho de estimação que você tem, fala o nome do bichinho também. Vem pra cá participar. É o nosso rádio show, é o seu programa aqui das manhãs da Mundo Melhor. Kleber e Cauã, mil adjetivos.

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0: Um degrau na escada. Chico Rei Paraná, modão, hein? Faltando 19 para as 10 da manhã. Mais ouvinte aqui participando, interagindo, né? Qual é o seu bichinho de estimação? Fala aí, Adeilson.
1: Bom dia, meu bichinho de estimação é um cachorro. Melhor o amigo do homem é o cachorro.
0: Valeu, valeu, galera de Safira e toda a região. Dalgiso, conhecido como Baiano. Fala, menino.
2: Bom dia, Wilson Dias. Esse aqui é o Dalgiso, conhecido como Baiano. É, eu tenho gato, gato. Eles é muito amoroso. Então, eles é, esses são meus bichos.
0: Valeu, valeu. Dayana, fala aí, menina.
3: Bom dia, Wilson, que é a Dayana, Chacramentos, Água do Cedro. Eu gostaria de fazer um desabafo, gente. Não só das suas criações, que vocês não têm condições mais de estar com vocês. Nas estradas afora, a gente vê muito pelo caminho do chacreamento até chegar em Valadares, criações soltas, pessoas soltando, eles correndo atrás dos carros, sendo atropelado, gato, cachorro, muito filhote de gato pelas estradas afora. E a gente, às vezes, coloca comida e tudo, mas não é só disso que eles precisam. Então, se você não tem condições de manter uma criação ou ela adoeceu, manter, não pegue, porque vai ter outros que vão pegar, vai ter outros que vão cuidar, deixa onde é que tá, é, não solta, a criação sofre, muitas vezes é atropelada, sofre também, tenha carinho, até o final daquela escolha que você fez de pegar uma criação.
0: Tá aí, valeu, Dayane, é isso mesmo, gente, pois é, pegou o bichinho, cuida do bichinho, né, até o fim, não desfaz, não joga pra rua, não, na estrada, né, não, tem que cuidar do seu bichinho de estimação até o fim, fez a escolha, né, foi lá, pegou o bichinho, então tem que cuidar com muito carinho. Mas aqui, Esmeralda tá na fazenda, aí dá pra criar um tanto, né, Esmeralda, fala aí.
4: Bom dia, Wilson, aqui na fazenda eu tenho uns 11 cachorros e dentro de casa fica duas cachorrinhas, a Laira e a Lupita. Aí eu tenho um porquinho da Índia, galinha no terreiro tem demais, uma gatinha, a mãe dela é Lara, e tem um 18 porco no terreiro, no chiqueiro, né? E tem, eu tenho duas maritaca, três maritaca, e não fico sem nenhum. Amo de verdade meus cachorros, tá? São amigos de verdade, né? Companheiro. Sou apaixonada pelos meus bichinhos. Muito apaixonada mesmo.
0: Valeu, valeu. Gilson Bastos, fala, menino.
5: Bom dia, meu amigo Wilson. Manda um salve pra nós aqui, meu amigo. Meus meninos que estão na obra aqui em casa. E eu vou te falar com você, viu? Aqui, eu não tenho nenhum bichinho de estimação, não. Mas tem uma vizinha minha aqui que tem mais de uns 20 gatos, viu? E mata a gente de raiva. Deus me livre. Você não quer buscar esses gatos, não, Wilson? Dá ideia.
0: Alô, Gilson. Um abraço, gente. Obrigado. É só mandar. Manda aí. Manda o áudio. Manda pra cá. Viu? É 33999891977. Qual é o seu bichinho de estimação? Conta pra gente, manda aí.

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14: Faltando apenas 10 para as 10 da manhã. Matheus e Cauã e Lauana Prado, admita.
15: Vocês precisam admitir alguma coisa.

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3: 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Pensa numa canção bonita.

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7: Na Sertaneja do Leste de Minas, 10h03. Daqui a pouquinho tem rádio notícia, tem informação aqui na Mundo Melhor. Agora Zé Neto e Cristiano, sonha comigo.

0: Sonha comigo, sonha comigo. Zé Neto e Cristiano, aqui na sua sertaneja e nesta sexta-feira em Alpercata. 39ª edição do Festival do Quiabo, hein? Festival do Quiabo faz parte do patrimônio cultural de Minas Gerais. E a rádio oficial, a Rádio Mundo Melhor Sertaneja do Leste de Minas.
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0: Muito bem, ele já está de volta com a gente aqui nos estúdios. Mais uma vez, bom dia, Igor.
3: Bom dia, Wilson. Bom dia a todos que acompanham o Mundo Melhor. Vamos para mais um Rádio Notícia. Operação da Polícia Federal. A Operação da Polícia Federal cumpriu na manhã dessa quarta-feira 20 mandados de busca e apreensão em Tardes Mineiro Nacional de Confins, em Belo Horizonte. Segundo as investigações, um grupo criminoso estaria estruturado em Governador Valadares e teria ligação com a tentativa de envio de entorpecentes apreendidos no fim do ano passado, além do envio de cargas de cocaína para países na Europa. Na cidade, a Polícia Federal

0: cumpriu 14 mandados de busca e apreensão. A Justiça Federal também autorizou o bloqueio de contas bancárias de 33 pessoas físicas e jurídicas investigadas, além do sequestro de imóveis, veículos de luxo e uma aeronave. A Universidade Federal de Juiz de Fora vai oferecer 50 vagas para o campus de Governador Valadares por meio do novo SISU. São 25 vagas para o curso de administração e 25 para o de ciências econômicas. A oportunidade é voltada para quem participou do Enem e se inscreveu no SISU regular de 2026, mas não foi selecionada em nenhuma instituição. O edital permite a participação de candidatos que fizeram o Enem entre 2023 e 2025. As inscrições acontecem exclusivamente pela internet de 15 a 19 de junho no Portal Único do Governo Federal. O resultado deve ser divulgado no dia 24 de junho. A conta de luz terá reajuste em Minas Gerais a partir de amanhã, quinta-feira. A Agência Nacional de Energia Elétrica autorizou o reajuste tarifário anual de 2026 para a CEMIG. Em média, o impacto geral nas faturas será de 6,5%. Segundo a agência, a alta reflete o aumento nos custos como transmissão, compra de energia e componentes financeiros de ciclos anteriores. Os municípios mineiros inseridos na área da Sudene, como é o caso de Governador Valadares, terão um reajuste menor em comparação ao restante de Minas. Para o consumidor residencial de baixa tensão, a tarifa será de 4,51%. Já para os comerciantes e prestadores de serviço de baixa tensão, terão um reajuste de 5,21%. Com a apresentação de Igor França, o Rádio Notícia volta em uma hora. Outras notícias em nossas redes sociais e nosso site radiomundomelhor.com.br. Bom dia!
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4: Mundo Melhor, 10 e 10.
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Bom dia, gente! Bom dia, gente! 10 horas, 14 minutos, quarta-feira, coração da semana. Continua o nosso rádio show, você participando. Gente, valendo, hein? Valendo o assunto de hoje. Qual é o seu bichinho de estimação? O que é que você tem em casa aí, hein? Conta pra gente, quero saber. Fala o nome do bichinho também, do seu gatinho, cachorrinho, calopsita. Tem gente que fala que tem ganso, pato. Tem mais cobra também. Cobra ainda não apareceu, não, né? Mas se você tiver também aí, que cria esse bicho, estimação, você cuida mesmo. Pois é, pode compartilhar com a gente, manda mensagem, vem pra Mundo Melhor. É a sertaneja do leste de Minas. Diego e Vitor Hugo, olha o tubarão aí.

0: Giovanni Carreiro, ei, aqui na sua sertaneja, 10 horas 20 minutos agora, tem mais ouvinte no ar. Gente, qual é o seu bichinho de estimação, hein? Isso, nosso assunto de hoje, qual é o seu bichinho de estimação? Fala aí, gato, cachorro, dá o nome do bichinho também, manda pra gente, fala aí, Maísa.
1: Eu tô aqui na esplanadinha trabalhando. Eu gosto de gato e cachorro, mas eu tenho um periquito ali em casa, chama Chico. Ele gosta de ouvir o Lobão, adora ouvir o Lobão de manhã. Então tá, ele fala Lobão, Lobão, e fica assim. Eu quero ouvir, que você puder passar pra mim, Eduardo Costa. Quero ouvir uma música. Hoje eu acordei apaixonada, graças a Deus. Deus abençoe o nosso dia hoje. A todo mundo da rádio, somente pra vocês.
0: Vamos tocar o Eduardo Costa, deixa comigo. Agora é de Tarumirim. Fala aí, Margarete.
2: Bom dia, Wilson Dias. Aqui é a Margarete de Tarumirim. Meu bichinho de estimação é a Kiki. É um dogo argentino. Ela é muito dócil.
0: Mais aqui do Chacreamento Água do Cedro, é isso? Fala aí.
3: Bom dia, Wilson. Meu nome é Toro William, maior Chacreamento Água do Cedro. E eu tenho 3 cachorros. Um chamado Meliodas, um segundo chamado Titã e um terceiro chamado Trovão. São os melhores criações que eu tenho na minha vida. Porque eles amam de pessoa. E a melhor coisa é quando vem no puto, minha mãe vem no trabalho, vem pra casa da minha avó, é ouvir a rádio 97,7.
0: Valeu. Obrigado. E continue sempre curtindo a nossa Mundo Melhor. Córrego do Peixe, a Sucena. Fala, Maria Conceição.
4: Oi, Wilson Dias. Bom dia, Conceição. Minha paixão é cachorro. Sou apaixonada. Inclusive, eu tenho 9. Não troco eles por nada. Mas vem meus canarinhos, 2 calopsita e 2, um casal de periquito. E por aí vai. Bom dia.
0: Bom dia. Obrigado aí pela participação também. De Alpercata, fala, Renilda.
5: Bom dia, Wilson. Aqui é Renilda do Corvo Preto, zona rural de Alpercata. Aqui em casa tem muito bichinho de estimação. Tem gato, cachorro, maritaca, calopsita, angola, ganso, galinha. Tudo tem seu nome. E quando a gente chama cada um pelo seu nome, todos vêm. E tem muito também cachorrinho. E que é abandonado, é largado na rua. Aí aparece aqui, a gente adota. Tem um carinho enorme. Todos eles. É uma alegria pra gente. Traz muita alegria pra gente. Sabe? Calopsita, a maritaca canta. Mas é nossos bichinhos de estimação. Tenha um bom dia e fica com Deus.
0: Bom dia. Mais aqui das horas 23 minutos. Fala, Yasmin.
6: Bom dia, Wilson. Aqui é Yasmin falando do carro do Zé Rodrigues. Eu gosto de cachorrinho e galinha e pintinho. Aí a minha cachorrinha é Meguinha, Bolinha, Madonna, Moleque.
0: Valeu, Yasmin. Valeu, obrigado. Um abraço aí pra todos. Corre dos Rodrigues, né? Conselheiro Pena, toda a região. Obrigado, gente. É só mandar. Manda no zap, viu? 33999891977. Alô aqui pra Fátima, lá de Engenheiro Caldas, né? Tem calopsita, tem periquito, 2 cachorros. Isso. Alô, primo Zé Luiz. Zé Luiz tá em Marilac. Também tá ligado aqui na programação. Alô pro Rodrigues, lá do bairro IP. Alô, Dal Deodato, né? Também tá ligado na Fazenda Califórnia, lá em Galileia. Alôzão aí pra todos da Fazenda, o Vaqueiro. Cadê o TT? Né? Um abraço pra todo mundo aí. Obrigado, gente. É só mandar. Manda no zap. Alô, meu amigo Jânio Neves, lá em Safira. Arlete tá em Xodó. Xodó pertence a Gonzaga, né? A Glaete, lá do bairro Santa Rita. Isso. Daqui a pouquinho tem mais ouvinte no ar, viu? Já, aqui na programação 97.
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2: Acerta comigo, na Mundo Melhor, 10:29.

0: Uma salva de palmas, Murilo Rufi.
1: Valeu. Bruno Rosa e Murilo Rufi, na Rádio Sertaneja do Leste de Minas, atriz demais, hein? Ah, antes teve modão, né? As andorinhas voltaram, Ana Castela e Trio Parada Dura, né? A galera que curte, que se liga numa moda boa. Gente, daqui a pouquinho mais ouvinte no ar, hein? Pode ser você daqui a pouquinho.
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1: 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A sertaneja do leste de Minas, tá aí Cleiton e Romário, não namora?

0: Santana, Asas, aqui na sua sertaneja, Chora Viola, 10h48, mais ouvinte no ar. Qual é o seu bichinho de estimação? Conta pra gente. Fala Antônio Revertela. Alô, Tarumirim, Tarumirim, é a terra do Luciano Venades. Fala aí, Antônio.
1: Bom dia, Wilson, aqui é o Revertela, Tarumirim. Eu tenho meus belgas, que eu amo, meu cachorrinho também, Meg, tem caga de terra de bichinho de estimação. Curta o meu véu cantar. É o Revertela, Tarumirim. Um abraço pra vocês, eu vos amo. Fique com Deus.
0: Valeu, Antônio Revertela. Alô, Tarumirim. Agora Claudineia ligadinha também.
2: Bom dia, Wilson. Aqui é a Claudineia, do sítio Pôr do Sol, próximo ao Recanto do Sonho. Eu amo bichinho de estimação, principalmente gato preto ainda. Eu sou apaixonada por gato preto. Eu tenho um casal, mãe e filho. A fêmea, a mãe, chama Neguinha e o filho chama Criolo, porque eu sou apaixonado por bicho preto. Eu amo bicho preto, principalmente gato. Eles estão no meu coração.
0: Valeu, valeu, Claudineia. Agora, Elcimaura.
3: Olá, meu amigo Wilson Dias, bom dia. Aqui é Elcimaura, de São José de Safira. Meus bichos preferidos são cachorro, gato. Tenho os cachorros, é o Raik, o campeão. E os gatinhos, tem a gatinha, a mexerica, o pão de queijo e petisco. São os meus bichinhos favoritos. Amo demais animais.
0: Valeu, valeu. Agora é de Galileia, Fazenda Califórnia. Alô, Tetê, fala aí.
4: Bom dia, sou o Tetê de Galileia. Tenho um cavalo de estimação chamado Pasto Preto e um cachorro chamado Negão.
0: Valeu, valeu. Enedina também tá ligada.
5: Bom dia, eu sou Dias. Sou Enedina de Alpercata, Alvorada. Meu bichinho de estimação é um cachorrinho chamado Nick. Ele chama Nick.
0: Aí o Nick. Josimar Tumiritinga.
6: Bom dia, Wilson Dias. Aqui é o Josimar. Também o Josimar Tumiritinga. Meu bichinho de estimação é a minha gatinha Luana. Sou apaixonado com ela. Manda um abraço aí pro meu pai. Ô, Antônio Preto, da Tumiritinga, meu pai, um
0: benção, pai. Alô, Antônio Preto, alô, Tumiritinga, alô, São Vitor, tem a Lucilene.
7: Bom dia, Will, tudo bem? Sou Lucilene aqui de São Vitor. Will, meus bichinhos de estimação é meu cachorro Totó, que eu amo de paixão, e minhas galinhas, que eu gosto muito, Will, um abraço.
0: Valeu, valeu, Lucilene. Mariana do Vila Isa.
8: Oi, Will,
0: valeu, Neuza, a galera toda que participou aí, o nosso abraço, nosso carinho. Vamos pro intervalo, daqui

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A sertaneja do leste de Minas, faltando 3 minutinhos para as 11, alô especial aqui para Aline Thaís, né? Tá ligada, e hoje um alôzão vai pro esposo, né? O maridão, Washington Luiz, em nome aí dos filhos Júlia, Bernardo, amamos muito ele, eita, parabéns então, parabéns aí Washington Luiz, felicidades meu amigo, muitos anos de vida, que Deus te abençoe, muita saúde, muita paz, muita coisa boa, muito sucesso, harmonia na família, em nome aí da esposa Aline Thaís, né, dos filhos Júlia e Bernardo, e a gente aqui, claro, da Rádio Mundo Melhor, te abraçando com muito carinho, feliz aniversário, Henrique Juliano, obrigado.

0: família, pelos amigos.
1: Obrigado, Deus. Linda, linda essa, né? Parabéns aí mais uma vez, então, pro Washington, Washington Luiz, em nome da Aline e Thaís, né? Esposa, e dos filhos Júlia e Bernardo, né? Parabéns, parabéns. Gente, hora de informação aqui na Mundo Melhor.
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1: Muito bem, Rádio Notícia, ele já tá de volta aqui com a gente. Igor, bom dia, meu amigo, mais uma vez.
4: Bom dia, Wilson, bom dia aos ouvintes da Rádio Mundo Melhor. Vamos começar mais um Rádio Notícia. Vamos lá, Wilson, como é que tá a questão do combustível aí? Tá pagando muito?
1: Pois é, rapaz, a gente fica sempre preocupado, né, com esse preço aí subindo sempre. E parece que tem coisa boa aí, conta pra gente.
4: Olha só, a Câmara de Dirigentes Logísticos de Valadares vai fazer uma ação amanhã, quinta-feira, sobre o Dia Livre do Imposto. A campanha acontece com a abrangência nacional para conscientizar sobre a carga tributária do varejo brasileiro. Aqui na cidade, aqui em Valadares, a ação terá um formato especial, com a comercialização de gasolina sem cobrança de tributos. A atividade será realizada em um posto na Avenida Moacir Paleta, número 965, no bairro São Pedro, a partir das 7 da manhã. O abastecimento do combustível sem imposto será limitado para carro e moto, seguindo a ordem de chegada.

0: carros será possível abastecer R$ 60,00 por veículo e para motos o limite é de R$ 40,00 por veículo. E atenção, o pagamento do combustível será aceito apenas via Pix ou dinheiro.
1: Coisa boa, não só para da economia, mas da conscientização de quanto de imposto que a gente paga, não é isso?
0: Correto. Vamos lá, a Prefeitura de Valadares abre processo para anular o contrato de prestação do transporte escolar. O Poder Executivo do município editou 2 novos decretos para a fiscalização de contratos firmados por meio de adesão à ata de registro dos preços, conhecidos como contratos carona, com base na nova lei de licitações. As medidas fazem parte da readequação de diretrizes do Poder Executivo após a cassação do ex-prefeito Coronel Sandro e a posse do atual chefe do Executivo Municipal, Mourão. Os decretos estabelecem uma auditoria geral nos processos e a instauração de um procedimento de anulação envolvendo o serviço de transporte dos estudantes da rede pública. A decisão foi publicada no Diário Oficial do Município na terça-feira, ontem. Vamos falar agora de esporte. O Atlético Mineiro entra em campo hoje à noite pela Copa Sul-Americana. O Galo recebe Puerto Cabello da Venezuela às 19 horas na Arena MRV pela 6ª e última rodada do Grupo B. E olha só, precisando vencer para seguir vivo e forte no torneio continental. Jogando diante da torcida, o time mineiro depende apenas de si para confirmar a vaga nas oitavas de final da competição. O cenário do grupo deixa a situação mais dramática ainda. Atlético e Puerto Cabello somam 7 pontos, mas os venezuelanos aparecem à frente nos critérios de desempate. Assim, somente uma vitória interessa para o clube mineiro. Em caso de triunfo, o Galo garante a classificação direta para a próxima fase da Sul-Americana. Esse foi o Rádio Notícia, com a apresentação de Igor França. 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Bom dia!
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1: Mundo Melhor 11:05.
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0: Show. Bom dia, com alegria, ouvindo Wilson Dias, sou eu mesmo, 11:11. E segue o nosso rádio show, hein? 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
0: Isso mesmo, muito mais alegria, sua participação, né? Sempre com a gente aqui. E hoje falando de qual é o seu bichinho de estimação. O que é que você tem aí? Gato, cachorrinho, calopsita, papagaio. Ah, conta pra gente, fala aí o nome do seu bichinho, né? Conta tudo, manda pra cá, grava um áudio bem legal. Henrique Juliano e o discurso.

0: Daniel, tá no coração, né? 11:18, gente, 11:18. É, já vamos até o meio-dia, quero você participando, você interagindo aqui, viu? 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
2: Na Sertaneja do Leste de Minas, 11 horas 25 minutos. Alô aqui pro José Valdo. Alô, José Valdo, lá da Lavra dos Caianas, né? Lá em Ataleia. Leandro Leonardo, ei, modão, hein?

0: Tá aí o Pablo, Rei da Sofrência, na Rádio Sertaneja do Leste de Minas, 11 horas 36 minutos, reta final, hein? Teve também Marília Mendonça, De Quem é a Culpa, Leandro e Leonardo, Não Sei Mais Dormir Sozinho. Isso, salve pro Zevaldo, lá na Lavra dos Caianas, né? Pertinho, pertence a Galilé, a Ataleia, né? Ataleia, bem depois de Teófilo Otoni. Um abraço pra todo mundo da região aí. Gente, vamos pro intervalo, daqui a pouquinho tem mais ouvinte no ar.
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0: 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Fotografia, Paulinha Fernandes, aqui no Rádio Show. Nando Moreno, Rio Negro, Cerimões, o Chapeludo. E qual o seu bichinho de estimação, hein? Qual é? O que você tem aí na sua casa? Qual é o seu bichinho de estimação? Anderlécia, lá do São Cristóvão, fala aí.
1: Bom dia, Wilson. Aqui é a Anderlécia, do São Cristóvão. Eu não tenho animal de estimação porque eu sou alérgica, mas se eu não fosse alérgica, eu teria um gato, de preferência siamês. Tchau e bom dia.
0: Oh, que peninha, Anderlécia. Aparecida, São Geraldo da Piedade, fala aí.
2: Bom dia, Wilson Dias. Aqui é Aparecida, de São Geraldo da Piedade. Meus bichinhos de estimação, os favoritos são os gatos. Eu tenho 6 gatos, um de cada cor. Nina, Kiki, Pipo. E os cachorros são Lozinha, Max e Tchuca. Pitico.
0: Isso aí, alô, São Geraldo da Piedade, um abraço pra todo mundo aí de Baguari. Quem fala? Fala aí.
3: Bom dia, São Dias. Eu tenho um animalzinho de estimação, que o nome dele é Jake. Eu cuido muito bem dele. E eu não gosto que eu maltrato os animais.
0: Fala aí, o nome do dono do Jake, né? Faltou o nome, né? Mas um abraço aí pra todos de Baguari. Obrigado, gente. Corre Pirapitinga. Alô, Coroaci.
4: Bom dia, Wilson Dias. Lenira de Coroaci, Corre Pirapitinga. O meu bichinho de estimação é um gatinho. Ele foi abandonado, eu peguei ele, ainda bebê. O nome dele é Bebê. É muito lindo.
0: Ei, Bebê. Chora não, Bebê. Agora o Eduardo Dias, fala aí.
5: Bom dia, Wilson Dias. Eu também tenho uma cachorra chamada Duquesa e um gato chamado Mili. Deus primeiramente a paixão nossa, linda minha esposa, meu. Um abraço, depois toca em Amado Batista, se não for por amor. Um abraço.
0: Valeu, valeu, valeu. Fabiana, São Geraldo da Piedade.
6: Bom dia, Wilson Dias, tudo bem? Aqui é a Fabiana, de São Geraldo da Piedade. Meu bichinho de estimação é uma calopsita, chamado Nino. Fala tudo, dá bom dia, mamãe, todos os dias. Muito obrigado, Wilson. Tenha um bom dia.
0: Valeu, valeu, gente. Vamos pro intervalo, daqui a pouquinho a última sequência e os últimos ouvintes.
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3: 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A sertaneja do leste de Minas, de volta em instantes finais do nosso rádio show. Mais ouvinte falando aí qual bichinho de estimação tem em casa. Fala, meu amigo Lúcio.
4: Bom dia, meu amigo Wilson Dias. Quem tá falando é o Lúcio Aquash, o Japa do Boi. O meu bichinho de estimação é um gato, meu gato preto. E o nome dele é Pop. Falando direto de Valadares. Tchau, obrigado.
3: Valeu, valeu, Lúcio. A Ivana, fala aí.
5: Bom dia, Wilson Dias. Eu gosto mais de criação. Inclusive, eu tenho 5 cachorros, entendeu? E 30 gatos. E assim, amo eles. Eles me escutam, tem tudo direitinho. Comida à vontade, água à vontade. Sabe? Não deixa faltar. Eu gasto 3 sacos de criação por mês. Entendeu? E amo. Você quer ver quando eu levanto, que eu abro a porta, que eu tenho uma área grande, além de quintal, aqui na Penca, esse ano que eu moro. Eles já ficam tudo esperando, porque quando eu tomo café, eu dou um pedacinho de pão para cada. Eu gasto 3 sacos.

consideração por mês, entendeu? E amo. Você quer ver quando eu levanto, que eu abro a porta, que eu tenho uma área grande, além de quintal, aqui na Penca, Cian, que eu moro. Eles já ficam tudo esperando, porque quando eu tomo café, eu dou um pedacinho de

0: Ela falta falar. Ela vai fazer 6 meses, mas tá impossível.
1: Tá certo, Morgana, fala aí.
2: Bom dia, Wilson. Meu nome é Morgana, moro em Governador Valadares, do bairro Floresta. O meu bichinho de estimação é um cachorro lindo, muito levado, mas eu gosto demais dele. Já tive gatos também. Gosto de tudo que for animal. Amo.
1: Isso aí, se tem um bichinho, tem que cuidar, gente. Tem que cuidar com muito carinho. Não pode deixar faltar ração, falta água, né? Medicamentos aí, tem que cuidar mesmo.
3: Bom dia, Wilson Dias, tudo bem com você? Sou a Neuza do bairro Santa Helena. O bichinho de estimação que nós temos é a Astropsica. É só um bagunceiro, mas é muito carinhosa. E é com Deus, um abraço, fica com Deus, abençoe o seu trabalho.
1: Valeu, obrigado. Mais aqui, Sandra de Itambacuri.
4: Wilson, bom dia, tudo bom? Eu sou a Sandra de Itambacuri, estou participando da enquete aqui. Eu tenho um papagaio, né? Que já tem mais de 18 anos que ela me acompanha. É como se fosse um membro da família, né? Eu falo que é minha filha caçula, entendeu? Então, todo lado que eu vou, que eu esteja, eu estou com ela, entendeu? Mas é um membro da família, né? A gente pega amor aos bichinhos e considera assim. E o nome dela é Loura. Bom dia, Wilson. Tenha um bom trabalho.
1: Obrigado, obrigado. Bom dia, bom dia. Ótima tarde também, já tá chegando. Bom almoço, né, gente? Tá na hora. Olha, o último de hoje, hein? Lá de Malacaxeta. Fala, Vicente.
5: Bom dia. É, Wilson, os bichinhos que eu tenho de estimação é um cavalzinho de belga, viu? Sou apaixonado de meu belguinha, viu? Um chama Joaquim, outro chama Diana, mas é uma paixão, viu? O bicho canta dia e noite. Muito obrigado, Wilson. Bom dia.
1: Bom dia, valeu, gente. Valeu, obrigado pelo carinho, pela participação aí de cada um de vocês. Muito obrigado mesmo. O Rádio Show fica por aqui. Ótima tarde pra todo mundo. A gente se encontra amanhã, viu? Isso se o seu áudio não foi ao ar, gente, porque são muitos. Ficou muita gente pra trás aqui. Mas nosso abraço, nosso carinho. Amanhã tem mais, e amanhã tem mais enquete, mais participações. É bom demais estar aí com você. 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Ótima tarde e até amanhã, se Deus quiser. Valeu, gente! Valeu demais!
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Rainha do céu, alegrai-vos, aleluia, porque aquele que merecestes trazer em vosso seio, aleluia, ressuscitou como disse, aleluia. Rogai a Deus por nós, aleluia. Exultai e alegrai-vos, ó Virgem Maria, aleluia, porque o Senhor ressuscitou verdadeiramente, aleluia. Oremos. Ó Deus, que vos dignastes alegrar o mundo com a ressurreição do vosso Filho, nosso Senhor Jesus Cristo, concedei-nos, vos suplicamos, que por sua mãe, a Virgem Maria, alcancemos o gozo da vida eterna. Pelo mesmo Cristo, nosso Senhor. Amém. Louvado seja nosso Senhor Jesus Cristo, que a graça e a paz de Deus nosso Pai e de Jesus Cristo nosso Senhor

0: com todos vocês e seus familiares. Prezados radiovintes, hoje é quarta-feira, dia 27 de maio, e nós vamos meditar o Evangelho de Jesus Cristo segundo Marcos, capítulo 10, do versículo 32 ao 45. Naquele tempo, os discípulos estavam a caminho, subindo para Jerusalém. Jesus ia na frente. Os discípulos estavam espantados, e aqueles que iam atrás estavam com medo. Jesus chamou de novo os 12 à parte e começou a dizer-lhes o que estava para acontecer com ele. Eis que estamos subindo para Jerusalém, e o Filho do Homem vai ser entregue aos sumos sacerdotes e aos doutores da lei. Eles o condenarão à morte e o entregarão aos pagãos. Vão zombar dele, cuspir nele, vão torturá-lo e matá-lo. E depois de 3 dias, ele ressuscitará. Tiago e João, filhos de Zebedeu, foram a Jesus e lhe disseram: Mestre, queremos que faças por nós o que vamos pedir. Jesus perguntou: O que quereis que eu vos faça? Eles responderam: Deixa-nos sentar um à tua direita e outro à tua esquerda, quando estiveres na tua glória. Jesus então lhes disse: Vós não sabeis o que pedis. Por acaso podeis beber o cálice que eu vou beber? Podeis ser batizados com o batismo com que vou ser batizado? Eles responderam: Podemos. E Jesus lhes disse: Vós bebereis o cálice que eu devo beber, e sereis batizados com o batismo com que eu devo ser batizado. Mas não depende de mim conceder o lugar à minha direita ou à minha esquerda. É para aqueles a quem foi reservado. Quando os outros 10 discípulos ouviram isso, indignaram-se com Tiago e João. Jesus os chamou e disse: Vós sabeis que os chefes das nações as oprimem e os grandes as tiranizam. Mas entre vós não deve ser assim. Quem quiser ser grande, seja vosso servo. E quem quiser ser o primeiro, seja o escravo de todos. Porque o Filho do Homem não veio para ser servido, mas para servir e dar a sua vida como resgate para muitos. Palavra da Salvação. Amados radiovintes, o sentido do discipulado aparece claro no episódio do terceiro anúncio da paixão. Como pastor, Jesus vai à frente dos que o seguem rumo a Jerusalém. O temor dos discípulos atesta tanto a firmeza na determinação de Jesus, como a dúvida sobre o desfecho dessa viagem. Na época, o Messias era concebido como triunfante e destinado à glória. Mais uma vez, Jesus se revela na contramão. Não se pronunciou diante de todos, mas apenas aos 12. O anúncio que fez é dramático, e a sua paixão é descrita com particularidades, a fim de não deixar dúvidas sobre o que o aguardava em Jerusalém. Por isso, surpreende que Tiago e João se posicionem contrários ao que Jesus acabara de anunciar. Não conseguiram perceber que o discípulo é chamado a servir e a dar a própria vida. Não faz sentido, então, reivindicar uma posição no seu reino. O que conta é seguir o exemplo do mestre servidor. Oremos. Fazei, Senhor, que os acontecimentos deste mundo decorram na paz que desejais, e vossa igreja vos possa servir alegre e tranquila, por nosso Senhor Jesus Cristo, vosso Filho, na unidade do Espírito Santo. Amém. Meu abraço, amigo, que a bênção de Deus, Pai, Filho e Espírito Santo desça sobre todos vocês e permaneça para sempre. Fiquem com Deus e até daqui a pouco no programa Fé Católica.
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2: Amados irmãos, amadas irmãs, iniciamos o programa Fé Católica e a nossa catequese sobre a nota doutrinal sobre o valor do matrimônio. Hoje veremos o matrimônio nos tempos durante o Concílio Vaticano II. Seguindo o caminho aberto pela Castico Nubi, o Concílio Vaticano II apresenta o matrimônio, antes de tudo, como obra de Deus, que consiste numa comunhão de amor e vida que os dois cônjuges compartilham, comunhão essa que não se orienta apenas para a procriação, mas também para o bem integral de ambos. O matrimônio é definido como uma íntima comunhão de vida e amor conjugal. No matrimônio, o homem e a mulher, que pela aliança conjugal já não são dois, mas uma só carne, oferecendo-se mutuamente ajuda e serviço pela íntima união de suas pessoas e atividades, experimentam o sentido de sua própria unidade e a alcançam cada vez mais plenamente. Esta íntima união, como dom mútuo de duas pessoas, bem como para o bem dos filhos, exige a fidelidade plena dos cônjuges e exige sua unidade indissolúvel. O próprio Cristo vem ao encontro dos esposos cristãos através do sacramento do matrimônio. Permanece também com eles para que, assim como amou a Igreja e se entregou por ela, também os esposos se amem fielmente, para sempre, com mútua dedicação. O autêntico amor conjugal é acolhido no amor divino e é sustentado e enriquecido pelo poder redentor de Cristo e pela ação salvífica da Igreja. Desta forma, é possível viver o amor conjugal, dirigindo-se de pessoa para pessoa com um sentimento que nasce da vontade. Esse amor abarca o bem da pessoa inteira, por isso, tem a possibilidade de enriquecer com uma dignidade particular as expressões do corpo e da vida psíquica, e de as enobrecer como elementos e sinais especiais da amizade conjugal. O Senhor Jesus dignou-se curar, aperfeiçoar e elevar este amor com um dom especial de graça e caridade. Tal amor, unindo valores humanos e divinos, conduz os esposos a uma doação livre e mútua de si mesmos, que se expressa através de sentimentos e gestos de ternura e permeia toda a vida dos esposos. Os atos sexuais do casamento, praticados de modo verdadeiramente humano, fomentam a doação mútua que significam e enriquecem mutuamente os esposos com alegria e gratidão. Meu abraço, amigo, que a bênção de Deus, Pai, Filho e Espírito Santo desça sobre todos vocês e permaneça para sempre. Fiquem com Deus e até daqui a pouco no programa Fé Católica.
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1: Amados irmãos, amadas irmãs, iniciamos a Novena do Bom Pastor. Sou Dom Félix, bispo da Diocese de Governador Valadares. Sou pastor dessa porção do povo de Deus da região do Vale do Rio Doce. É com alegria, então, que nós iniciamos, em nome do Pai e do Filho e do Espírito Santo. Amém. Peçamos perdão. Senhor Jesus, bom pastor, tem compaixão de nós, porque somos pecadores. Não leves em conta as nossas faltas, mas concede-nos a graça de arrependermos dos nossos pecados. Converte-nos a ti. Não nos deixes pecar. Não nos deixes cair em tentação. Livra-nos do mal e perdoa todas as nossas culpas. Amém. Façamos o nosso agradecimento. Ó Deus, nosso Pai, nós te damos graças por todo o bem que nos fizeste até agora. Nós te agradecemos pelos imensos benefícios que concedeste a todos nós, seres humanos, e a todas as outras criaturas tuas que estão no céu, na terra e em todo o universo. Por teu Filho Jesus Cristo, Senhor nosso e bom pastor, a ti, nossa ação de graças, a honra e a glória, pelos séculos dos séculos e por toda a eternidade. Amém. Ouçamos a palavra de Deus. Eu sou o bom pastor. Conheço as minhas ovelhas e elas me conhecem. Assim como o Pai me conhece e eu conheço o Pai, e dou a minha vida pelas ovelhas. João 10:14. Meditemos a palavra de Deus.

Façamos agora nossa intenção geral para alcançar a graça de perdoar as ofensas. Ó Deus de bondade, tu que não levas em conta nossas culpas, tu que perdoas a todos que te ofendem, dá-nos um coração manso e humilde, como é o coração de Jesus. Concede-nos a graça de perdoar sem restrições e sem medidas a todos que fazem o mal contra nós. Não permitas que caiamos na tentação de pagar o mal com o mal. Ensina-nos a amar nossos inimigos e a rezar com frequência pelo bem deles. Nós te pedimos por Cristo Senhor nosso. Amém. Façamos agora uma pausa para que no silêncio do nosso coração, com os olhos fixos na imagem do bom pastor, seja feito a ele o pedido de graças que desejamos receber dele por meio desta novena.

0: Senhor Jesus, Filho de Deus e Filho de Maria, Tu que és verdadeiro Deus e verdadeiro homem, tem piedade de nós. Senhor Jesus, Tu que és o Cristo de Deus, tem piedade de nós. Senhor Jesus, Tu que és o bom pastor, atende a nossa súplica. Rezemos uma Ave Maria, pedindo à nossa querida Mãe do Céu, que por intercessão dela, sejam recebidas as graças do bom pastor que dele esperamos obter. Ave Maria, cheia de graças, o Senhor é convosco. Bendita sois vós entre as mulheres, e bendito é o fruto do vosso ventre, Jesus. Santa Maria, Mãe de Deus, rogai por nós, pecadores, agora e na hora de nossa morte. Amém. Neste momento, nós vamos abençoar a água. Ó Deus, Criador, nós te damos graças porque criaste a água para nos dar vida, saciar nossa sede, para lavar e refrescar nossos corpos, para molhar a terra e fazê-la produzir frutos que nos alimentam e sustentam. Nós te agradecemos pela água do batismo, pela qual tu nos purificas, a fim de que tenhamos uma vida limpa da sujeira do pecado e sem nenhuma mancha do mal. Nós te damos graças, porque por Jesus Cristo, que ofereceu a uma mulher samaritana e continua oferecendo a todos nós a água viva, da qual quem beber nunca mais terá sede, tu sacias a sede de todos os seres humanos. Abençoa, ó Pai, esta água que colocamos em tua presença. Concede a todos que fizerem uso dela tua proteção e a cura de suas enfermidades. Assim como pela passagem dos hebreus pelas águas do Mar Vermelho, tu os libertaste da escravidão do Egito, a todos que usarem desta água, livra-os de todos os males. Nós te damos graças e te pedimos por Jesus Cristo, Senhor nosso. Amém. Façamos agora a nossa consagração ao bom pastor. Ó bom pastor, nós te consagramos toda a nossa vida. A ti confiamos nossas famílias e nossos amigos. Tudo que temos e tudo que somos entregamos a ti. Tu és a fonte da vida. De ti procedem a cura e a libertação de todos os males. Tu és nossa luz e salvação. Queremos ser tuas ovelhas e pertencermos para sempre ao teu rebanho, pois junto de ti encontramos acolhida, paz e segurança. De todos os temores, tu sempre nos livras. Em ti pomos toda a nossa esperança, pois quem em ti espera jamais será decepcionado. Bom e eterno pastor, seguindo a ti com fidelidade, sabemos que após nossa peregrinação neste mundo, seremos recebidos por ti no céu. Lá, conforme tua promessa, viveremos para sempre contigo e teremos a felicidade eterna. Amém. Rezemos juntos a oração que o Senhor nos ensinou, através da qual nós chamamos a Deus de Pai e nos comprometemos a viver como irmãos e irmãs. Pai nosso que estais nos céus, santificado seja o vosso nome. Venha a nós o vosso reino. Seja feita a vossa vontade, assim na terra como no céu. O pão nosso de cada dia nos dai hoje. Perdoai-nos as nossas ofensas, assim como nós perdoamos a quem nos tem ofendido. E não nos deixeis cair em tentação, mas livrai-nos do mal. Amém. Recebamos agora a bênção do bom pastor. Que o bom pastor nos olhe com amor, traga luz aos nossos olhos e serenidade para o nosso coração. Amém. Que o bom pastor nos abrace agora com ternura, de modo que sintamos o afeto do seu divino coração. Amém. Que o bom pastor seja nosso guia, nos faça conhecer sua estrada, nos conduza e conduza nossas famílias pelos caminhos da paz e da felicidade. Amém. Ao bom pastor, a honra, a glória e o louvor para sempre. Amém. Que a bênção de Deus, Todo-Poderoso e rico em misericórdia, Pai, Filho e Espírito Santo, desça sobre todos nós e permaneça para sempre. Amém. Fiquem com Deus.
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2: Olá, boa tarde, meio-dia 28. 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

0: música em forma de poesia.
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0: Jean Giovanni, agora eu sei que eu te amava, né? E aí, acertou a música, né? Música bonita, maravilhosa. Vou fazer igual a Claudinha, né? Acertou a música? Aplausos. A Bárbara gosta, né, Bárbara? Meio-dia e 49. Essa música de Jean Giovanni, agora eu sei que te amava, um grande sucesso dos anos 1990, da dupla Jean Giovanni, que já estiveram em Tarumirim no ano de 2003. Pois é, a música retrata o clássico arrependimento de só dar valor ao amor depois que o perde. Na narrativa, o personagem principal lidava com o sentimento da parceria com desdém e autossuficiência, até que ela decide ir embora. Eita, né? Verdade. Quantas e quantas pessoas, né? Fala te amo da boca pra fora. Falar é muito fácil. Expressar, demonstrar é muito difícil. Mas mesmo assim tem muita gente que vive iludido. Eu vou ali e volto já.
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4: Agora é 12:55. Um abraço, meu amigo. Um abraço, minha amiga. Quarta-feira, meio da semana. Vamos falar de passado e presente. Às vezes a gente fica parado pensando o que aconteceu, o que fizemos de errado, e às vezes a gente fica focado no futuro, fazendo os planos e mais planos, mas a gente sabe que o futuro é incerto. O futuro só a Deus pertence. O passado já passou, não tem como você mudar. O que foi, foi. Se você quiser mudar, vai ter que mudar agora. E não é pensar que vai mudar amanhã ou depois de amanhã, porque amanhã é incerto. Não fique preso no passado e nem ao futuro. Aproveite o hoje, o agora, agora que você está me ouvindo. O passado não tem como ser mudado. E como eu disse, o futuro só a Deus pertence. O hoje, o agora, é uma dádiva, meu amigo. É uma dádiva, minha amiga. E o momento que você tem para fazer o seu melhor é hoje, é agora. Viva o hoje, o agora. Não viva de arrependimentos e nem de ilusão. Viva, pois não tem como mudar o que aconteceu há um minuto atrás e nem saber o que irá acontecer um minuto à frente. Mas o agora você pode controlar. Aproveite isso e faça acontecer. Nada de comprar roupas e deixar no guarda-roupa para você usar mês que vem, ano que vem, uma data especial. O especial é hoje, que você está vivo, que você está com saúde, que você pode usar a melhor roupa, o melhor calçado. Não deixe para fazer algo que você esteja com vontade de comer, de beber aos domingos, porque a família vai estar reunida. Faz para você hoje. Faz para você. Pode ser segunda, terça, quarta, quinta, sexta, não importa o dia. Deu vontade de comer, de beber, de fazer alguma coisa? Faça. Não espere o amanhã. Não fique preso no amanhã. Pois é verdade. Eu tenho certeza que muita gente tá aí, né? Às vezes, numa segunda, terça, deu vontade de comer um churrasquinho. Ah, vou deixar fazer final de semana que vem. Não deixa, não. Ah, vou no guarda-roupa olhar. Não, essa roupa aqui eu vou deixar ela para um casamento, para um aniversário. Eu não vou usar essa roupa hoje, não. Use, use. Vista-se o melhor. Você merece. Você trabalha para isso. O agora pertence a você aí, ó. O amanhã, só a Deus. O passado já foi. Não volta.

Boa tarde para você que acompanha Mundo Melhor. Hoje é quarta-feira, 27 de maio de 2026. Eu sou Igor França e essa é mais uma edição do Rádio Notícia. Um grupo estruturado em Valadares é investigado por tráfico internacional de drogas. A Polícia Federal cumpriu nesta manhã 20 mandados de busca e apreensão em três cidades mineiras e nos estados de Goiás, Espírito Santo e Mato Grosso do Sul. Segundo as investigações, o grupo criminoso estaria estruturado em Governador Valadares e teria ligação com a tentativa de envio de entorpecentes apreendidos no fim do ano passado, além do envio de cargas de cocaína para países na Europa. Na cidade, a Polícia Federal cumpriu 14 mandados de busca e apreensão. A Justiça Federal também autorizou o bloqueio de contas bancárias de 33 pessoas físicas e jurídicas investigadas, além do sequestro de imóveis, veículos de luxo e uma aeronave. A Câmara de Dirigentes Lojistas de Governador Valadares e a CDL Jovem realizam amanhã, quinta-feira, o Dia Livre de Imposto. A campanha acontece com abrangência nacional para conscientizar sobre a carga tributária do varejo brasileiro. Em Governador Valadares, a ação terá formato especial com a comercialização de gasolina sem a cobrança de tributos. A atividade será realizada em um posto na Avenida Moacir Paleta, número 965, no bairro São Pedro, a partir das 7 horas. O abastecimento do combustível sem imposto será limitado para carro e moto, seguindo a ordem de chegada. Para carros será possível abastecer R$60 por veículos e para motos o limite é de R$40 por veículo. O pagamento do combustível será aceito apenas via dinheiro ou Pix. A conta de luz terá reajuste em Minas Gerais a partir de amanhã, quinta-feira. A Agência Nacional de Energia Elétrica autorizou o reajuste tarifário anual de 2026 para a CEMIG. Em média, o impacto geral nas faturas será de 6,5%. Segundo a agência, a alta reflete o aumento dos custos como transmissão, compra de energia e componentes financeiros de ciclos anteriores. Os municípios mineiros inseridos na área da Sudene, como é o caso de Governador Valadares, terão um reajuste menor em comparação ao restante de Minas. Para os consumidores de residência de baixa tensão, a tarifa será de 4,51%. O desconto será aplicado de forma automática através de um fator redutor. Já para os comerciantes e prestadores de serviços de baixa tensão, terão reajuste de 5,21%. Com a apresentação de Igor França, o Rádio Notícia volta em uma hora. Outras notícias em nossas redes sociais e no nosso site radiomundomelhor.com.br. Boa tarde.

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2: 97 FM, agora 1:05. Boa tarde pra você.
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7: Agora 1:07. Bora lá começar. 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
2: Agora aqui comigo. Uau!

0: contar, quero a sua participação. Quarta-feira, meiuca da semana, 27 de maio de 2026, hein? Alex Baterias, Tradição Mineira, Sacramento, Jardim das Oliveiras, são os parceiros do Agito, que tá no ar com cara de Tarumirim.
1: 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Boa tarde!
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0: Buenas tardes! Olá! Oi! E aí, tudo beleza? Bacana? Bora começar com churrasco de paixão. Eita, Ginigeno! Simbora, meu povo! É o Ginigeno aí, né?

0: Ai, tem jeito não, hein? Ô, Maria, Maria Gomes, tudo bem, Maria? É, Maria, um abraço pra você, pra sua mãe, dona Marinha, né? Tá no Córrego Seco, a Ataleia, Maria Gomes ali no São Raimundo. Oi, Tico de Patinga, boa tarde, Tico, joinha. Vanusa tá no Altinópolis. Arlete tá em Xodó Gonzaga.
1: Boa tarde, Luciano. Tudo bem, Luciano? Você, Luciano?
0: Tô bem.
1: Passar, vou passar pra mim, vai. Tem uma música aí do Zezé de Camargo, Luciano, viu? Pra me ouvir.
0: Agora?
1: Tô ouvindo, viu? Tava ouvindo isso de manhã, agora tô chovendo.
0: Valeu, Arlete. Um abraço pra você e pro Salvador. Alô, Salvador. Alô, Arlete, em Xodó Gonzaga. 1:15.

0: Ai, preciso de você aqui. Preciso. 1:18. Mandar um alôzão aqui pra Lucilene, a Lucilene, né? Aí no Corre dos Reis Tronqueiras. Um abraço, Lu. Obrigado aí pela audiência. Ailton, a Penha, Dercélio também, né? Um abração pra todo mundo aí, Aline. E a gente manda um alô pro Marquinhos e Adriana. Adriana e Marquinhos. Ei, Marquinhos, um abraço pra você, pra Adriana. Estão ouvindo a gente no carrão, né? Aí no poçante da Lucilene. Estão voltando pra casa, né? Estou de volta pro meu aconchego, né? Um abraço pra vocês, Lu. Obrigado aí pela audiência. Você, Adriana, Marquinhos, o Ailton. Um abraço pra toda a comunidade do Corre dos Reis e também Corre dos Rosas. Eu não vou mandar alô pra Rayana agora. Depois eu mando que eu vou tocar o Léo Magalhães pra ela, tá? Agora, Rayana, você não vai ser não vai receber alô. Não vai. Ô, Tonhão, Tonhão tá aí no Córrego dos Reis. Ei, Tonhão, um abraço pra você, garoto. Bom trabalho aí.
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8: Agora 1:23. Zoinha, zoinha, né? Muito bom, muito bom. Deixa eu mandar um alôzão aqui pra Ângela. Ângela Lopes, é a loirinha aí de Tarumirim, né? Um abração pra Ângela. Boa tarde pra vocês aí de Taru. Edmilson Camargo, um abraço pra você, pra Adma. A família Camargo, Editaram Mirim, Suzana Camargo, que é muito fã de Guilherme Santiago. Daqui a pouquinho, tocamos de Guilherme Santiago pra ela. Já que eu tô em Tarumirim, deixa eu mandar um abraço aqui pros meus amigos, né? Valtair e Carla. Carla é a filhona aí da Dona Fia, né? Da rua Júlio Moreira da Rocha. Um abraço, Carla. Um abraço, Valtair. A Dona Maria. Aí no nosso querido velhaco, né? O pessoal da rua Bela Vista, aí em Tarumirim. Muito obrigado. O Ailton tá aí na sua mercearia, né? Na pracinha do Velhaco também, sempre curtindo o Venaz. Bora de Léo, Léo Magalhães. Vamos mudar de cidade. Ei, Rayana, tá aí pra você, Léo Magalhães. Boa tarde, Rayana.

0: gostei dessa música do Pablo. Deus te inventou pra mim só pra me ver feliz. 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Ei, lasqueira! Boa, boaça demais, é? 97 FM, agora 1h29. 1h29 na Mundo Melhor.
1: Boa tarde!
0: Bora de Cleiton Romário. Não namora? Participação de Zé Neto Cristiano.

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17: Agora 1h36, vamos de Paula Fernandes. Paula Fernandes, saindo pro Salvador, aí em Xodó Gonzaga, hein? Oi, Salvador, um abraço pra você e pra Arlete.

A dor desse amor, ei, Eduardo Costa. Agradei todo mundo aí, Narlete. É, Paulo Fernandes pro Salvador, Eduardo Costa pra Arlete. E ela é fã também do Alemão do Forró, né? Alemão do Forró, um abraço pra vocês aí. Vou até mandar o Alemão do Forró aqui. Arlete e Salvador é um casal que eu gosto muito, tá? Já estive na casa deles aí em Xodó Gonzaga. E nas próximas férias vou estar por aí, viu? Vou aí visitar vocês, meus queridos. Um carinho muito grande por vocês aí, tá bom, Salvador? Tá bom, Arlete? Eita, Xodó Gonzaga, 1h44.

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5: Rádio oficial aí, ó, do Festival do Quiabo e também da Expo Agro GV. Vem em mim, Expo Agro. Deixa eu mandar um alôzão aqui, ó. Boa tarde, Bernardes. Oi, Bernardes, tudo bem? Aqui é Lu, manda alô pra gente e pra galera. Estou aqui na minha casa. Tá tomando o quê? Ah, tá tomando água gelada. Beleza, faz bem. Valeu, Lu, um abraço. Melri, também tá na sintonia, né? Deixa eu mandar um alô aqui pro Alemão. O Alemão é gente boa, o Alemão, ele tem um açougue no mercado, tá sempre ouvindo a rádio. Um abraço pra você, Alemão. Ô, Zecão Itarumirim, tudo bem, Zecão? Zecão, Luan, Fabinho, a turma Itaru curtindo o Bernardes? Ouvindo essa potência do leste de Minas. Ó, manda um alô pro Ney e também pro Lelei. O Diguinho, um abraço pra vocês, hein, minha gente?

0: Outra música bonita, hein? Wilson e Soraya, Se Não For Por Amor. Boa, boa, boa demais, né? Abração pra turma curtindo aqui a nossa programação. Deixa eu mandar um alôzão lá pro Felipe Tarumiri, mandar um alô pro Dedé Macedo, né? Eu tô sabendo que o Dedé tá sempre ouvindo o programa. Dedé Macedo, gente boa, gente bacana. Abração pra vocês aí, da minha Tarumirim. O Zecão tá lá ligado, né, Zecão? Perde não, né, garoto? Obrigado aí, Zecão. Daqui a pouquinho tem moda boa pra vocês aí. Manda um alô. Eu tô mandando alô pro pessoal aí, né? Quem é que tá ligado aí, Zecão? Fala comigo, filho.
1: Ó, amigo Luciano Bernardo. Obrigadão pelo salve aí, viu?
0: Tamo juntos.
1: Aqui. Toca pra nós aí. Toca uma do Tri Parada Dura aí. Nosso amigo Everton Maquinista.
0: Ei.
1: Tá fazendo visita na obra aqui, beleza?
0: Beleza. E um abraço, pessoal, aí do Corg do Parado 1 e 2, hein? Córrego do Parado 1 e 2 em Tarumirim, ouvindo o programa também. Um abração pra turma aí, o Fabiano, a Cleonice, né? Fabiano e Cleonice, um abraço pra vocês, meus queridos. Deixa eu mandar um alôzão aqui, gente. A Beatriz apareceu por aí, Beatriz Rodrigues, tá joinha? Beleza pura com você, menina? Depois do intervalo, tem música chonada pra você aí, tá bom, Beatriz? Tá chegando o Rádio Notícia, edição das duas. Continue comigo aqui, eu volto já já.
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3: Boa tarde para você ligado na Rádio Mundo Melhor, chegando com mais uma edição do Rádio Notícia nesta quarta-feira, hoje 27 de maio de 2026. Após vencer o Porto por 3-1 e assumir a vice-liderança do Grupo A12, a Pantera se prepara para enfrentar o Rio Branco no próximo domingo às 5 da tarde no Mamudão. Nesta quarta-feira, os jogadores voltam às atividades sob o comando do técnico Cícero Júnior, que terá problemas para escalar a equipe. O treinador está suspenso após receber o terceiro cartão amarelo. Também desfalcam o time o volante Gabriel Vieira e o atacante Tomazel, igualmente suspensos. Outra preocupação envolve os meias Maurício e William Mococa, que ficaram fora da última partida por lesões musculares e seguem como dúvida. Se forem liberados pelo departamento médico, podem voltar ao time titular. Sem Cícero Júnior no banco, o auxiliar Ricardo Campos Loboski Senna comandará o Democrata diante da torcida. Com 13 pontos, o time de Valadares divide a pontuação com Vitória, atrás apenas no saldo de gols. Do outro lado, o Rio Branco chega pressionado. O time perdeu o clássico para o Vitória por 2-0 na rodada passada. Soma 10 pontos, ocupa a penúltima posição da chave e ainda sonha com a classificação. Confira agora a previsão do tempo para esta quarta-feira, 27 de maio, em todo o leste mineiro.
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3: A quarta-feira vai ser de sol, nuvens, 25 graus. Já em Valadares, mínima de 19 e máxima 29 graus. O Ministério da Educação segue convocando até a próxima sexta-feira os estudantes inscritos para o preenchimento das vagas restantes do Fundo de Financiamento Estudantil referentes ao primeiro semestre deste ano. O período de chamadas começou no dia 15 de maio. O FIES oferece financiamento para os cursos superiores presenciais em instituições privadas de ensino, desde que tenham avaliação positiva do Ministério da Educação. A consulta dos convocados pode ser feita no Portal Único de Acesso ao Ensino Superior, plataforma oficial do MEC. Para acessar o sistema, o candidato precisa utilizar a conta gov.br, plataforma digital de serviços do governo federal. O Rádio Notícia volta com mais informações em uma hora. Produção e apresentação, Pedro Cláudio. 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

0: por aqui assim, ó. Oi! É aqui, ó. 9 9 9 8 9 19 7 7 9 9 9 8 9 19 7 7, é sua participação aqui, tá bom, gente? A DDDD, deixa eu mandar um alôzão aqui, boa tarde, aqui é Júnior. Estamos nos Estados Unidos, toca Zé Neto Cristiano pra nós aí, o Alife é Júnior de Opercata, beleza, o Alife? É, Marquinhos, é, viu, Adriana, Arielle, Amanda, Joyce, Patrícia e Larissa, o pessoal já me perguntaram se a tia Vilma é minha tia. É do jeito que o Aleph manda é que eu coloco pro ar, viu, gente? Não é minha tia, não, tá? A tia Vilma não é minha tia. Um abraço aí pro Marquinhos, pra tia Vilma, que não é minha tia, Adriana, Arielle, Amanda, Joyce, Patrícia e Larissa. Um abração aí pro Douglas do Vitor, Douglas Moraes, da DM aí, ó. Tem uma loja aí, tá sempre ouvindo a gente, o som fica pocando aí na 97,7. Manda um alô aqui, ó, Wesley, tá ouvindo a gente, Tarumirim, deixa eu mandar um abração pra Sabrina, né? Tá aqui, só, é, sua esposa da Sabrina, isso mesmo, é a esposa da Sabrina, marido dela. Sabrina, ela é filha do Daniel, pedreiro em Tarumirim. Boa sorte pra você, Sabrina, vai abrir aí, né? Seus quitutes, tá, Sabrina, que Deus te abençoe. Sucesso pra você, menina. Papai do céu esteja abençoando aí seu projeto, seus negócios aí. Valeu, Wesley. Um abraço pra você e pra Sabrina. Chicota tá ligado com a gente, né, Chicota? Luzineide tá no bairro Kennedy. Também tô ouvindo o Venades. Tem áudio por aqui.
1: Oi, Venades.
0: Oi. Boa tarde. Boas tardes.
1: Aqui, manda pra minha irmã.
0: Hã?
1: É, a Boate Azul, ela gosta demais.
0: Lasqueira.
1: Né? Aqui somos seus ouvintes, tá bom?
0: Oh, obrigado.
1: Manda pra ela aí, pra Pida.
0: Pida!
1: Um abraço, opa. Fica com Deus, pro Pedro também.
0: Ao Pida! Ao Pedro! Um abraço pra você, Lu! Obrigado pela audiência aí, ó. Eduardo Costa e Leonardo, Boate Azul.

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8: Oi, Brasil! Voltei! Agora 12h20, tá de boa aí curtindo o Bernardes? Claudinho, volta amanhã, tá bom,
9: gente? Boa tarde! É, pois é, pois é, pois é, pois é. Claudinho volta amanhã com clássicos e também com agito. Aí vou seguir aqui com Circuito Sertanejo. É o nosso Circuito Brasil. 4 horas da tarde até as 8. Eu fico aqui de 4 até as 8. Ai, deixa eu mandar um alôzão aqui. Cadê? Luzinete, tá ouvindo a gente, né, Lu? Obrigado aí, ó. Ô, Juliene Boaventura, tá ouvindo a gente aí em Engenheiro Caldas, né, Juliene? Obrigado. Ô, Chicão de Sobralha. Joia, Erlita no Bananal Jampruca. Romário, Vilma, Gil, Sonatana dos Pedras. A gente manda pra você também, pro Thiago, né? Cleviane, Marcinha. Todo mundo aí. Ó, dona Kita, um abraço pra vocês aí, o Pedro, aí no bar, né? O Pedro Mendes, família Mendes, aí no Bananal Jampruca. E alôzão pro Zé Roberto, tá subidão o Zé Roberto, né? Ó, o Zé Roberto!
10: Ô, Luciano Zenay.
9: Oi!
10: Boa tarde, aqui é a Marta do Focus Martins.
9: Fala, Marta!
10: Toca a música com Guilherme Silva aí, aquela que fala tira o pé, tira o pé aí.
9: E ofereço
10: para a Graziella, né? Engenheiro Galda, o Romeu, Angélica, Reginaldo, Olivanda e para todos aqui do povo dos Martins, principalmente a Simoni, que é sua fã, entendeu?
9: Entendi, ué.
10: Você tem uma boa tarde, fique com Deus.
9: Para vocês também, tira o pé, tira o pé. Vamos com essa aqui, ó. Vamos com essa aqui, ó. Eita, nós, ó. Escuta, escuta.
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9: É, choneira, senhor.
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9: Ela é amorosa.
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9: Bora de Guilherme Silva, Brasil.

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7: Tamo juntos e misturados. Joinha por aí. Agora, faltando 8 para as 3.
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1: Boa tarde para você ligado na Rádio Mundo Melhor, chegando com mais uma edição do Rádio Notícia nesta quarta-feira, 27 de maio de 2026. A Prefeitura de Governador Valadares editou dois novos decretos para fiscalizar contratos firmados por meio de adesão à ata de registro de preços concedidos como contratos carona, com base na nova lei de licitações. As medidas fazem parte da readequação de diretrizes do Poder Executivo após a cassação do ex-prefeito Coronel Sandro do PL e a posse do atual chefe do Executivo Municipal, José Bonifácio Mourão do VL. A decisão foi publicada no Diário Oficial do Município nesta terça-feira. Os decretos estabelecem uma auditoria geral nos processos e a instauração de um procedimento de anulação envolvendo o serviço de transporte dos estudantes da rede pública. O decreto número 12.458/2026 determina a abertura de processo para anulação do contrato número 160/2025, referente ao transporte escolar. O procedimento estabelece o prazo de 3 dias para apresentação de defesa por parte da empresa contratada e estipula um prazo máximo de até 20 dias para o resultado final. Por se tratar de um serviço essencial para a garantia do direito fundamental à educação, o atendimento não será interrompido. As secretarias municipais de educação e administração receberam orientações para negociar imediatamente a redução dos custos com a prestação do serviço. A comissão especial que analisa a PEC do fim da escala 6x1 vive um momento decisivo nesta quarta-feira. A expectativa é pela votação do relatório apresentado pelo deputado Léo Prats, do Republicanos da Bahia. Se o parecer for aprovado na comissão, a proposta poderá seguir para análise do plenário da Câmara ainda hoje. O cronograma da PEC sofreu atraso de uma semana. O relatório foi apresentado na última segunda-feira, mas um pedido de vista adiou a votação. Para destravar a tramitação e cumprir a exigência de 2 sessões plenárias antes da retomada da análise, o presidente da Câmara, Hugo Mota, do Republicanos da Paraíba, convocou uma sessão extraordinária para discutir o assunto. O Atlético Mineiro tem uma decisão importante nesta quarta-feira pela Copa Sul-Americana. O Galo recebe o Puerto Cabello da Venezuela às 19 horas na Arena M.

0: RV pela última rodada da fase de grupos da competição. A equipe mineira entra em campo pressionada e sua vitória interessa. Atlético e Puerto Cabello somam 7 pontos no grupo B, mas os venezuelanos levam vantagem nos critérios de desempate. Com isso, um triunfo garante o Galo diretamente nas oitavas de final da Sul-Americana. Por outro lado, empate ou derrota elimina o Atlético da competição, inclusive sem chances de disputar os playoffs. O time alvinegro chega para a partida após derrota por 1-0 para o Corinthians no Campeonato Brasileiro. Já o Puerto Cabello vem embalado depois de vencer a Universidade Central por 2-1 no Campeonato Venezuelano. A expectativa é de casa cheia na Arena MRV. O técnico Eduardo Domingues deve mandar a campo uma equipe ofensiva para conseguir a classificação. A arbitragem da partida será do argentino Leandro Rey. 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O Rádio Notícia volta com mais informações em 1 hora. Produção e apresentação, Pedro Cláudio. 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
4: Agora são 3:07. Boa tarde pra você.
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1: 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Agora são 3h23. Olivanda, de Alpercata. Oi, Simoni. Aí no Córrego dos Martins, minha grande amiga. Boa tarde pra vocês, hein? Abração pra Graziela, Paula, Grazi, Jaime. Também aí em Alpercata.

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6: 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Agora 3h38 na Mundo Melhor, Bruno Rosa. Participação de Murilo Rufo.

0: Zezé de Camargo e Luciano, Preciso de um Tempo.
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0: Manda um abraço aqui, um abração, abração pra você que tá ligado com a gente. Muito obrigado pela audiência aí. Valeu, Reinaldo. Reinaldo Tunaia, aí nos Estados Unidos, né? Reinaldo Tunaia. O Jadson, tá ligado, né? O Jadson, seu filhão Jadson Júnior. A gente manda um alô também aí pro Djalma. Djalma, tá sempre ouvindo, né? Djalma aí na Flórida. Um abraço pra você, meu amigo. Charazito Luciano. Alô, Lu. Luciano e Glaucia. O Santos, também tá sumidaço, né? São os brasileiros aí nos Estados Unidos, sempre ouvindo a gente. Também a gente manda alô pro Filhinho, né? O Filhinho, Tutuca, a turma aí de Boaça. Fala comigo, Admilson Quintão. Tudo bem, Admilson? Um abraço pra você, boa tarde. Ô, Guigui, beleza? Guilherme, Jefinho, Lelei, aí nos Estados Unidos. Abraço pra vocês, meus queridos. Guilherme, Lelei, Jefinho, Roberto, a gente manda alô também pro seu Erisson. Oi, Heitorzinho, a Gilvaninha e Gisele. Oi, Ana Clara, Nélio. Oi, Maura aí no Mundo Velho. Boa tarde, Maura.

0: 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Eu volto já já, tá bom? Daqui a pouquinho tem Eduardo Costa com Leonardo. Música boa, já já. Mais uma vez, um abraço, meu irmão aí, né? O Guilherme, Lele, Jefinho, o Roberto, né? O Baianão, o Chonadão, todo mundo aí. Eu sou o Erison também, a Gisele, Heitorzinho, Giovaninha. Saudade de vocês, meus queridos. Tudo de bom, beleza? Deus abençoe vocês aí. Boa tarde, estamos aqui na Fazenda Boa Esperança. Erivelton, Erivelton. Excelente tarde pra você aí. Mais uma vez, um abraço aqui pra Ana Clara, Nélio, João Miguel, a Maura. Tá aí trabalhando, né, menina? Essa menina trabalha demais. Eita, Ana Clara. Um abração pra vocês aí. Ô, Eliana, Eliana, mamãe da Iris, aí nos Estados Unidos.
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1: Bora, Governades! 97, cara de Tarumirim! Eita, faltando 5 para 4. Daqui a pouquinho tem circuito sertanejo, hein? Amanhã tem mais agito com a Claudinha. Claudinha volta amanhã aqui no Clássicos e também no Agito. Sim.

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1: 97 FM, agora são 4 horas.
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0: Para você ligado na Rádio Mundo Melhor, chegando com mais uma edição do Rádio Notícia nesta quarta-feira, 27 de maio de 2026. A Polícia Federal e a Controladoria Geral da União deflagraram nesta quarta-feira uma nova fase da Operação Sem Desconto, que investiga descontos indevidos em aposentadorias e pensões do INSS. Ao todo, foram cumpridos 31 mandados de busca e apreensão, além de 8 medidas cautelares nos estados de Pernambuco, São Paulo, Paraíba e também no Distrito Federal. As determinações judiciais foram autorizadas pelo ministro do Supremo Tribunal Federal, André Mendonça. De acordo com as investigações, a ação tem como objetivo aprofundar a apuração sobre a atuação de grupos criminosos suspeitos de realizar cobranças sem autorização diretamente nos benefícios de aposentados e pensionistas do INSS. A Feiraço 2026 começa nesta quarta-feira e promete movimentar o estacionamento do estádio Ipatingão com 4 noites dedicadas a negócios, inovação e entretenimento e oportunidades para o público regional em Ipatinga, no Vale do Aço. O evento segue até o próximo sábado, sempre das 18 às 23 horas. A feira reunirá empresas de diversos segmentos da indústria, comércio e prestação de serviços. Nesta edição, serão 130 estandes e 191 expositores, apresentando novidades, produtos, serviços e condições especiais para os visitantes. Segundo a organização, a expectativa é ultrapassar o público registrado no ano passado. Em 2025, a Feiraço recebeu aproximadamente 33 mil visitantes durante os 4 dias de programação. A seleção brasileira começou oficialmente a preparação para a Copa do Mundo de 2026. Os convocados por Carlo Ancelotti já iniciam a preparação na Granja Comari, em Teresópolis, no Rio de Janeiro, dando o pontapé inicial na caminhada rumo ao hexacampeonato. Casimiro foi o primeiro a chegar. Nesta quarta-feira, também se apresentaram os nomes como Alisson, Bremer, Léo Pereira, Endrick e Luiz Henrique. O técnico Ancelotti também já está no centro de treinamentos. Os atletas passaram por avaliações médicas antes do início das atividades em campo. Para agilizar a chegada dos convocados, a CBF fretou helicópteros até a concentração. Alguns jogadores ainda não participam dos trabalhos. Gabriel Magalhães, Gabriel Martinelli e Marquinhos disputam a final da Liga dos Campeões no próximo sábado e só se apresentam nos Estados Unidos. Neymar, em recuperação de um edema na panturrilha, também vai se juntar ao grupo em solo americano. O último amistoso antes do Mundial será contra o Egito, no próximo dia 6 de junho, nos Estados Unidos. A estreia do Brasil na Copa acontece no dia 13, diante da seleção de Marrocos. Na fase de grupos, a seleção brasileira ainda encara a Escócia e Haiti. O Rádio Notícia volta com mais informações em uma hora. Produção e apresentação, Pedro Cláudio. 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
5: 97 FM agora 4:07. Boa tarde.
6: Canal 206, canal 244.
5: Bora, bora, bora, filhos. Tô na área.

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2: Oi, Brasil, boa tarde, tudo bem? Tô na área a partir de agora com Circuito Sertanejo, no oferecimento de Rogai Material de Construção, Vitória Meat Market, Nutrisucos Picolé e Loja É Demais, são os parceiros aqui do nosso Circuito Sertanejo. Muito bom estar com você, né? Eu de cá e você de lá, juntos nessa frequência. Bora participar aí através do nosso WhatsApp? Tô te esperando aqui, viu? 99989

0: Bora mandar a sua mensagem, manda que chega, grava um áudio aí, tá? Capricha no áudio, um áudio pra cima, pra riba, de alto astral aí, um áudio aí de uns 30 segundos que a gente coloca no ar. Eu quero você interagindo com o cara de Tarumirim. Eu de cá e você de lá.
1: É show! Boa tarde!
2: Boa tarde! 97 FM.
0: Tô ligando, amor.
3: E aí, moçada?
0: E aí, moçada?
3: Vamos cantar com a gente?
0: Vamos, com Raça Chinela.
3: Das mulheres,
0: abraço pra vocês aí, ligados com a gente.
3: Lindas, maravilhosas.

0: Me abandonou o Tio Kim, tá sumido ele, hein? Eu não sei porquê, mas eu lembrei do Tio Kim com essa música. É o Tio Kim, o coladinho da Aline Lacerda. Tá fininho o homem, rapaz. É, o homem tá fininho, tá fininho. Um abraço, Tio Kim, não me abandona não, meu filho. Coladinho, coladinho no 97 FM, a Rádio Sertaneja, Jornada do Leste de Minas. Deixa eu mandar um abração aqui, ó. Manda um abraço aí pro Chiquinho, Frei Gaspar. É o Choque que vai me levar aí, viu? Viu, Chiquinho? Chiquinho tá lá ligado com a gente sempre, ouvinte fiel aqui da rádio, gosta do trabalho da gente. Um abraço pra Ida Alfonso, Nilton, a todos vocês aí da cidade de Frei Gaspar. Eu acho que é por isso que eu lembrei do Choque, né? Vou aí mandar alô aqui pro Chiquinho, tá lá ligado no programa. Ontem ele tava lá na panha de café, fazendo o famoso coloral, né, o corante. É, rapaz, é bruto o homem. É bruto. E 24 horas na rádio aqui, né? Tô sabendo aí, viu, Chiquinho? Pode deixar que vamos aparecer por aí, viu? Vai eu e o meu amigo Choquinho, gente boa. Bora lá pro Zap. Eu quero você interagindo comigo aqui no WhatsApp.
1: WhatsApp! Boa tarde, Luciano.
0: Boa tarde.
1: Me dá a oportunidade aí, passa pra nós aí, Leonardo, amanhã.
0: Amanhã.
1: Uma boa tarde.
0: Boa tarde. Fique
1: com Deus.
0: Alô, fique com Deus.
2: Aí, Bernardo.
0: Oi.
2: Aquele abraço, Bernardo.
0: Um abraço, meu filho.
2: Manda aí pra nós, Eduardo Costa, rasgando a madrugada.
0: Eita.
2: Ofereço pro mano Jailson e o mano Tetelho aqui na obra, no Altinópolis. Valeu, Bernardo. Aquele abraço, Bernardo.
0: Valeu, Jussão. Um abraço pra você, Jussão. Tá de boa aí, né, filho?
3: Ô, Luciano, Bernardo.
0: Oi.
3: Boa tarde.
0: Boa tarde, filho.
3: Toca uma música da Amado Batista aí.
0: Oh.
3: Se não for por amor.
0: Eita!
3: Pessoalmente para minha esposa Neuza.
0: Se não for por amor.
3: Arrumar na casinha, beleza?
0: Beleza, beleza, beleza. Beleza, beleza, beleza. Ótima tarde para vocês, hein? Muito obrigado. Eu vou pro intervalo, eu volto já já com mais participação. Vai mandando seu áudio aí. Capricha!
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9: Oh, beleza!
4: Opa, voltei aqui, tá? Voltei. Quero você interagindo comigo no zap 999-89-1977. Manda ver aí, vai.
10: Boa tarde, Venade.
4: Boa tarde.
10: Eu sou o Elcio.
4: Fala, Elcio.
10: Motorista de aplicativo.
4: Beleza.
10: Ô, Bernardes, toca pra nós aí, Sandra e Ronaldo, a música, Que Amor É Esse?
4: Beleza, um abraço pra vocês aí, muito obrigado. Gente, tô colocando o áudio no ar, claro que não vai ter como a gente entender todos os pedidos musicais, né? Mas o alô tá aí pra vocês, na medida do possível, vamos atendendo. Fala comigo, Gilson!
11: Boa tarde, Lu!
4: Fala, Gilson!
11: Boa tarde, Lu, Bernardes!
4: É nóis, meu filho!
11: Olha aquele alô aí, Lu!
4: Viu?
11: Olha o Pelezinho, viu?
4: Olha Pelezinho, gente boa!
11: Lá, pedaria do Pelé!
4: Gente boa!
11: A Cátia e os colaboradores dele lá, aquele abraço, Lu!
4: Um abraço, Gilson! Obrigado pela audiência, garoto! Bora lá pra Conselheiro Pena?
12: Olá, Luciano Bernardes, aqui é Robson de Conselheiro Pena, quero
9: ouvir a música do Israel Rodolfo, Bem Apaixonado.
4: Eita!
9: Ofereço a minha namorada Nelly, pra toda a minha família e principalmente pra quem gostar da música. Valeu.
4: Valeu, Robson. Obrigado, obrigado. Aqui, ó, o Ney, Lele e a turma aí, ó, na fazenda, no terreno do Toninho Miranda, em Tarumirim, ouvindo a gente. Um abraço pro Lele e todos vocês aí, tá bom, gente? Obrigado pela companhia. Estão aí no Córrego do Parado. É isso mesmo, né? O Marcos Moraes, Central de Santa Helena, também tá na sintonia. Ótima tarde pra vocês aí. Fala comigo, Caré!
12: Ô, Bernadão.
4: Fala, Carezão.
12: Ô, Bernadão. Manda aí. Manda aí o alemão pra nós aí, meu amigo. Eita. Carezão.
4: Carezão.
12: É, rapaz. Manda aí pra nós aí, meu amigo.
4: O alemão. Beleza. Um alemão do forró já já pra vocês aí.
13: Boa tarde, seu Bernardo.
4: Boa tarde, neném. Beleza.
13: Vamos aí.
4: Hã?
13: O alemão do forró.
4: Alemão do forró.
13: É. Ele já amou.
4: Ah, beleza.
13: Saudar. Eu sou ouvi dois dias essa rádio aí, tá bom?
4: Muito obrigado.
13: Eu pra ser, você, todo mundo da rádio, toda a sua família, beleza?
4: Beleza.
13: É isso aí. Eu boto Irene no Mirante.
4: É, Mirante Açucena. Um abraço pra vocês aí. Fala comigo, Angélica.
14: Boa tarde, Luciano Bernardes. Aqui é a Angélica Tira Nova. Tiver como, manda José de Camargo no dia que eu sair de casa.
4: No dia que eu sair de casa.
14: Minha mãe Marta, lá no Cogos Martins, meu pai Romeu, pro meu amado companheiro Reginaldo e para todos que estão ouvindo a rádio. Principalmente para vocês.
4: Muito obrigado pela sua participação. E brigadão, tá aí curtindo o Bernardes, né? Bora então com o Zezé de Camargo Luciano no dia em que eu saí de casa. 4h25.

0: Aplausos aí, Giovanni Carreiro. Giovanni Carreiro. Oh, por falar em Giovanni Carreiro, rapaz, tem hora que, né, aqui durante a programação, sempre tem algumas... É reflexão, um dedinho de prosa com Giovanni Carreiro, que na verdade é uma reflexão, cada uma mais linda do que a outra, que é pra gente refletir, né? É o famoso tapa na cara da gente. É o dedinho de prosa com Giovanni Carreiro. De vez em quando, é decorrer da programação aqui. Tem hora programada, não, de vez em quando. Então fica na escuta aí, quando surgir a vinheta, dedinho de prosa com Giovanni Carreiro. Preste atenção, porque é cada uma mais linda do que a outra. 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

Não. Eli Jans pra você, aqui no Circuito Sertanejo. Ô, Guilherme, fala comigo, Guigui. Eduardo Costa, preciso ser amado. Essa é boa demais, hein, Guilherme? Essa é top, né? Um abraço pra vocês aí. Obrigadão pela audiência.

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1: Boa tarde para você ligado na Rádio Mundo Melhor, chegando com mais uma edição do Rádio Notícia nesta quarta-feira, 27 de maio de 2026. A Polícia Federal cumpriu nesta quarta-feira 20 mandados de busca e apreensão em três cidades mineiras e nos estados de Goiás, Espírito Santo e Mato Grosso do Sul. A ação faz parte da segunda fase da Operação Caminho das Pedras, que dá continuidade às investigações ligadas à apreensão de 1,3 toneladas de cocaína em dezembro de 2025 no Aeroporto Internacional de Confins, em Belo Horizonte. Segundo as investigações, um grupo criminoso estaria estruturado em Governador Valadares e teria ligação com a tentativa de envio dos entorpecentes apreendidos no fim do ano passado, além do envio de cargas de cocaína para países na Europa. Na cidade, a Polícia Federal cumpriu 14 mandados de busca e apreensão. Dois investigados também estariam envolvidos na promoção de imigração ilegal de brasileiros aos Estados Unidos, investigada na operação Contrabando de Almas, também deflagrada nesta quarta-feira. A Justiça Federal também autorizou o bloqueio de contas bancárias de 33 pessoas físicas e jurídicas investigadas, além do sequestro de imóveis, veículos de luxo e uma aeronave. A reportagem completa está no nosso site radiomundomelhor.com.br. Os consumidores mineiros vão sentir um novo aumento na conta de luz. A Agência Nacional de Energia Elétrica aprovou um reajuste médio de 6,5% no site radiomundomelhor.com.br. Os consumidores mineiros vão sentir um novo aumento na conta de luz. A Agência Nacional de Energia Elétrica aprovou um reajuste médio.

0: estão os custos de geração de energia e o crescimento dos subsídios ligados à geração distribuída, especialmente à energia solar. A concessionária informou ainda que o aumento pode não aparecer de forma integral já na próxima fatura. Isso porque o valor cobrado depende do período de leitura de cada imóvel, podendo haver cobrança proporcional entre a tarifa antiga e a nova. A CEMIG também destacou que a maior parte do valor pago na conta não fica com a distribuidora. Segundo a empresa, mais de 72% da arrecadação é destinada a custos do setor elétrico, encargos, transmissão e tributos. Minas Gerais aparece na segunda posição nacional em número de mortes no trânsito. Os dados são do Atlas da Violência, divulgado pelo Instituto de Pesquisa Econômica Aplicada. Somente em 2024, mais de 3.300 pessoas perderam a vida em acidentes nas vias mineiras. O estado fica atrás apenas de São Paulo no ranking nacional. Diante do cenário preocupante, o governo de Minas promete reforçar as ações para aumentar a segurança nas estradas e rodovias. Entre as medidas previstas estão novos investimentos em infraestrutura, ampliação da fiscalização e endurecimento das operações de combate à combinação de álcool e direção. A meta do estado é dobrar o número de radares em funcionamento até 2028 e intensificar as blitz da lei seca em todas as regiões mineiras. O Rádio Notícia volta com mais informações amanhã às 9 horas. Produção e apresentação Pedro Cláudio. Mais notícias também no nosso site radiomundomelhor.com.br.
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5: 97 FM, agora 5:04.
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Eita, Eduardo Costa, Cleiton Romário. Hora certa, 5h14. Bora com churrasco de paixão. Giligeno, é o melhor que tá tendo. Ótima tarde pra você.

0: Freitas e Nizera. Paixão, paixão.
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0: Ah, música boa demais da conta. Churrasco de paixão. Ô, oh, vontade de comer um churrasquinho, viu, meu filho? Não é brinquedo, não, tá? Churrasquinho cai bem, né? Imaginou churrasquinho com vinagrete, com arrozinho soltinho? Meu Deus!
2: Me dê, papai!
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2: Já rodei léguas no mundo, coleciono paisagens até demais, mas não tem um lugar no mundo que me transmita tanta paz do que quando eu retorno para minha Minas Gerais. Essa terra que é poesia não é um simples rabisco, inspiração para cantador, onde nos meus versos eu arrisco, terra rica da canastra, onde nasce o São Francisco. Mas chega mais para um cafezinho. É assim que eles lembram da gente. Se tiver um queijo, então, não há coisa no mundo que mais nos represente. E ai de você se não aceitar e fizer desfeita na gente. Observe o tanto que é bom os trem que o povo aqui faz. Já dizia o poeta, quem te conhece não esquece jamais. E quando Deus fez o mundo, você pode ter certeza que ele começou foi por Minas Gerais. Feliz cantando e falando ai.
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8: Agora 5h24. É, mandou um alôzão aqui pro Jaime, né? O Jaime é em Alpercata. Agora 5h24. Chegou do trabalho, tá lá descansando, né? Tá ele e a sua princesa, é a sua filha. Gente bacana, fala princesa, ela reatou, né? Um abraço pra vocês aí, Jaime. Obrigado pela audiência, a sua filhona, Grazi Paula. Estou ouvindo a gente aí em Alpercata. Zezé de Camargo e Luciano, nem mais uma dúvida.

Mark Renner. Eita, música bonita, né? Abração pra Olivanda, né? Eu mandei alô lá pra Grazi, Paula, o Jaime, a Inhopercata. Olivanda também tá na sintonia, né, Olivanda? Um abraço pra vocês aí do Corre dos Martins. 5h32, Kleber e Cauã, 1000 adjetivos.

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12: Hora certa agora, 5:40. Faltando 20 para 6.

97 FM, agora 5h43. Pulou o reloginho. 5h44. Tá ligado? Tá ligada? Uma ótima tarde pra você.

0: um grande amor, não pode acabar assim, né? Chico Rei Paraná, pensa um pouco, música linda, maravilhosa. Rafael Rogai gosta de música assim, né, Rafa? Alô, Rafael, um abraço pra você, pro Neuber, família Rogai aí, sempre na escuta, né? Obrigado pela audiência. Faltando 10 para 6, deixa eu mandar um alô aqui pro Rony Gesseiro, né, Rony? Meu brother, tá ligadinho aí, ó. Tô trabalhando aqui no restaurante, você é minha companhia. Valeu, garoto. Olha, tá lá, tá dando aquele trato lá, né? Trabalha com gesso. Bom trabalho pra você aí no restaurante. Muito obrigado pela audiência, tá bom, garoto? Tá sempre ouvindo o Venade. Você é meu amigão do peito, grande Rony Gesseiro. Gente boa. Maurício tá em Marilac. Maurício Batista, um abraço pra vocês aí da belíssima Marilac.
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0: De volta! Agora, faltando 4 para 6, tá chegando o nosso bispo Dom Félix, né? Deixa eu só mandar um alô aqui, ó. Aliás, tá, o Dom Félix daqui a pouquinho, tá? Daqui a pouquinho. Primeiro tem Matheus e Cauã e na sequência Dom Félix e logo após o Dom Félix estarei de volta. Deixa eu mandar um alô aqui, ó, pro Rodrigo. Fala comigo, Rodrigo. Beleza? Tá curtindo o Venades? Um abraço pra vocês aí de Tarumirim. Alôzão pra Vilma, do Altinópolis, nem da Lajinha, também ouvindo aqui o nosso circuito sertanejo. Matheus e Cauã, na sequência, o nosso bispo Dom Félix. Logo após o Dom Félix, estarei de volta.
16: Vocês precisam admitir alguma coisa.

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Rainha do céu, alegrai-vos, aleluia, porque aquele que merecestes trazer em vosso seio, aleluia, ressuscitou como disse, aleluia. Rogai a Deus por nós, aleluia. Exultai e alegrai-vos, ó Virgem Maria, aleluia, porque o Senhor ressuscitou verdadeiramente, aleluia. Oremos. Ó Deus, que vos dignastes alegrar o mundo com a ressurreição do vosso Filho, nosso Senhor Jesus Cristo, concedei-nos, vos suplicamos, que por sua mãe, a Virgem Maria, alcancemos o gozo da vida eterna. Pelo mesmo Cristo, nosso Senhor. Amém. Louvado seja nosso Senhor Jesus Cristo, que a graça e a paz de Deus nosso Pai e de Jesus Cristo nosso Senhor estejam com todos vocês e seus familiares. Prezados radiovintes, hoje é quarta-feira, dia 27 de maio, e nós vamos meditar o Evangelho de Jesus Cristo segundo Marcos, capítulo 10, do versículo 32 ao 45. Naquele tempo, os discípulos estavam a caminho, subindo para Jerusalém. Jesus ia na frente. Os discípulos estavam espantados, e aqueles que iam atrás estavam com medo. Jesus chamou de novo os 12 à parte e começou a dizer-lhes o que estava para acontecer. Jesus ia na frente. Os discípulos estavam espantados, e aqueles que iam atrás estavam com medo. Jesus chamou de novo os 12 à parte e começou a dizer-lhes

0: e disseram: Mestre, queremos que faças por nós o que vamos pedir. Jesus perguntou: O que quereis que eu vos faça? Eles responderam: Deixa-nos sentar um à tua direita e outro à tua esquerda quando estiveres na tua glória. Jesus então lhes disse: Vós não sabeis o que pedis. Por acaso podeis beber o cálice que eu vou beber? Podeis ser batizados com o batismo com que vou ser batizado? Eles responderam: Podemos. E Jesus lhes disse: Vós bebereis o cálice que eu devo beber, e sereis batizados com o batismo com que eu devo ser batizado. Mas não depende de mim conceder o lugar à minha direita ou à minha esquerda. É para aqueles a quem foi reservado. Quando os outros 10 discípulos ouviram isso, indignaram-se com Tiago e João. Jesus os chamou e disse: Vós sabeis que os chefes das nações as oprimem e os grandes as tiranizam. Mas entre vós não deve ser assim. Quem quiser ser grande, seja vosso servo. E quem quiser ser o primeiro, seja o escravo de todos. Porque o Filho do Homem não veio para ser servido, mas para servir e dar a sua vida como resgate para muitos. Palavra da Salvação. Amados radiovintes, o sentido do discipulado aparece claro no episódio do terceiro anúncio da paixão. Como pastor, Jesus vai à frente dos que o seguem rumo a Jerusalém. O temor dos discípulos atesta tanto a firmeza na determinação de Jesus como a dúvida sobre o desfecho dessa viagem. Na época, o Messias era concebido como triunfante e destinado à glória. Mais uma vez, Jesus se revela na contramão. Não se pronunciou diante de todos, mas apenas aos 12. O anúncio que fez é dramático, e a sua paixão é descrita com particularidades, a fim de não deixar dúvidas sobre o que o aguardava em Jerusalém. Por isso, surpreende que Tiago e João se posicionem contrários ao que Jesus acabara de anunciar. Não conseguiram perceber que o discípulo é chamado a servir e a dar a própria vida. Não faz sentido, então, reivindicar uma posição no seu reino. O que conta é seguir o exemplo do mestre servidor. Oremos. Fazei, Senhor, que os acontecimentos deste mundo decorram na paz que desejais e vossa igreja vos possa servir alegre e tranquila por nosso Senhor Jesus Cristo, vosso Filho, na unidade do Espírito Santo. Amém. Meu abraço, amigo, que a bênção de Deus, Pai, Filho e Espírito Santo desça sobre todos vocês e permaneça para sempre. Fiquem com Deus e até daqui a pouco no programa Fé Católica.
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0: Amados irmãos, amadas irmãs, iniciamos o programa Fé Católica e a nossa catequese sobre a nota doutrinal sobre o valor do matrimônio. Hoje veremos o matrimônio nos tempos durante o Concílio Vaticano II. Seguindo o caminho aberto pela Castico Nubi, o Concílio Vaticano II apresenta o matrimônio, antes de tudo, como obra de Deus, que consiste numa comunhão de amor e vida que os dois cônjuges compartilham. Comunhão essa que não se orienta apenas para a procriação, mas também para o bem integral de ambos. O matrimônio é definido como uma íntima comunhão de vida e amor conjugal. No matrimônio,

0: O homem e a mulher, que pela aliança conjugal já não são dois, mas uma só carne, oferecendo-se mutuamente ajuda e serviço pela íntima união de suas pessoas e atividades, experimentam o sentido de sua própria unidade e a alcançam cada vez mais plenamente. Esta íntima união, como dom mútuo de duas pessoas, bem como para o bem dos filhos, exige a fidelidade plena dos cônjuges e exige sua unidade indissolúvel. O próprio Cristo vem ao encontro dos esposos cristãos através do sacramento do matrimônio. Permanece também com eles para que, assim como amou a Igreja e se entregou por ela, também os esposos se amem fielmente, para sempre, com mútua dedicação. O autêntico amor conjugal é acolhido no amor divino e é sustentado e enriquecido pelo poder redentor de Cristo e pela ação salvífica da Igreja. Desta forma, é possível viver o amor conjugal, dirigindo-se de pessoa para pessoa com um sentimento que nasce da vontade. Esse amor abarca o bem da pessoa inteira, por isso, tem a possibilidade de enriquecer com uma dignidade particular as expressões do corpo e da vida psíquica e de as enobrecer como elementos e sinais especiais da amizade conjugal. O Senhor Jesus dignou-se curar, aperfeiçoar e elevar este amor com um dom especial de graça e caridade. Tal amor, unindo valores humanos e divinos, conduz os esposos a uma doação livre e mútua de si mesmos, que se expressa através de sentimentos e gestos de ternura e permeia toda a vida dos esposos. Os atos sexuais do casamento, praticados de modo verdadeiramente humano, fomentam a doação mútua que significam e enriquecem mutuamente os esposos com alegria e gratidão. Meu abraço, amigo. Que a bênção de Deus, Pai, Filho e Espírito Santo desça sobre todos vocês e permaneça para sempre. Fiquem com Deus e até daqui a pouco no programa Fé Católica.
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0: Amados irmãos, amadas irmãs, iniciamos a Novena do Bom Pastor. Sou Dom Félix, bispo da Diocese de Governador Valadares. Sou pastor dessa porção do povo de Deus da região do Vale do Rio Doce. É com alegria então que nós iniciamos em nome do Pai e do Filho e do Espírito Santo. Amém. Peçamos perdão. Senhor Jesus, bom pastor, tem compaixão de nós, porque somos pecadores. Não leves em conta as nossas faltas, mas concede-nos a graça de arrepender-nos dos nossos pecados. Converte-nos a ti. Não nos deixes pecar. Não nos deixes cair em tentação. Livra-nos do mal e perdoa todas as nossas culpas. Amém. Façamos o nosso agradecimento. Ó Deus, nosso Pai, nós te damos graças por todo o bem que nos fizeste até agora. Nós te agradecemos pelos imensos benefícios que concedeste a todos nós, seres humanos, e a todas as outras criaturas tuas que estão no céu, na terra e em todo o universo. Por teu Filho Jesus Cristo, Senhor nosso e bom pastor, a ti, nossa ação de graças, a honra e a glória, pelos séculos dos séculos e por toda a eternidade. Amém. Ouçamos a palavra de Deus. Eu sou o bom pastor. Conheço as minhas ovelhas e elas me conhecem. assim como o Pai me conhece e eu conheço o Pai, e dou a minha vida pelas ovelhas. João 10:14. Meditemos a palavra de Deus.

Façamos agora a nossa intenção geral para alcançar a graça de perdoar as ofensas. Ó Deus de bondade, tu que não levas em conta nossas culpas, tu que perdoas a todos que te ofendem, dá-nos um coração manso e humilde, como é o coração de Jesus. Concede-nos a graça de perdoar sem restrições e sem medidas a todos que fazem o mal contra nós. Não permitas que caiamos na tentação de pagar o mal com o mal. Ensina-nos a amar nossos inimigos e a rezar com frequência pelo bem deles. Nós te pedimos por Cristo Senhor nosso. Amém. Façamos agora uma pausa para que no silêncio do nosso coração, com os olhos fixos na imagem do bom pastor, seja feito a ele o pedido de graças que desejamos receber dele por meio desta novena.

0: Oremos. Senhor Jesus, Filho de Deus e Filho de Maria, tu que és verdadeiro Deus e verdadeiro homem, tem piedade de nós. Senhor Jesus, tu que és o Cristo de Deus, tem piedade de nós. Senhor Jesus, tu que és o bom pastor, atende a nossa súplica. Rezemos uma Ave Maria, pedindo à nossa querida Mãe do Céu, que por intercessão dela, sejam recebidas as graças do bom pastor que dele esperamos obter. Ave Maria, cheia de graças, o Senhor é convosco. Bendita sois vós entre as mulheres, e bendito é o fruto do vosso ventre, Jesus. Santa Maria, Mãe de Deus, rogai por nós, pecadores, agora e na hora de nossa morte. Amém. Neste momento, nós vamos abençoar a água. Ó Deus Criador, nós te damos graças porque criaste a água para nos dar vida, saciar nossa sede, para lavar e refrescar nossos corpos, para molhar a terra e fazê-la produzir frutos que nos alimentam e sustentam. Nós te agradecemos pela água do batismo, pela qual tu nos purificas, a fim de que tenhamos uma vida limpa da sujeira do pecado e sem nenhuma mancha do mal. Nós te damos graças, porque por Jesus Cristo, que ofereceu a uma mulher samaritana e continua oferecendo a todos nós a água viva, da qual quem beber nunca mais terá sede, tu sacias a sede de todos os seres humanos. Abençoa, ó Pai, esta água que colocamos em tua presença. Concede a todos que fizerem uso dela tua proteção e a cura de suas enfermidades. Assim como pela passagem dos hebreus pelas águas do Mar Vermelho, tu os libertaste da escravidão do Egito, a todos que usarem desta água, livra-os de todos os males. Nós te damos graças e te pedimos por Jesus Cristo, Senhor nosso. Amém. Façamos agora a nossa consagração ao bom pastor. Ó bom pastor, nós te consagramos toda a nossa vida. A ti confiamos nossas famílias e nossos amigos. Tudo que temos e tudo que somos entregamos a ti. Tu és a fonte da vida. De ti procedem a cura e a libertação de todos os males. Tu és nossa luz e salvação. Queremos ser tuas ovelhas e pertencermos para sempre ao teu rebanho, pois junto de ti encontramos acolhida, paz e segurança. De todos os temores, tu sempre nos livras. Em ti pomos toda a nossa esperança, pois quem em ti espera jamais será decepcionado. Bom e eterno pastor, seguindo a ti com fidelidade, sabemos que após nossa peregrinação neste mundo, seremos recebidos por ti no céu. Lá, conforme tua promessa, viveremos para sempre contigo e teremos a felicidade eterna. Amém. Rezemos juntos a oração que o Senhor nos ensinou, através da qual nós chamamos a Deus de Pai e nos comprometemos a viver como irmãos e irmãs. Pai nosso que estais nos céus, santificado seja o vosso nome. Venha a nós o vosso reino. Seja feita a vossa vontade, assim na terra como no céu. O pão nosso de cada dia nos dai hoje. Perdoai-nos as nossas ofensas, assim como nós perdoamos a quem nos tem ofendido. E não nos deixeis cair em tentação, mas livrai-nos do mal. Amém. Recebamos agora a bênção do bom pastor. Que o bom pastor nos olhe com amor, traga luz aos nossos olhos e serenidade para o nosso coração. Amém. Que o bom pastor nos abrace agora com ternura, de modo que sintamos o afeto do seu divino coração. Amém. Que o bom pastor seja nosso guia, nos faça conhecer sua estrada, nos conduza e conduza nossas famílias pelos caminhos da paz e da felicidade. Amém. Ao bom pastor, a honra, a glória e o louvor para sempre. Amém. Que a bênção de Deus, Todo-Poderoso e rico em misericórdia, Pai, Filho e Espírito Santo, desça sobre todos nós e permaneça para sempre. Amém. Fiquem com Deus.
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0: eu também vou, viu? Eu também vou! Montenegro, Maiara e Maraíza!
1: Ele não vai, não!
0: Ah, vou sim, me espera que eu tô chegando! 97 FM, 6:27 agora, hein? Bora de modão com ele, o mais amado del Brasil!
2: Brasil!
0: Eita, amado Batista! E a minha princesa, hein?

0: Ai, princesa, cadê você, minha princesa? Aparece, minha princesa.
1: Obrigado.
0: Alegria, alegria no seu rádio. Quarta-feira, meiuca da semana, né, meu filho? Eita, nós, Amado Batista. Essa princesa, eu vou te falar, viu? Ô, menininha difícil, essa princesa, meu filho, meu filho. Chamando um abração aqui pro Jaime, tá ligado com a gente? É uma percata, né, Jaime? Ô, Jaime, boa noite pra você, Jaime. Tá tudo bem por aí? Tudo joinha? Um abraço pra vocês e da nossa querida Alpercato. Ô, Rafael Rogai, tudo beleza? Tá na fazenda, Rafa? Agora são 6:31. Tu tá na fazenda aí? Neuber, Neuber, joinha, Domênico. Deixa eu mandar um alô pro Domênico, tá sumido o cara, né? Ah, de repente eu mando um alô e ele aparece, né? Tiago do Bananal, alô, Marcin. Alô, Tiago. Abração aí, ó. A gente manda alô pra Erli, pro Adilson, Joãozinho, a Dona Lourdes, a Lena, ei, Dona Kita, Kita, o Pedro Mendes, um abraço pra vocês aí, do Bananal Jampruca, minha gente.
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9: Bora com Venades, 6:36 agora. Ai, música bonita. HJ na área, hein? Henrique Juliano, Marília Mendonça, Flor e o Beija-Flor.

0: Uma salva de palmas no Lulu.
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0: Hora certa, agora são 6:42 pra você ligado, aqui no nosso Circuito Sertanejo. Vamos pro intervalo e eu volto já já, tá bom? Eu quero a sua participação aqui. Ó, deixa eu só mandar um alô aqui pra... Cadê? Boa noite, Fernandes. Aqui é Fernanda, de São José da Safira. É, uma excelente... Toca uma música aí, ó, para o meu pai, Leandro, minha mãe, Elcimaura, meus irmãos Débora e o Everton. Passa uma música de Ana Castela pra gente. Beleza, beleza. Muito obrigado a vocês pela audiência, tá bom? Eu volto já já, vai mandando aí 99989-1977. Eu quero a sua participação aqui. 97 FM.
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4: Oh, beleza!
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5: Agora são 6:46. Grazi, tá ouvindo a gente? Graziele, tá ouvindo em Norete, aí em Franciscópolis, Newton, Marizélia, Eliette, Daniel, me guardo pra você.

0: linda, né? Linda demais. Daniel, me guardo pra você. Música bonita, bonita. Manda um alô aqui pra Tereza, né? Dona Tereza, tá curtindo a gente. Alô, pessoal do Atalaia, Vera Cruz. A vocês do São Raimundo. Manda um alô aqui pra Dona Tereza e pra Maura, né? Oi, Maura, boa noite. Tá aí curtindo a gente. Obrigado, hein? Pela audiência 10 pra 7.
1: Vitor e Jeff, Mato Grosso e Matias.

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0: Tati, Tati, Tati, buenas noites, good night, tá bom? Good night. Tati, Capitão Andrade e Ilza Fernandes estão aí tomando cafezinho, saboreando o requeijão, eita! Ai, ai, é um café com requeijão, me fez lembrar do requeijão lá da Lucilene, meu menino. O requeijão da Lucilene é top, top, top, top, top! Tá no Corre dos Reis em Tronqueiras, viu? Faz um requeijão, que o requeijão dela é top. Beleza, o café com requeijão é bom demais. Ah, você tá na vizinha. Essa vizinha aí é a mãe da Fernanda, não é isso, Tati? Só uma pista, né? É a mãe da Fernanda. Um abraço pra você, Tati. Um abraço pra todos da sua família aí, né? E a gente abraça aí também a Ilza Fernandes, a Fernanda Fernandes, a todos vocês, Capitão Andrade. Lucimar Fernandes. É, Capitão Andrade é a terra dos Fernandes, rapaz. O que tem de Fernandes não é brinquedo não, viu? Um abraço pra vocês, muito obrigado pela audiência. A turma tomando cafezinho, é isso. Tá tomando café, saboreando requeijão. Eita, nós. Eu vou ali e volto já, rapidinho.
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0: 7:04, tá ligado? Boa noite.
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0: ligado por aí. Boa noite, meu Brasil. Muito obrigado a vocês pela audiência, né? A turma curtindo Venaz. É, Ildefonso e Nilton, Frei Gaspar. Ô, oh, Chiquinho, boa noite, Chiquinho. Tá na escuta, Chiquinho. Um abraço pra vocês aí, beleza? Pessoal de Frei Gaspar, Chiquinho tá lá. É, Nilton e Ildefonso. Ô, oh, Maria Alice, tudo bem, Maria Alice? Maria Alice, Dilma Mazinho, ouvindo a gente aí, né? Alexandra Luiza, Intel Flotone, oi, Ale, boa noite, 77. Ah, eu tô afim de curtir uma dobradinha, viu? Ai, como eu tô afim de curtir uma dobradinha. Aquela dobradinha no grau, tá? No grau. Bora lá, então? E aí, quem gosta, quem é muito fã do Mirosmar? Então, bora curtir o Mirosmar! Eita! Ai, ai, ai, ai, ai, ai, ai, ai. Me leva pra casa, me leva pra casa, trem.
1: Ele não vai, não.
0: Bora lá de dobradinha com eles. Mirosmar e o Luciano, agora.
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0: Bora curtir.

anos com Miros Mas, Zezé de Camargo e Luciano, me leva pra casa. Boa, boa, boa, boa, boa, boa noite, GVzão do meu coração. Quarta-feira, meiuca da semana, hein? Conta pra mim, tá fazendo o que aí? Tá trabalhando? Tá preparando alguma coisa pra saborear, pra comer nesta quarta-feira?

deixa eu mandar um alô aqui, gente, do Conselheiro Pena, mandou um vídeo pra mim, que tá ralando coco pra fazer doce. Ah, meu Deus do céu, deixa a gente com água na boca, né, Edu? Um abraço, mandou um vídeo bacana aqui, ó, tá lá ralando coco pra fazer doce, é doce, doce, doce. Ai, ó, salivei aqui, tá bom? Nossa senhora, cocada é bom demais, né? É, cocada. Eu faço muito pé de moleque. Já fiz cocada também, tá muito trabalho, viu, Du? Não é fácil não, hein? Um abraço pra vocês aí, de Conselheiro Pena. Eu volto em um real... Um real não, gente. Meu Deus. Eu volto em um minuto, um minuto. Ah, deixa eu mandar um alô pra Maria. Maria tá ali no Cherokee, na lavanderia. Tá lá lavando roupa, secando roupa, passando roupa e me ouvindo. Um abraço pra todos os caminhoneiros que estão passando próximo ao Cherokee. Pessoal que já estão aí, né, pra descansar. Amanhã começar a luta de novo. Um abraço muito especial a todos vocês aí. Tá bom, meus amigos? Os motoristas que estão aí no Cherokee. Pessoal descansando, ouvindo só modão aqui na Sertaneja do Leste de Minas. E quero mandar um abraço também para o Sotamir e Dona Fisica em Frei Inocêncio.

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4: Oi, voltei, 7:21.
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4: Good night aí, viu? Boa noite, 7:21, Giligeno. Eita, acidente de amor. Música boa, né? Tá aí a nossa querida dupla Giligeno.

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7: Agora 7:30. 7:30. Gen Giovanni, aperte o play. Boa noite pra você.

0: Gustavo Lima, Bruno e Marrone, relação errada, tá ligado aí? Boa noite, hora certa, 7:40.
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0: Faltando 20 para as 8 na Mundo Melhor. Léo Magalhães, coração ferido.

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1: Mundo Melhor, 20 horas, 2 minutos.
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6: Já rodei léguas no mundo. Coleciono paisagens até demais. Mas não tem um lugar no mundo que me transmita tanta paz do que quando eu retorno para minha Minas Gerais. Essa terra que é poesia não é um simples rabisco, inspiração para cantador, onde nos meus versos eu arrisco, terra rica da canastra, onde nasce o São Francisco. Mas chega mais para um cafezinho, é assim que eles lembram da gente. Se tiver um queijo, então, não há coisa no mundo que mais nos represente. E ai de você se não aceitar e fizer desfeita na gente. Observe o tanto que é bom os trem que o povo aqui faz. Já dizia o poeta: quem te conhece não esquece jamais. E quando Deus fez o mundo, você pode ter certeza, quem começou foi por Minas Gerais. Feliz cantando e falando ai.
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5: Mundo Melhor. 20 horas 22 minutos.

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3: 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Mundo Melhor, 20 horas 38 minutos.

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6: Mundo Melhor. 20 horas 56 minutos.
7: Vocês precisam admitir alguma coisa.

0: Está no ar a Voz do Brasil. As notícias do governo federal que movimentaram o país no dia de hoje.
1: Olá, boa noite.
2: Boa noite para você que nos acompanha em todo o país.
1: Quarta-feira, 27 de maio de 2026.
2: Vamos ao destaque do dia: desenvolvimento para a região norte.
1: Avanço das obras na BR-319 que conecta Manaus a Porto Velho.
2: Presidente Lula anuncia mais de 380 milhões de reais em recursos do novo PAC para a rodovia.
3: Ambientalmente vai ser a estrada mais moderna do mundo. Qualquer estrangeiro que vier dar palpite na questão climática aqui, a gente vai mostrar o que é que nós fizemos aqui.
1: Luz para todos. Iniciativa vai levar eletricidade para mais de 75 mil pessoas em 86 municípios no Amazonas.
2: Petrobras e Transpetro anunciam investimentos no estado. Luciana Colares de Holanda.
4: O Amazonas vai receber 2 bilhões e 800 milhões de reais para ampliar a produção de gás natural e também a frota de embarcações para transporte de combustíveis.
1: E ainda, segurança.
2: Parceria inédita com a Uber quer ampliar o alcance de alerta para localização de crianças e adolescentes desaparecidos.
1: Você vai ouvir também que estudo revela queda de 7,4% no número de homicídios em 2024. Luana Karen.
5: Foram 42.590 homicídios em 2024, o menor número de homicídios da série histórica iniciada em 2014.
2: Hoje, na apresentação da Voz do Brasil, eu, Mariana Jungmann e Luciano Seixas.
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2: O Amazonas vai receber investimentos superiores a 7 bilhões de reais.
1: São obras para aumentar a produção de energia, de gás natural, construção naval.
2: Somente na prospecção de gás serão gerados cerca de 14 mil empregos.
1: Os anúncios foram feitos pelo presidente Lula.
4: O Amazonas vai receber 2 bilhões e 800 milhões de reais nos próximos 5 anos para ampliar a produção de gás natural e também a frota de embarcações para transporte de combustíveis. Os recursos são da Petrobras e da Transpetro. Hoje, o gás natural de Urucu gera 65% da energia elétrica consumida em Manaus e em outros 5 municípios. Segundo a presidente da Petrobras, Magda Chambriá, os investimentos vão garantir a maior reserva de gás do país.
6: Estimamos com esse investimento um aumento de produção de 20% e uma geração de 14 mil empregos nessa região amazônica.
4: O estaleiro Bertolini vai ser o responsável pela construção de 18 barcaças. O presidente Lula destacou a importância da retomada da indústria naval brasileira.
7: Se a gente não fizer essas barcaças aqui, a gente não gera emprego, a gente não gera conhecimento tecnológico, a gente não forma bons profissionais. É a primeira vez que vocês vão produzir uma barcaça aqui e vai entrar no mar.
4: O presidente Lula também anunciou um pacote de investimentos em infraestrutura, energia, desenvolvimento regional no estado e medidas socioambientais. O valor total chega a quase 5 bilhões de reais. Na área de infraestrutura, o destaque é o avanço das obras na BR-319, que conecta Manaus a Porto Velho, em Rondônia. São mais de 380 milhões de reais em recursos.